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1: Muito bom dia. Dois cidadãos portugueses, um deles jornalista, foram detidos na região de Rantes, na Cisjordânia, uma zona que está rodeada por colonatos. O Ministério dos Negócios Estrangeiros já confirmou à agência Lusa a detenção dos dois cidadãos. A situação está a ser acompanhada pela representação de Portugal em Ramala, que está em contacto com as autoridades israelitas. Os profissionais de saúde das áreas de diagnóstica e terapêutica estão esta sexta-feira em greve. A paralisação, que deverá ter impacto em várias unidades de saúde, é acompanhada por uma manifestação em Lisboa. A concentração está marcada para as 14h, em frente ao Ministério da Saúde e depois junto à presidência do Conselho de Ministros. Esta greve do Sindicato Nacional dos Técnicos Superiores de Saúde pretende mostrar diretamente ao Governo o descontentamento destes profissionais perante uma revisão da tabela salarial. O Primeiro-Ministro regressa hoje ao Parlamento para o debate quinzenal. Luís Montenegro vai responder às perguntas dos deputados, um dia depois de o Governo ter apresentado a proposta de orçamento do Estado para o próximo ano. A proposta de orçamento é criticada pela oposição, que aponta a ausência de medidas para combater o aumento do custo de vida. O PS manifestou dúvidas se o Governo cumpriu duas das condições que colocou para viabilizar a proposta de orçamento: casos dos investimentos para a conclusão de projetos do PRR e para a recuperação dos prejuízos das tempestades. Recorde-se que os socialistas já fizeram saber que vão abster-se. Já o Chega classificou o documento como um mau orçamento que não responde às necessidades, recusando ser muleta do Executivo, apesar de não se comprometer para já com um voto contra. A proposta de orçamento prevê um crescimento da economia de 2,3% este ano e de 2,1% no próximo ano, e contas equilibradas este ano e um excedente de 0,1% em 2027. Depois do debate quinzenal, Luís Montenegro terá de responder ainda aos deputados sobre o Conselho Europeu que decorre na próxima semana. E o Ministro das Finanças afirma que os portugueses estão a poupar largas centenas de euros por ano desde 2023, face ao alívio da carga fiscal impulsionado pelo Governo. Miranda Sarmiento, em entrevista ontem à noite à SIC, referiu ainda que o orçamento do Estado para 2027 se traduz em mais salário e em pagar menos IRS. No próximo ano, o impacto sobre os combustíveis deverá render ao Estado uma receita recorde de 3,8 mil milhões de euros, mas o Ministro das Finanças rejeita que este aumento resulte de uma redução do desconto. Explica que é apenas a recuperação da quebra de 2026. Miranda Sarmiento diz mesmo que no próximo ano o Governo vai manter o desconto em função das oscilações do preço dos combustíveis. O Chega reuniu hoje o Conselho Nacional em Lisboa. Na ordem de trabalho está a próxima convenção e vai ser ainda analisada a posição do partido sobre a proposta de orçamento do Estado para o próximo ano. Na semana passada, o Chega anunciou eleições diretas para a liderança do partido, que estão marcadas para 31 de outubro. As candidaturas podem ser apresentadas até à próxima segunda-feira. O atual líder, André Ventura, já disse que vai recandidatar-se. Esta sexta-feira é conhecido o Prémio Nobel da Paz. O anúncio está marcado para as 10 da manhã. O laureado do ano passado foi a líder da oposição venezuelana Marina Corina Machado, reconhecida pelo seu trabalho na promoção dos direitos democráticos na Venezuela. No futebol, arranca esta noite a jornada número 8 da Primeira Liga. O Sporting procura voltar às vitórias na visita ao Braga. Os Leões estão na terceira posição, com os mesmos 15 pontos do Santa Clara. Estão a 6 do líder Futebol Clube do Porto e a 5 do Benfica. A partida está agendada para as 8:15 da noite. Antes, também no Minho, o Moreirense recebe o rival regional Gil Vicente a partir das 6:45 da tarde. A informação está de regresso às 7:30. Até já.
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Por morrer uma andorinha para a voz da Raquel Tavares do disco Deus por Mim e a Antiga. Muito bom dia, 22 minutos depois das 7, este é o seu Bom Dia Amália. Daqui a pouco vamos ter Ana Moura para ouvir, também mais uma edição da Rua da Imprensa. Espreitaremos as capas dos jornais nesta manhã de sexta-feira. Antes disso, este Varinas Longe do Cais, Elsa Laboureiro.

Elsa Laboreiro, Varinas, longe do cais, 7h25, bom dia, boa sexta-feira e bom fim de semana, já está aí à porta. Tens os olhos de Deus, a namoro é a proposta que se segue, depois temos Rua da Imprensa.

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1: Sete e meia, espreitamos as capas dos jornais nesta manhã de sexta-feira com Sofia Simões. Bom dia.
2: Muito bom dia. A proposta de orçamento do Estado para 2027 é o principal destaque das manchetes dos jornais desta sexta-feira, 9 de outubro. O Jornal de Notícias fez as contas e avança que cada português paga 7.350 euros em impostos em 2027. Trabalhadores e pensionistas que ganham 970 euros poupam 315 euros no próximo ano. A maioria das pensões sobe acima da inflação. Isenção de IMT na compra de casa mantém-se para jovens. Propinas vão ser descongeladas. Correio da Manhã avança também que o Estado saca 8 milhões por hora em impostos, o Governo aumenta a carga fiscal em mais de 4% e atinge valor recorde. O Público escreve um orçamento sem novas medidas para o aumento do custo de vida. IRS num salário médio é o menos beneficiado. O Governo pede ao PS que não aprove medidas do Chega. O Diário de Notícias refere também que Miranda Sarmento faz apelo ao PS para não desvirtuar orçamento com o excedente. O DN traz ainda uma sondagem da Aximage. Chega passa a liderar a intenção de voto e Ventura, reforçado na confiança para primeiro-ministro. Partido de André Ventura, com 30,7%, ultrapassa PS em outubro e cava fosso de 9 pontos percentuais em relação à AD, que continua em queda. O Jornal de Negócios dá conta de um orçamento do Estado à pele para segurar as contas públicas. Fatura do Estado com juros dá maior salto desde a Troika, mas dívida fica abaixo dos 85%. O Jornal Económico destaca que investimento público cai 31% com o fim do PRR, redução de 4,3 milhões de euros de investimento público de 14 para 9,7 mil milhões. O Governo atribui queda ao fim do Programa de Recuperação e Resiliência e garante que, excluindo os fundos do programa, o investimento cresce 6,8%. O Semanário Expresso revela que tribunais usam hospitais para alojar crianças retiradas às famílias. 25% das camas de pedopsiquiatria estão ocupadas por menores que não precisam de hospitalização. Faltam vagas em instituições de acolhimento. Médicos que os consideram situação ilegal. O Expresso faz ainda na primeira página referência ao orçamento do Estado para 2027 e escreve sem medidas, sem apoios e quase sem margem para erros. Impostos sobre combustíveis e consumo engordam receita do Estado. O semanário Nascer do Sol revela que Beleza quer Lisboa candidata aos Jogos Olímpicos de 2036. Prazo para a candidatura termina a 31 de outubro. Álvaro Beleza considera que mais do que um acontecimento desportivo seria uma oportunidade única para pensar a cidade a longo prazo e acelerar investimentos estruturantes. Álvaro Beleza está a ser desafiado por um grupo de socialistas a avançar com uma candidatura à presidência da Câmara da Capital nas próximas autárquicas. De volta ao Jornal de Notícias, o secretário de Estado dos Estados Unidos esteve ontem em Lisboa. Os Estados Unidos querem convencer Portugal a comprar F-35. Marco Rubio garante que a soberania nacional nas lajes é respeitada.
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0: Tempo então de passarmos à informação de trânsito nesta manhã de sexta-feira com Paulo Monteiro. Viva Paulo, muito bom dia. Paulo Monteiro, bom dia.
1: Bom dia,
0: ah,
1: António.
0: Agora sim consigo ouvir-te. Olha, espero que estejas bem, preparado para esta sexta-feira.
1: Eu estou ótimo.
0: Uma pessoa está sempre preparada para uma sexta-feira, não é? Uma sexta-feira.
1: Quase sempre, eu percebo
0: isso também. Às vezes
1: mas, olha,
0: também.
1: Depois do que eu vou dizer, há muito boa gente que não vai estar assim tão preparada para esta sexta-feira.
0: Então.
1: Pois é, é que o trânsito continua cortado na segunda circular. Está fechado há mais de uma hora na segunda circular, no relógio, por causa de uma viatura que ardeu. Portanto, trânsito totalmente cortado para quem vai de Benfica para Sacavém. E o trânsito tem estado a ser desviado para a rotunda do relógio. O pior é que na rotunda do relógio ocorreu um acidente. Portanto, ou seja, a escapatória que havia para sair da segunda circular também tem uma rolha. Portanto, um acidente também. O que é que isto quer dizer? Que a esta hora as filas já são tremendas. E neste momento temos já fila no IC19, a partir de Terceira até Pinamanique, e logo a seguir começa outra fila em Benfica até ao relógio. Evite mesmo a segunda circular, porque o trânsito está com uma demora bastante acentuada. Ora, no sentido inverso da segunda circular, temos abrandamento da Encarnação até ao Campo Grande, mais por causa da curiosidade. Aqui a única sorte, digamos assim, se podemos falar em sorte que há, é que é sexta-feira, é o dia da semana em que normalmente há menos trânsito, porque se fosse se calhar quinta, as filas a esta hora estariam muito maiores do que estão ainda. Ora, para quem vem de Cascais para Lisboa, na A5, a fila vai de Oeiras até Miraflores, e depois há a fila na descida de Monsanto, a Marginal ainda está sem filas, a segunda circular, ou melhor, a Ponte 25 de Abril tem fila de Corroios até ao tabuleiro da Ponte 25 de Abril. A norte, no Porto, temos fila na A3, de Águas Santas até à Circunvalação, Avenida AEP com fila a partir da Ponta de Lessa até à Rotunda AEP. Na A1 temos abrandamento entre Coimbrões e a Arrábida e na VCI lentidão a partir do Freixo até à A3. Portanto, já sabe que hoje, na Grande Lisboa, temos aqui este enorme problema, segunda circular fechada, ainda sem perspectivas de reabertura, no sentido Benfica-Aeroporto. Até já.
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4: A música é mesmo o nosso fado. Agora, Foi Deus, projeto Amália hoje, para ouvir nos próximos minutos.

projeto Amália hoje, neste caso a interpretação desse clássico de Alberto Janes, Foi Deus. 13 minutos para as 8, bom dia, boa sexta-feira.

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0: Hostel da Marquinha, Gisela João, 10 minutos para as 8.
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0: É isso, está na hora. Vamos então ao nosso grande estádio, espreitamos as capas dos jornais nesta manhã de sexta-feira e aqui já às portas de mais uma jornada de campeonato, neste caso do regresso do campeonato depois da paragem das seleções. Vamos começar então pela capa do jornal A Bola. Rui Borges rejeita a pressão, Sporting joga em Braga e está proibido de perder pontos sob pena de ficar mais longe do líder. Zalazar e Soares podem ficar a descansar, Flávio Gonçalves e Ioani diz na calha para 11, em detrimento do uruguaio e colombiano. Sporting Braga, Sporting, hoje às 20h15. No Benfica, Sheldon para um jogo dos 100. No Futebol Clube Porto, William Gomes renova até 2031. Vamos para a capa do jornal Record. Recados de Borges, técnico parte pedra antes da pedreira. A propósito de Jorge Jesus, Inácio não jogou, errou menos. Contará com a confiança do seu treinador, é assim que ele cresce. No campeonato, depois de dois empates, a equipa tem vontade de dar uma grande resposta. Palavras então de Rui Borges na conferência de imprensa de antevisão do jogo de hoje frente ao Sporting de Braga. No Benfica, Turbin desafia Samu, disputa pela baliza continua e Marco aposta em quem estiver melhor. Mourinho, pensei que ia ficar 3 anos no Benfica. No Futebol Clube Porto, encontrei mais do que um clube, são palavras do William Gomes, que renova até 2031 com cláusula de 100 milhões de euros. Ronaldo volta hoje à ação, dia em que pode ficar a conhecer também a suspensão do Conselho de Disciplina da Federação. Passamos para a capa do jornal O Jogo. Coração de Dragão até 2031. William Gomes prolonga contrato por 2 anos e fica com cláusula de rescisão de 100 milhões de euros. No Benfica, 5 renovações em marcha na Luz. Rui Costa quer blindar a alguns atletas antes do final do ano. E também, claro, essa referência ao jogo de hoje do Braga Sporting. Altas pressões no Minho, é este o título do jornal O Jogo, a propósito desta partida de hoje. Rui Borges sentia a equipa com vontade de dar grande resposta, já Carlos Vicente sou mais exigente e muito crítico neste clube. São palavras do treinador do Braga. Temos então esse jogo grande da jornada, Sporting Braga, Sporting hoje às 20h15 no regresso do campeonato.
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0: A 7 minutos das 8, Cátia Guerreiro agora em O Teu Encanto.

O teu encanto para a voz de Kátia Guerreiro. À hora certa, vamos ter por aqui na Rádio Amália as notícias. Os profissionais de saúde das áreas de diagnóstico e terapêutica estão esta sexta-feira em greve. É uma das notícias que vamos ter por aqui com a jornalista Sofia Simões, que nos traz então o essencial da informação, e depois temos o essencial do trânsito também, já com algumas complicações, nomeadamente na segunda circular. Vamos ficar a saber como é que está essa situação daqui a pouco com o Paulo Monteiro. Entretanto, proposta a 4 minutos da hora certa, ficamos aqui muitíssimo bem acompanhados por um clássico da música portuguesa. Falo de Max, que nos traz A Rosinha dos Limões, tema do próprio Max e de Artur Ribeiro. Bom dia, fique connosco, boa sexta-feira.

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1: Voltamos às notícias na Rádio Amália, edição de Sofia Simões. Mais uma vez, bom dia.
2: Muito bom dia. Duas composições do Metropolitano Sul do Tejo colidiram esta manhã na Avenida Bento Gonçalves, em Almada. De acordo com o Correio da Manhã, não há feridos a registar. No local estão duas viaturas dos bombeiros voluntários de Setúbal. Para já, não há mais informações sobre este acidente. Os profissionais de saúde das áreas de diagnóstica e terapêutica estão esta sexta-feira em greve. Paralisação que deverá ter impacto em várias unidades de saúde é acompanhada por uma manifestação em Lisboa. A concentração está marcada para as 14h, em frente ao Ministério da Saúde e depois junto à Presidência do Conselho de Ministros. Esta greve do Sindicato Nacional dos Técnicos Superiores de Saúde pretende mostrar diretamente ao Governo descontentamento destes profissionais perante uma revisão da tabela salarial. O Primeiro-Ministro regressa hoje ao Parlamento para o debate quinzenal. Luís Montenegro vai responder às perguntas dos deputados um dia depois de o Governo ter apresentado a proposta de orçamento do Estado para o próximo ano. A proposta de orçamento é criticada pela oposição, que aponta a ausência de medidas para combater o aumento do custo de vida. O PS manifestou dúvidas se o Governo cumpriu duas das condições que colocou para viabilizar a proposta de orçamento, casos dos investimentos para a conclusão de projetos do PRR e para a recuperação dos prejuízos das tempestades. Recorde-se que os socialistas já fizeram saber que vão abster-se. Já o Chega classificou o documento como um mau orçamento que não responde às necessidades, recusando ser muleta do Executivo, apesar de não se comprometer para já com um voto contra. Depois do debate quinzenal, Luís Montenegro terá de responder ainda aos deputados sobre o Conselho Europeu que decorre na próxima semana. Dois cidadãos portugueses, um deles jornalista, foram detidos na região de Ranters, na Cisjordânia, uma zona que está rodeada por colonatos. O Ministério dos Negócios Estrangeiros já confirmou à agência Lusa a detenção dos dois cidadãos. A situação está a ser acompanhada pela representação de Portugal em Ramala, que está em contacto com as autoridades israelitas. Quase 90% das cerca de 8 mil crianças e jovens com doença crónica avançada não têm acesso a cuidados paliativos. O número é avançado pela Associação do Setor, que pede ao Governo uma resposta nesta área para mudar a realidade. Em declarações à Agência Lusa, a propósito do Dia Mundial dos Cuidados Paliativos Pediátricos, que hoje se assinala, a pediatra Cândida Cancelinha, do Hospital Pediátrico Unidade Local de Saúde de Coimbra, lamenta a falta de respostas e, por isso, pede uma estratégia.
3: Precisamos de um compromisso, uma estratégia nacional, que tenha responsáveis identificados, que tenha metas, uma calendarização, financiamento próprio e avaliação dos resultados. E esse compromisso faz-se por aquilo que, neste momento, nós não temos, que é uma Comissão Nacional de Cuidados Paliativos, que está por nomear, neste momento, há 12 meses, e que é responsável também, naturalmente, por este cumprimento desta estratégia e da avaliação depois dos resultados.
2: Segundo a Associação Portuguesa de Cuidados Paliativos em Portugal, estima-se que cerca de então 8 mil crianças e adolescentes vivam com doenças graves, progressivas e ou incuráveis, com necessidade de apoio de equipas de cuidados paliativos. Destas, cerca de 90% continuam sem acesso. Arranca hoje o Festival Internacional de Marionetas do Porto. A edição 37 começa com espetáculos a partir de clássicos da literatura, como Crime e Castigo, de Dostoiévski, ou Os Miseráveis, de Vítor Hugo, mas também com nomes atuais, como referiu a agência Lusa ao diretor do festival, Igor Gandra.
4: Na programação deste ano, muito distintiva até, temos espetáculos que partem de grandes obras literárias. E por isso, na edição deste ano do FIMP, temos grandes nomes na literatura, como Cervantes, Gogol, Vítor Hugo, Dostoiévski, mas também nomes do nosso tempo também, como José Luís Peixoto ou Regina Guimarães, que ajudaram a construir espetáculos que também são apresentados.
2: Adaptações que vão subir ao palco do Teatro Carlos Alberto. Um outro destaque é o projeto Transporte, que vai trazer três peças de três companhias europeias. O Festival Internacional de Marionetas do Porto decorre até dia 18 de outubro. Esta sexta-feira é conhecido o Prémio Nobel da Paz. O anúncio está marcado para as 10 da manhã. O laureado do ano passado foi a líder da oposição venezuelana Maria Corina Machado, reconhecida pelo seu trabalho na promoção dos direitos democráticos na Venezuela. No futebol, arranca esta noite a jornada número 8 da Primeira Liga. O Sporting procura voltar às vitórias na visita ao Braga. Os Leões estão na terceira posição com os mesmos 15 pontos do Santa Clara. Estão a 6 do líder Futebol Clube do Porto e a 5 do Benfica. A partida está agendada para as 8:15 da noite. Antes, também

0: Minho, o Moreirense recebe o rival regional Gil Vicente a partir das 6h45 da tarde. A informação está de regresso às 8h30. Até já.
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2: Vamos lá então ao encontro de novo do Paulo Monteiro, que nos vai contar como é que são as coisas na estrada, sabendo que havia aí uma grande complicação na segunda circular. Paulo, viva mais uma vez.
3: Ora, viva novamente, António, e a segunda circular continua fechada ao trânsito no sentido Benfica-Sacavém, ali no viaduto do relógio, por causa de um carro que ardeu esta manhã ali no viaduto do relógio. Claro que a demora é acentuada. A fila não é muito extensa, mas é muito demorada. A fila começa um pouco antes das Torres de Lisboa e vai até ao relógio e está a demorar cerca de 45 minutos a fazer este bocadinho. O trânsito está a ser desviado para a rotunda do relógio. Há fila também para quem está no eixo norte-sul, com fila neste momento a partir da Ameixoeira até às Laranjeiras. O IC19 tem fila do Cacém até Pinamanique, embora hoje com uma demora menos acentuada, paragens menos prolongadas. Na A5 há fila a partir de Oeiras até Miraflores e depois, mais à frente, há também fila na descida de Monsanto. A marginal tem o trânsito parado na reta do Dafundo em direção a Algés. Na A2, a fila hoje é pequenininha. Hoje não há grandes problemas, é sexta-feira, menos trânsito. A fila agora só começa na primeira ponte do Feijó e vai até à ponte 25 de Abril. Chama a atenção que na Nacional 10, em Corroios, o trânsito está bastante lento nos dois sentidos, porque ocorreu um acidente com dois comboios do metro de superfície. Não há feridos, felizmente, mas há curiosidade e o trânsito está demorado ali na zona de Corroios. Ora, passamos para o Porto. Temos o trânsito parado na A3, de Águas Santas até à Circunvalação. Há fila também na Avenida AEP, a partir da Ponte de Lessa até à VSAI. Na A1, a fila começa em Coimbrões, vai até à Rábida e pela A20, há lentidão à passagem por A20, em direção ao Freixo, e depois outra vez lentidão entre a Ponte do Freixo e a A3. Até já.
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Amália. Seja bem-vindo a mais uma hora do seu Bom Dia Amália para esta sexta-feira, dia 9 de outubro. Uma sexta-feira com sol e máximas de 27 graus em Lisboa, 26 em Setúbal, Porto 22, Faro 27 para este dia de hoje. Daqui a pouco temos Rua do Ouro. Antes disso, este clássico da música portuguesa, Canção do Mar, para a voz de Dulce Pontes. Bom dia.

0: Rua do Ouro. Oito e 17, notícias de economia na Rádio Mália com Sofia Simões. Bom dia.
1: Muito bom dia. O Ministro das Finanças afirma que os portugueses estão a poupar largas centenas de euros por ano desde 2023, face ao alívio da carga fiscal impulsionado pelo Governo. Miranda Sarmento, em entrevista ontem à noite à SIC, referiu ainda que o orçamento do Estado para 2027 se traduz em mais salário e em pagar menos IRS. No próximo ano, o imposto sobre os combustíveis deverá render ao Estado uma receita recorde de 3,8 mil milhões de euros, mas o Ministro das Finanças rejeita que este aumento resulte de uma redução do desconto. Explica que é apenas a recuperação da quebra de 2026. Miranda Sarmento diz mesmo que no próximo ano o Governo vai manter o desconto em função das oscilações do preço dos combustíveis. O Banco de Portugal divulga esta sexta-feira os dados das contas nacionais financeiras do segundo trimestre. Na última publicação relativa ao primeiro trimestre deste ano, a economia portuguesa financiou o exterior em 2,4% do PIB, abaixo dos 2,7% registados no período homólogo do ano passado. Os particulares mantiveram-se como o setor com maior capacidade de financiamento de 4,1% do PIB e financiaram em termos líquidos todos os restantes setores. As empresas não financeiras foram o único setor residente com necessidade de financiamento equivalente a 3,5% do PIB. O Instituto Nacional de Estatística divulga esta sexta-feira os dados da balança comercial referentes a agosto. Em julho, as exportações de bens cresceram 6,5%, com o déficit comercial a recuar para 3,1 mil milhões. O Instituto Nacional de Estatística divulga também o índice de custos de construção de habitação nova de agosto. Em julho, os custos subiram 6,8% em termos homólogos, 0,6 pontos percentuais abaixo de junho, com os materiais a subirem 6,3% e a mão de obra 7,3%. Qual foi o primeiro abrandamento depois de 5 meses consecutivos de aceleração? Os ministros das Finanças da União Europeia reúnem-se hoje no Luxemburgo. Em discussão vão estar as mudanças com impacto no funcionamento dos mercados financeiros europeus, na supervisão e na competitividade do setor bancário. A reunião acontece no momento em que Bruxelas procura reduzir a fragmentação dos mercados de capitais europeus e facilitar o financiamento das empresas, ao mesmo tempo que tenta criar condições para que os bancos da União Europeia sejam mais competitivos sem comprometer a estabilidade financeira. O impacto dos mercados da energia na economia da zona euro, a recuperação económica, a guerra da Rússia contra a Ucrânia e a evolução das regras orçamentais europeias também fazem parte da agenda dos ministros. E a presidente do Banco Central Europeu, Christine Lagarde, vai participar esta sexta-feira na reunião do Ecofin, no Luxemburgo. O BCE já subiu as 3 taxas diretoras 2 vezes este ano, em junho e em setembro, colocando a taxa principal em 2,5%. A próxima reunião de política monetária está marcada para 29 de outubro. A Bolsa de Valores de Lisboa está a negociar esta manhã positiva. O PSI subiu há pouco 0,37%.
0: Rua do Ouro. 8h20, muito bom dia. Daqui a pouco temos Beatriz da Conceição para ouvir em Prometo Jura. Mais à frente também Ricardo Ribeiro.
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1: Promete, jura, para a voz de Beatriz da Conceição. 25 minutos depois das 8, daqui a pouco temos nova síntese das notícias, também trânsito, para já, fama da Alfama, Ricardo Ribeiro.

0: 8:30, é tempo de fazer uma síntese da informação na Rádio Mali com a Sofia Simões. Mais uma vez, bom dia, Sofia.
1: Mais uma vez, bom dia. Duas composições do Metropolitano Sul do Tejo colidiram esta manhã numa zona central da Avenida Bento Gonçalves, em Almada. O trânsito está cortado nesta zona. De acordo com o Correio da Manhã, uma pessoa ficou ferida. No local estão duas viaturas dos bombeiros voluntários de Setúbal. Os profissionais de saúde das áreas de diagnóstico e terapêutica estão esta sexta-feira em greve. Paralisação que deverá ter impacto em várias unidades de saúde é acompanhada por uma manifestação em Lisboa. O Primeiro-Ministro regressa hoje ao Parlamento para o debate quinzenal. Luís Montenegro vai responder às perguntas dos deputados, um dia depois de o Governo ter apresentado a proposta de orçamento do Estado para o próximo ano. A proposta de orçamento é criticada pela oposição, que aponta a ausência de medidas para combater o aumento do custo de vida. Dois cidadãos portugueses, um deles jornalista, foram detidos na região de Rantes, na Cisjordânia, uma zona que está rodeada por colonatos. O Ministério dos Negócios Estrangeiros já confirmou à agência Lusa a detenção dos dois cidadãos. A Associação Coração Silenciado, que representa vítimas de abuso sexual, de abusos sexuais na Igreja Católica, entregue esta sexta-feira aos grupos parlamentares e aos partidos com assento na Assembleia da República uma pasta com documentos na qual pede uma revisão e auditoria do processo de compensação financeiras decidido pela Igreja. A Associação pretende também que o Parlamento intervenha para alterar o regime de prescrição dos crimes de abuso sexual de menores. Quase 90% das cerca de 8 mil crianças e jovens com doença crónica avançada não têm acesso a cuidados paliativos. O número é avançado pela Associação do Setor, que pede ao Governo uma aposta nesta área para mudar a realidade. Hoje assinala-se o Dia Mundial dos Cuidados Paliativos Pediátricos. Arranca hoje o Festival Internacional de Marionetas do Porto. A edição 37 começa com espetáculos a partir de clássicos da literatura, como Crime e Castigo, de Dostoiévski, ou Os Miseráveis, de Vítor Hugo, mas também com nomes atuais. O Festival de Marionetas do Porto decorre até 18 de outubro. Esta sexta-feira é conhecido o Prémio Nobel da Paz. O anúncio está marcado para as 10 da manhã. No futebol, esta noite, a jornada número 8 da Primeira Liga, o Sporting procura voltar às vitórias na visita ao Braga. Antes, também no Minho, o Moreirense recebe o rival regional Gil Vicente. Estas e outras notícias a desenvolver às 9. Até já.
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0: Vamos conferir de novo o trânsito com o Paulo Monteiro. Paulo Monteiro, viva, mais uma vez, muito bom dia.
3: Ora, viva novamente, bom dia, António. Mantém-se aqui a segunda circular fechada ao trânsito, no sentido Benfica-Aeroporto, no relógio. E porquê? Por causa de um carro que ardeu esta manhã na segunda circular. Ainda não foi reaberto o trânsito. A fila não é muito extensa, mas é muito demorada. A fila começa nas Torres de Lisboa e vai até ao relógio. O trânsito está a ser desviado para a rotunda do relógio. Sentido contrário, há fila da Encarnação até ao Campo Grande. No eixo norte-sul, há fila da Ameixoeira até às Laranjeiras. O IC19 tem fila de Terceira até à Amadora e, de novo, de Alfragide até Pinamanique. A5, fila a partir de Oeiras até Miraflores e outra vez fila do Alto do Monsanto até às Amoreiras. A Marginal só tem fila na reta do Dafundo em direção a Algés. Na A2, a fila hoje é pequena, sexta-feira, portanto fila a partir da primeira ponte do Feijó até à ponte 25 de Abril. No Grande Porto temos dificuldades na VCI, sentido Freixo Rábida, embora dificuldades menores do que é habitual. Há lentidão a partir do Freixo até às Antas. Sentido contrário, a fila começa na A1 em Santo Ovídio e vai até Bessa Leite na VCI. A A3 tem fila de Águas Santas até à Circunvalação e a Avenida AEP tem fila da Ponta de Lessa até à VCI. Até já.
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Amália a cantar Gaivota, poema de Alexandre O'Neill, música de Alan Ullmann. 21 minutos para as 9, muito bom dia a todos. Seguimos com Um Grande Amor, para a voz de Fernando Maurício, cantar versos de Jorge Fernando.

0: grande amor, Fernando Maurício. 18 minutos para as 9. Daqui a pouco há Viver a Saudade.
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0: A música é o nosso fado e a saudade também. Vamos então viver a saudade com Luís Montes.
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6: A proposta hoje é vivermos a saudade este final de semana no Montijo. O fadista Tiago Correia compôs este fado que nos diz: guarda de Alentejo o seu segredo, do tempo de outra gente. Enfim, já saudade. Tiago Correia e o novo fado do Montijo.
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Viver a Saudade, rubrica de Luís Montes, e vamos poder ouvir toda a rubrica, ou melhor, todas as rubricas da semana, no compacto que acontece aos domingos, depois das 19. Muito bom dia, 10 minutos agora para as 9, nesta manhã de sexta-feira. Mais uma belíssima voz do fado e da nossa música a passar por aqui. Segue-se Marina Mota, em Alfama.

Caldeirada para a voz de André Batista. Esta hora, se calhar, ainda não. Uma caldeirada é capaz de ser muito cedo, mas já tenho ali um miminho trazido pelo restaurante e pastelaria Fave Mel. Eu já lá vou espreitar. Um pequeno almoço, se calhar, eu estou a dizer que não é uma caldeirada. Se calhar vou ali, abro a caixa e está lá um arroz marisco ou qualquer coisa assim. Bem, para quem acorda cedo, a verdade é que a esta hora já se almoçava quase. À hora certa, temos as notícias. O Primeiro-Ministro regressa hoje ao Parlamento para o debate quinzenal. Mais detalhes sobre esta notícia às 9 com Sofia Simões. Temos também depois o trânsito que conferimos com o Paulo Monteiro. Para já, Colchetes de Ouro, a voz de Freireman da Câmara. Até às 9. Fico por aí, já sabe, a música é o nosso fado. Tenha uma ótima sexta-feira.

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0: voltamos à informação na Rádio Amália com Sofia Simões. Mais uma vez, bom dia.
1: Muito bom dia. Dois feridos ligeiros é o balanço da colisão esta manhã entre duas composições do Metropolitano Sul do Tejo, em Almada. Balanço avançado à Agência Lusa por fonte da Proteção Civil. Os feridos foram assistidos no local. De acordo com a mesma fonte, a linha do metro está interrompida e há condicionamentos rodoviários. As causas do acidente são ainda desconhecidas. Hoje há a greve dos profissionais de saúde das áreas de diagnóstico e terapêutica. A paralisação, que deverá ter impacto em várias unidades de saúde, é acompanhada por uma manifestação em Lisboa. A concentração está marcada para as 14h, em frente ao Ministério da Saúde e depois junto à Presidência do Conselho de Ministros. Esta greve do Sindicato Nacional dos Técnicos Superiores de Saúde pretende mostrar diretamente ao Governo o descontentamento destes profissionais perante uma revisão da tabela salarial. O Primeiro-Ministro regressa hoje ao Parlamento para o debate quinzenal. Luís Montenegro vai responder às perguntas dos deputados, um dia depois de o Governo ter apresentado a proposta de orçamento do Estado para o próximo ano. A proposta de orçamento é criticada pela oposição, que aponta a ausência de medidas para combater o aumento do custo de vida. Depois do debate quinzenal, Luís Montenegro terá de responder ainda aos deputados sobre o Conselho Europeu que decorre na próxima semana. E uma das medidas do próximo orçamento do Estado é o descongelamento das propinas. A Federação Nacional de Associações de Estudantes do Ensino Superior Politécnico manifestou-se hoje preocupada e pede à Assembleia da República que mantenha o congelamento. Em comunicado, a Federação refere que o valor em causa pode parecer reduzido, mas que indexar a propina à inflação cria um mecanismo de subida automática e abre caminho a aumentos sucessivos. Segundo a proposta de orçamento do Estado para 2027, o Governo vai descongelar, a partir do próximo ano letivo, o valor das propinas das licenciaturas, que não sofre alterações desde 2020. A Federação lembra que o alojamento, a alimentação, os transportes e os materiais pesam cada vez mais no orçamento dos estudantes e das famílias e condicionam já as escolhas de muitos jovens. A Associação Coração Silêncio, que representa vítimas de abusos sexuais na Igreja Católica, entrega esta sexta-feira aos grupos parlamentares uma pasta com documentos, na qual pede uma revisão e auditoria do processo de compensações financeiras decidido pela Igreja. A Associação pretende também que o Parlamento intervenha para alterar o regime de prescrição dos crimes de abuso sexual de menores. Um conjunto idêntico de documentos foi entregue em setembro pela Associação ao Presidente da República. A Coração Silenciado considera que o processo de atribuição de compensações financeiras conduzido pela Igreja apresenta problemas que justificam uma auditoria independente e uma intervenção do poder político. Quase 90% das cerca de 8 mil crianças e jovens com doença crónica avançada não têm acesso a cuidados paliativos. O número é avançado pela Associação do Setor, que pede ao Governo uma aposta nesta área para mudar a realidade. Em declarações à Agência Lusa, a propósito do Dia Mundial dos Cuidados Paliativos Pediátricos, que hoje se assinala, a pediatra Cândida Cancelinha, do Hospital Pediátrico Unidade Local de Saúde de Coimbra, lamenta a falta de respostas e por isso pede uma estratégia.
2: Precisamos de um compromisso, uma estratégia nacional que tenha responsáveis identificados, que tenha metas, uma calendarização, financiamento próprio e avaliação dos resultados. E esse compromisso faz por aquilo que neste momento nós não temos, que é uma Comissão Nacional de Cuidados Paliativos, que está por nomear neste momento há 19 meses e que é responsável também, naturalmente, por este cumprimento desta estratégia e da avaliação depois dos resultados.
1: Segundo a Associação Portuguesa de Cuidados Paliativos, em Portugal estima-se que cerca de 8 mil crianças e adolescentes vivam com doenças graves, progressivas ou incuráveis, com necessidade de apoio de equipas de cuidados paliativos. Destas, cerca de 90% continuam, então, sem acesso. Arrancou hoje o Festival Internacional de Marionetas do Porto. A edição 37 começa com espetáculos a partir de clássicos da literatura, como Crime e Castigo, de Dostoiévski, ou Os Miseráveis, de Vítor Hugo, mas também com nomes atuais, como referiu a Agência Lusa, o diretor do festival, Igor Gandra.
3: Na programação deste ano, muito distintiva até, temos espetáculos que partem de grandes obras literárias. E por isso, na edição deste ano, do FIMP, temos grandes nomes da literatura, como Cervantes, Gogol, Vítor Hugo, Dostoiévski, mas também nomes do nosso tempo também, como José Luís Peixoto ou Regina Guimarães, que ajudaram a construir espetáculos que também são apresentados.
1: Adaptações que vão subir ao palco do Teatro Carlos Alberto. Um outro destaque é o projeto Transporte, que vai trazer três peças de três companhias europeias. O Festival Internacional de Marionetas do Porto decorre até dia 18 de outubro. A música Ao Fundo do Túnel está de regresso este mês.

0: Mês de outubro, a sexta edição conta com 49 showcases, duas galas solidárias de entrada livre e uma programação que, entre hoje e 30 de outubro, volta a cruzar música, cultura e sensibilização para a saúde mental. Ao longo de 3 semanas, a iniciativa passa por Algés, Oeiras, Amadora, Lisboa, Aveiro, Porto Braga e Barcelos, transformando estações ferroviárias e de metro em palcos, levando a música direta para os espaços por onde passam diariamente milhares de pessoas. A Estação Ferroviária de Algés estreia-se este ano no roteiro da A Música ao Fundo do Túnel e recebe hoje vários projetos. Amanhã há a Gala Solidária no Teatro de Oeiras. Esta sexta-feira é conhecido o Prémio Nobel da Paz. O anúncio está marcado para as 10 da manhã. O laureado do ano passado foi a líder da oposição venezuelana Maria Corina Machado, reconhecida pelo seu trabalho na promoção dos direitos democráticos na Venezuela. A informação está de regresso às 9:30. Até já.
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2: Voltamos ao trânsito nesta manhã de sexta-feira, 7 minutos depois das 9. Viva Paulo, mais uma vez muito bom dia. Esta hora, a segunda circular, já está aberta, digamos assim?
3: Finalmente reabriu.
2: Okay.
3: Demorou muito tempo, mas o trânsito já foi reaberto na segunda circular. Esteve fechado durante mais de 2 horas e meia ali no relógio por causa de um carro que esta manhã ardeu na zona do relógio na segunda circular. Agora temos o trânsito a escoar, mas ainda há uma pequena fila na segunda circular a partir das Torres de Lisboa até ao Campo Grande. Estas filas hoje só não ficaram mais monumentais e foram curtas porque é sexta-feira e dá uns meses para cá, às sextas-feiras há sempre um alívio grande no trânsito. Ora, sentido contrário, temos abrandamento do Campo Grande até ao Eixo Norte-Sul. IC19, fila de Terceira até à Amadora. A5, abrandamento entre Oeiras e Miraflores. E depois fila de Caselas até às Amoreiras. A Marginal já está sem filas. E para a Ponte 25 de Abril, só temos abrandamento na A2, do nó de Almada até à Ponte 25 de Abril. No Porto, a A3, ainda com fila de Águas Santas até à VCI. Avenida AEP, ainda com fila da Ponta de Leça até à VCI. E na A1, há fila de Coimbrões até à Rábida. No sentido contrário da VCI, só abrandamento entre o nó do Mercado e Francos. Até já.
1: 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Bom dia.
4: Muito obrigada.

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1: Bom dia, Amália, seja bem-vindo. 12 minutos depois das 9, começamos por ouvir Amália, claro, como sempre, em Guitarra Triste. Hoje temos um dia de sol com máxima de 27 graus em Lisboa, 26 em Setúbal, Porto, 22, Faro, 27 para esta sexta-feira. Seguimos com O Tempo Volta Para Trás, neste caso a versão de Tristão da Silva.

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2: Praça da Alegria tem o patrocínio de Valdo Paiva e fica aqui mais uma daquelas piadas para levar para o fim de semana. Neste caso, um domador de ursos foi despedido. Sabem qual é que é o nome deste filme? Eu vou repetir para ver se chega lá. Um domador de ursos foi despedido. Qual é que é o nome do filme? Um ex-ursista. O ex-ursista. Hã? Ok, acho que estou a precisar de fim de semana.
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0: Fada Sardinhada para a voz de Anita Guerreiro, 9:21.
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0: A música é o nosso fado, 9:23, e pelo menos já. Ok, todos os dias no grande estádio, mas especialmente às segundas e às sextas, com o professor Francisco Silveira Ramos, o futebol também passa a ser o nosso fado nestes próximos minutos.
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0: Ora, viva professor, muito bom dia.
7: Bom dia.
0: Como é que está? Bem disposto?
7: Como está? Tudo bem, gostei muito dessa introdução do futebol, também é o nosso fato, porque eu sou realmente um apaixonado pelos dois, portanto... Combina muito bem.
0: Muito bem, professor. E é mesmo assim, na verdade. E falemos então de futebol, depois desta paragem, e uma paragem bem agitada, digamos, para as seleções. Regressa o campeonato, regressa a atualidade e a realidade dos clubes. Como é que perspectiva este regresso ao trabalho dos clubes?
7: Olha, permite-nos uma nota para as claro. Pessoas que não estão tanto por dentro do treino, que é, isto é um bocadinho uma faca de dois gumes, não é? Como dizia o outro, é uma faca de dois legumes, não é?
0: Exato, essa porque, grande frase.
7: Porque esta fica sempre a ideia que as paragens são muito boas, mas na atualidade a paragem na alta competição do futebol complica, de uma certa medida, o trabalho, porque retira ritmo competitivo às equipas. Aquela tensão emocional que se vive durante a semana a preparar a competição e depois durante a competição deixa de existir, neste caso deixou de existir durante 3 semanas, mais de 20 dias. Portanto, isso é bom que as pessoas se apercebam, que por um lado dá às equipas algum tempo para trabalhar alguns aspectos com mais calma, que noutras alturas não é tão favorável, mas de uma forma geral há uma perda de ritmo competitivo e os treinadores queixam-se disso, para além de que os jogadores que vêm de seleções vêm com registros completamente diferentes, com hábitos de trabalho durante estas 3 semanas muito diferentes e, portanto, esta paragem normalmente é mais perturbadora do que um benefício para as equipas. Dito isto, as equipas vão fazer o seu registro, muitas delas vinham em fases muito favoráveis

0: perde um bocadinho esse elan, como a pensar, por exemplo, no Santa Clara, que está em quarto lugar,
1: sim,
0: não é?
1: Sim, sim, sim.
0: Se calhar para o Santa Clara não seria nada interessante esta paragem, porque vinha com um registro muito, muito favorável, o Académico de Viseu vinha também em crescendo e, portanto, se calhar não lhe interessava parar. O Futebol Clube do Porto vinha só com vitórias, com um ritmo elevadíssimo, que se calhar também não lhe dá esse interesse. E no dia de hoje começamos logo com um Moreirense Gil Vicente, que por acaso estão os dois em nono e décimo lugar, portanto ali em meio de tabela, a ver para que lado é que pende o seu percurso nesta fase. E depois temos um Sporting Braga, Sporting Clube de Portugal, que é um jogo de grande interesse também, não é? E que exatamente para o Sporting representa uma tentativa de retoma da luta pelo lugar decisivo da competição, o primeiro lugar, não é? E para o Braga, a tentativa de recuperar um pouco. O Braga encontra-se em sexto lugar, portanto isto é um jogo de alta tensão, jogado em casa do Sporting Braga, e com o Sporting Clube Portugal a precisar de tudo para não se afastar mais do Futebol Clube do Porto, porque realmente o registro neste momento, com a perda de pontos, ainda vamos para a oitava jornada, e já com a quantidade de pontos perdidos, portanto o Sporting neste momento está com 15 pontos, o Porto com 21, são 6 pontos de distância, é muita coisa para uma almofada à oitava jornada ao Futebol Clube do Porto. Portanto, tem estes motivos de interesse este reinício.
1: E por falar em Porto, o Porto joga amanhã na Madeira, é sempre um terreno difícil, não é? vai jogar com o Marítimo, assim, um jogo que este ano temos a oportunidade de novo de ter no nosso campeonato, este Marítimo-Porto. No caso do Benfica, recebe outro jogo também, assim, histórico, digamos. O Benfica recebe o Vítor Guimarães no domingo, os dois jogos à tarde, às 18 horas, o que também é uma boa notícia, pelo menos na minha opinião. E não sei se quer acrescentar mais alguma coisa ou não a propósito desta...
0: O Marítimo e o Futebol Clube Porto é um jogo muito tradicional, mas o Porto está muito embalado. Este jogo, do ponto de vista estritamente esportivo, vai ser muito difícil para o Marítimo. O Porto vai entrar com tudo para não permitir perdas de pontos. Do outro lado, o Benfica-Vitória, o Vitória-Sport Clube, o Vitória de Guimarães não está nesta fase, está em 14º, não está numa fase muito favorável, vai tentar recuperar, mas no estado da luz penso que será uma tarefa bastante difícil para o Vitória, mas isso é exatamente o aliciente destes jogos, é ver como eles decorrem e se os favoritismos se cumprem ou não.
1: Professor, nós ao longo destas semanas e nesta paragem das seleções evitámos aqui da nossa parte entrar em polémicas, mas houve uma pergunta que eu queria fazer-lhe e que parece que tem a ver com o caso do momento entre Cristiano Ronaldo e Jorge Jesus, mas vai um pouco além disso. Claro que vou partir desse caso, porque foi esse caso em particular que me fez pensar na pergunta, mas quero que o professor dê mesmo uma resposta geral, que tem a ver com os desentendimentos que acontecem internamente. Neste caso, a coisa acabou por passar as paredes da federação, da concentração da seleção, e acabou por entrar no domínio público, mas quando há desentendimentos entre jogadores, entre treinadores, a partir de que ponto é que as coisas passam a ser, assim, definitivas, insanáveis? O professor tem muita experiência no treino e no contacto com as equipas.
0: Temos que ir um pouco à doutrina. Há vários modelos de liderança, uns em que o treinador está no centro, outros em que o treinador partilha com os jogadores a liderança, outros em que é uma liderança mais diretiva, mais, digamos, com a autoridade colocada do seu lado. Portanto, primeiro temos que ir aos modelos. Mas há um limite em que quem manda nas questões desportivas da equipa é o treinador. Se isso for perdido, perde-se completamente o tipo de relações, seja de que registro for, perde-se a possibilidade do treinador exercer a sua atividade. Agora, tem que mandar bem. E quando se diz mandar bem, é respeitar também aquilo que é a identidade de cada jogador. E nessa identidade cabem muitas coisas, se é mais novato, se é mais experimentado, se é mais prestigiado, se é mais comum. Portanto, tudo isso tem que ser enquadrado pelo treinador. Agora, eu não fujo à questão do Cristiano Ronaldo. Eu tenho evitado falar publicamente, tanta gente tem pronunciado sobre isso, mas o Cristiano Ronaldo sabe os erros que cometeu, e o Jorge Jesus sabe os erros que cometeu neste momento, nesta questão doutrinária. Portanto,

0: é bom que isto sirva de lição para todos nós. Quais são os limites em que o treinador tem que exercer a sua autoridade e quando é que a autoridade passa a ser autoritarismo? Do lado do jogador, quando é que a partilha de liderança é possível e até que limites, e quando é que o jogador está a interferir na liderança do treinador? Estes são os limites que têm que ocorrer, no meu entendimento.
1: E a minha pergunta também tinha a ver com o facto de, uma vez acontecido o desentendimento, acha que é possível trabalhar, no caso a seleção não é diariamente, mas com uma grande proximidade, é possível duas pessoas que estão assim, de costas voltadas, trabalharem juntas? Como é que se gera esse tipo de conflitos dentro do balneário?
0: É possível, não? É possível, nós estamos sempre a dizer, nós não temos que gostar das pessoas com quem trabalhamos. Se gostarmos, há um benefício. Mas nós muitas vezes trabalhamos com pessoas de quem não gostamos e temos que trabalhar porque a nossa exigência profissional a isso obriga. Agora, naturalmente, que pessoas que têm uma elevada responsabilidade pública têm que dar esse exemplo também, se entenderem que é esse o caminho. Se não for esse o caminho, têm que dar o exemplo de que não é esse o caminho. Eu penso que não pode haver falta de transparência nestas questões. Se é para se entenderem, que se entendam, que deem esse contributo de elevação dessa relação. Se é para entenderem ambos ou uma das partes que não há condições, então que sejam transparentes e que não deixem que isso ocorra. Deixe-me só pôr uma nota que eu gostaria de pôr publicamente, que contraria alguma informação que algumas pessoas têm veiculado. Quando dizem, o Cristiano Ronaldo, do ponto de vista desportivo, já não cabe na nossa seleção. Estou completamente em desacordo. Se há coisa em que ele cabe, é do ponto de vista desportivo. Agora, é preciso perceber como é que a equipa jogava com o selecionador anterior, muito reservado, com muito poucas bolas a chegarem à zona da área, e como é que esta equipa joga neste momento. Com uma equipa lançada na frente e com muito serviço à zona avançada interior, nomeadamente ao ponta-de-lança e aos outros jogadores que aparecem na área, eu acho que Portugal só tem a ganhar com um finalizador como o Cristiano Ronaldo, porque até a ver não temos outro melhor. Temos outros que neste momento têm mais dinâmica a fazer outros processos, nomeadamente defensivo, como seja o Gonçalo Ramos. Em termos ofensivos, eu relembro que no último jogo que o Cristiano Ronaldo jogou, com o País de Gales, com uma equipa ainda a aprender a jogar desta maneira, fez um gol que foi anulado por um calcanhar e teve mais três oportunidades que ele falhou, que normalmente não falhava. Mas esteve na zona de finalização, chegou à finalização e chegou a condições favoráveis para fazer golos. Como dizia o selecionador da Noruega, o Cristiano Ronaldo, quando está em jogo, faz sempre golos. E, portanto, eu até ver, no panorama nacional, não vejo nenhum avançado da zona central que seja mais eficaz do que o Cristiano, ainda hoje com 41 anos.
1: Muito bem, professora. Há pouco dizia que temos de trabalhar com pessoas, muitas vezes temos de trabalhar de pessoas de quem não gostamos. É o que vai acontecer agora. Vamos para as notícias com Sofia Simões. Eu vou ter que fazer esse frete. Um abraço.
0: Um bom dia para todos. Boa disposição.
1: E obrigado. E bom fim de semana para si.
0: Muito obrigado, igualmente.
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1: Pronto, estava só a brincar, Sofia.
3: Era, não é? Obrigada pelo elogio.
1: Na verdade,
3: António.
1: Adoramos.
3: Regressa a Catarina. Ao menos ela compreende-me, ou não?
1: Sim.
3: Não é? Ela está de regresso daqui a bocadinho, não é?
1: Está, regressa, vamos tentar. Regressa. Ela está lá por Luanda.
3: Exato,
1: e vamos tentar estabelecer o
3: regressa
1: contacto.
3: Regressa de outra forma, mas vai regressar aqui de viva voz à antena daqui a bocado em direto. E vamos então à atualidade informativa em síntese desta sexta-feira. Na próxima semana, o preço dos combustíveis vai seguir direções diferentes. A gasolina deve subir cerca de 5 cêntimos por litro, enquanto que o gasóleo deve ficar 1 cêntimo mais barato. As contas são feitas pela SIC com base nos dados mais atualizados do fecho dos mercados de ontem. Dois feridos ligeiros é o balanço da colisão esta manhã entre duas composições do Metropolitano Sul do Tejo, na Avenida Bento Gonçalves, em Almada. Balanço avançado à Agência Lusa por fonte da Proteção Civil. Os feridos foram assistidos no local. De acordo com a mesma fonte, a linha do metro está interrompida e há condicionamento dos rodovias. Os profissionais de saúde das áreas de diagnóstico e terapêutica estão esta sexta-feira em greve. A paralisação, que deverá ter impacto em várias unidades de saúde, é acompanhada por uma manifestação em Lisboa. O primeiro-ministro regressa hoje ao Parlamento para o debate quinzenal. Luís Montenegro vai responder às perguntas dos deputados um dia depois de o governo ter apresentado a proposta de orçamento do Estado para o próximo ano. A proposta de orçamento é criticada pela oposição, que aponta a ausência de medidas para combater o aumento do custo de vida.

0: A Associação Coração Silenciado, que representa vítimas de abusos sexuais na Igreja Católica, entrega esta sexta-feira aos grupos parlamentares e aos partidos, com assento na Assembleia da República, uma pasta com documentos na qual pede uma revisão e auditoria do processo de compensações financeiras decidido pela Igreja. A Associação pretende também que o Parlamento intervenha para alterar o regime de prescrição dos crimes de abuso sexual de menores. Daqui a pouco menos de meia hora, é conhecido o Prémio Nobel da Paz. O ano passado, o galardão foi ganho pela líder da oposição venezuelana Maria Corina Machado, reconhecida pelo seu trabalho na promoção dos direitos democráticos na Venezuela. Beatriz Rosário é convidada daqui a pouco do programa Bom Dia Amália. Beatriz Rosário tem novo single e vem apresentá-lo à Rádio Amália. É já daqui a pouco. Estas e outras notícias a desenvolver às 10. Até já.
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0: 23 minutos para as 10, vamos ao encontro do Paulo Monteiro, que nos vai contar como é que estão as coisas na estrada. Paulo, viva, mais uma vez, bom dia.
1: Ora, viva, António, temos agora aqui dois novos problemas. Primeiro, um acidente na Cril. Este acidente ocorreu ali na Pontinha e está a provocar fila a partir de Odivelas até à Pontinha. Há também acidente agora no IC19, na reta da Amadora, e está a provocar fila a partir do Cacém até à reta da Amadora. Para quem vem do centro da Amadora em direção a Lisboa, há um acidente a meio da Avenida Conde Castro Guimarães, na Amadora, e o trânsito está bastante demorado para quem vem ali da zona mesmo central da Amadora, dos quatro caminhos, em direção a Lisboa. Há também dificuldades na A5, trânsito resistente ainda, entre a zona do Estádio Nacional e Miraflores, e depois fila de Caselas até às Amoreiras. A Marginal já normalizou. A segunda circular tem fila entre as Torres de Lisboa e o Campo Grande, sentido inverso, só abrandamento no Campo Grande. Na Ponte 25 de Abril, só temos aqui um ligeiro abrandamento na subida do Pragal, na A2, em direção a Lisboa. No Grande Porto também já temos poucas filas, aqui na A3, abrandamento da A4 até à VCI. Na VCI, trânsito resistente entre a Boa Vista e Francos, sentido contrário, abrandamento entre as Antas e a A3. Na Via Norte, há fila da A4 até perto da circunvalação por causa de um acidente. Até já.
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3: 18 minutos para as 10 e comprometido, temos por aqui a Beatriz Rosário. Beatriz, seja bem-vinda à Rádio Amália.
4: Olá, olá, estou muito feliz por estar aqui. Bom dia a todos.
3: Olha, eu lembro-me que nós falámos aí em 2015, portanto já aí há 10 anos.
4: Sim.
3: Que eu lembro-me de ter entrevistado precisamente aqui. E o tempo passa assim, 10 anos passam assim.
4: Eu estou particularmente feliz por estar aqui hoje, porque é bonito sentir que os sítios que nos acolhem desde cedo nos continuam a abraçar mesmo depois de crescermos. É bom voltar a casa, porque realmente esta foi a rádio que me abraçou desde o início, a Rádio Amália. Sim.
3: E entretanto muita coisa mudou, não é?
4: Muita coisa mudou, porque eu comecei no fado tradicional. Eu sou de Coimbra, vinha para Lisboa cantar nas casas de fado. Com essas aprendizagens e nessas tertúlias fadistas em casas de fado, naturalmente que também fez parte do percurso vir aqui à Estrela da Tarde, à Rádio Amália, também fazer parte dos festivais da Caixa Alfama e Caixa Ribeira. E hoje, passado este tempo, poder também construir aqui um caminho próprio da minha música, onde também incluo o meu conhecimento do fado na música portuguesa, deixa-me muito feliz. E hoje estou cá também por causa disso, também por causa do meu fado, o novo tema.
3: Algumas das pessoas que nos ouvem não te deixaram de ouvir nunca aqui na rádio com esses temas, precisamente de 2015, por aí, ou um pouco depois. De qualquer das formas, outras podem ter perdido, podem ter deixado de acompanhar os teus passos.
4: Sim.
3: Seguintes, digamos.
4: Sim.
3: Queres fazer um resumo para
4: claro,
3: quem está a ouvir?
4: Claro.
3: Por onde é que tens andado? O que é que tens andado a fazer?
4: Por onde é que eu tenho andado? Desde o momento em que, lá está, vim à Rádio Amália apresentar o fado pintadinho, que é um fado que as pessoas me pedem sempre para cantar e que também sei que passa regularmente aqui na Rádio Amália, e de cantar Estranha Forma de Vida, fados tradicionais. Eu vim para Lisboa fazer um mestrado na Nova e, ao mesmo tempo que estudava, comecei a trabalhar também com alguns artistas da geração que fazem parte da nova geração da música portuguesa, como o Agir, o Ivo Lucas, e basicamente fui abraçada também por esta geração para fazer aqui um trabalho de incluir a nossa música portuguesa, o nosso fado, também num estilo mais contemporâneo. E por isso, desde aí que me apresentei no Capitólio em 2022, foi uma noite muito bonita, e estava mesmo há pouco a dizer que, apesar de hoje também ter este estilo que abraça outros géneros, nunca vou excluir os meus conhecimentos do fado e todas essas minhas raízes, que faço até questão de incluir nos concertos. Nos concertos eu faço mesmo questão de explicar às pessoas de onde é que eu venho e porque é que eu estou na música. Foi o fado que me fez gostar efetivamente de música, e é de facto no fado que eu sinto o meu ser mais autêntico. onde eu sinto o meu sentimento mais real, mesmo quando eu canto um poema, é onde eu sinto mesmo cada palavra. E portanto, hoje em concerto, apesar também de cantar as minhas músicas que incluem o fado, eu faço mesmo questão de fazer um momento de explicação às pessoas e de cantar o fado pintadinho, o fado magala, estranha forma de vida, e mostrar também esta parte cultural que é nossa e que é importante manter viva também para mostrar às novas gerações a nossa cultura portuguesa.
3: Entretanto, tinha cortado o meu próprio microfone, já vi. Mais vale às vezes. Olha, mas e como é que sentes o teu público? Sentes que o teu público é muito diverso, que reflete também essa diversidade? Quando estás, sim, em palco, o que é que tu vês, o que vês à tua frente?
4: Sim, tanto vejo crianças que gostam muito das músicas mais energéticas, que são as músicas mais da música popular, com fado, mais contemporâneas, como também vejo essas mesmas crianças e os avós, obviamente, altamente surpreendidos pela emoção que carrega o fado. Por exemplo, há pouco tempo estivemos na Arruda, a Arruda dos Vinhos, e nós acabámos o concerto com Boa Noite Senhoras e Senhores, e antes desse momento cantámos Estranha Forma de Vida só à guitarra portuguesa e voz. Foi um momento de contraste de emoção brutal que fez as pessoas pedirem mais músicas. Portanto, eu vejo que realmente o público é muito diverso, tanto tenho crianças como tenho os pais e os avós, porque realmente gostam desta fusão da cultura portuguesa com um estilo também mais contemporâneo.
3: Olha, Beatriz, e o que é que vens aqui apresentar hoje? O que é que de mais recente trazes para nós?
4: Hoje, de mais recente, o que trago é O Meu Fado, que é uma música que foi gravada em Alfama, com locais também, para representar de uma forma muito orgânica, muito real, a portugalidade que existe em nós. O fado, de facto, é um género muito especial nosso, mas também significa destino, e portanto eu gostaria que as pessoas encarassem o meu fado como o destino dos portugueses, porque eu acho que o povo português é um povo muito corajoso, que enfrenta os seus receios, e o meu fado é um convite ao ouvinte para enfrentar o presente e, independentemente dos obstáculos que possam existir no nosso caminho, poderem desfrutar com as suas pessoas e sorrir para a vida também. Por isso a música é uma letra muito portuguesa também nesse sentido. É uma produção contemporânea, onde também há aqui um bocadinho de cuidado com as palavras. E acima de tudo é isso. O meu fado é mesmo isso. É um convite às pessoas sentirem o presente e seguirem com a vida, com um sorriso, com as suas pessoas.
3: Este meu fado já tem um vídeo também. Como é que, fala-me desse vídeo. Já tive a oportunidade,
4: sim,
3: de ver. Pode ser visto por todos também no YouTube, e podem,
4: sim,
3: passar pelas páginas da Beatriz Rosário e também pelo YouTube, que vão lá encontrar o vídeo. Mas é de facto uma... Como é que eu ia dizer? É muito
4: português.
3: Vivo, é muito português. Sente-se ali aquela gente que te acompanha também ao longo desse vídeo.
4: Nós fomos para Alfama, foi muito bonito o processo, lá está, foi muito orgânico.
3: Uhum.
4: Fomos altamente bem recebidos pela comunidade de Alfama, que nos receberam mesmo muito bem. Gravámos numa associação e depois fomos para um miradouro ali perto, e as pessoas assim, mais de 60, 70 anos receberam a juventude, digamos, de braços abertos, e eles próprios também quiseram fazer parte do videoclipe. Por isso o videoclipe, tanto temos uma cozinha com pessoas portuguesas a cozinhar as batatas, a descascarem as cebolas, como temos pessoas mais jovens a jogar cartas, a beber e a conviver também com estas pessoas desta geração, e eu gosto disso também, que a música reúna as pessoas, tanto os mais novos como os menos novos e que todos façam parte da música, porque eu acho que isso é o bonito, a música une as pessoas.
3: Este, o meu fado, antecipa o quê da tua parte para o futuro? O que é que vem a seguir?
4: O meu fado a primeira carta que eu escrevi, faz parte de uma trilogia, não é? Três canções, e esta música fala sobre o nosso presente. Lá está, é mesmo um convite às pessoas viverem o presente. Estas três cartas foram escritas à meia-noite para pensarmos sobre quem nós somos hoje, sobre quem nós fomos no passado e sobre quem nós queremos ser no futuro. E este, o meu fado, é a carta do presente.
3: Escrever, cantar, compor, seja o que for a tua expressão artística, ajuda-te também a pensar sobre essas questões que têm a ver também com a tua própria identidade, com a identidade do país. É a maneira de chegares a conclusões na tua cabeça?
4: É a maneira de chegar a conclusões, de questionar e de poder também encontrar às vezes respostas para as questões que nós temos, e nem sempre temos tempo para parar e pensar porque é que estamos a sentir determinadas coisas. Por isso é que eu gosto tanto da música e do espaço de estúdio, e o estúdio tanto pode ser um quarto de casa, como pode ser uma sala, como pode ser uma rua, ou o estúdio mesmo, um momento em que uma pessoa para refletir e para querer verbalizar aquilo que está a sentir. E eu acho que esse é o poder terapêutico da música, é mesmo podermos pensar na nossa vida sobre conflitos internos que às vezes até possamos ter, ou felicidades que nos alegram na vida, e podermos escrever esses sentimentos de forma verdadeira nas canções.
3: E também deve ser muito bom quando recebes esse feedback das pessoas.
4: É.
3: Quando são as pessoas a dizer-te: olha, este tema mexeu comigo, ou fez com que eu pensasse numa coisa diferente.
4: É bonito pensar como é que, sendo pessoas diferentes, podem exatamente ser iguais ao mesmo tempo, porque podem passar exatamente pelas mesmas experiências, podem sentir as mesmas coisas, e portanto é bom sentir que uma música também veste a vida de outra pessoa.
3: Olha, os outros dois temas já estão prontos?
4: Já.
3: Os temas que vão completar esta trilogia,
4: sim.
3: E tem data para sair?
4: Sim, a próxima vai sair em novembro e a outra, expectavelmente, também vai sair em dezembro.
3: Portanto, tudo ainda antes do final do ano,
4: sim,
3: em princípio.
4: Sim, previsivelmente vai sair tudo antes do final do ano.
3: Olha, nós cá estaremos para acompanhar, Beatriz. Muito obrigado.
4: Muito obrigada.
3: Temos aqui o meu fado para ouvir. Não sei se queres acrescentar mais alguma coisa que ficou por dizer.
4: Que fico muito feliz pelo público e pela Rádio Amália também continuar a promover as músicas que fazem parte desde o início. Que sinto também que o público da Rádio Amália é um público que me segue bastante também no Facebook. Porque fazem questão de deixar o comentário no Fado Magala, ou no Fado Pintadinho, ou nos meus fados, continuam a partilhar as coisas, e é muito bom sentir esse carinho pelo público da Rádio Amália e pela Rádio Amália, claro.
3: Vamos ouvir então o meu fado, Beatriz Rosário, tema novo, vamos acompanhar essa trilogia também. E tinha uma outra pergunta para te fazer, já respondeste,
4: sim,
3: vagamente, mas sentes-te hoje de novo mais próxima do fado?
4: Sinto. Sinto que tem sido um processo.
3: Exato.
4: No sentido em que há uns anos estava única e exclusivamente no fado, e depois, quando fui abraçada também pela geração mais nova da música portuguesa, também tive que de alguma forma encontrar novos caminhos para interpretar as músicas e tentar fazer o cruzamento entre as regras do fado com as regras dos outros estilos, que, como nós sabemos, não tem mesmo nada a ver. No fado há o poder da palavra, há o grande cuidado com a métrica, há o sentido da palavra, há o poder de estilizar, e esses recursos são muito específicos do fado, que não existem assim tanto na música que não é fado. Mas eu senti esse desafio de tentar construir este caminho e unir estes géneros. E passada esta caminhada, eu sinto que cada vez mais estou a conseguir fazer esse cruzamento, sendo sempre autêntica com o meu sentimento do fado. E sinto que lentamente acabo por naturalmente também aproximar-me cada vez mais da origem e de onde eu venho.
3: Beatriz, muito obrigado.
4: Muito obrigada.
3: E esse processo de integração, digamos assim, de todas essas coisas numa mesma voz, fica aqui bem evidente neste O Meu Fado, Beatriz Rosário, convidada deste Bom Dia Amália.
4: Muito obrigada.
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0: Vamos então para as notícias na Rádio Mália com Sofia Simões. Muito bom dia, Sofia, mais uma vez.
1: Muito bom dia. Está marcado para esta hora o anúncio do Prémio Nobel da Paz. O Comitê Nobel Norueguês vai anunciar nesta altura o vencedor. No ano passado o galardão foi ganho pela líder da oposição venezuelana Maria Corina Machado, reconhecida pelo seu trabalho na promoção dos direitos democráticos da Venezuela. Contamos revelar ao longo deste

0: passageiros. É o balanço da colisão esta manhã entre duas composições do Metropolitano Sul do Tejo, na Avenida Bento Gonçalves, em Almada. Balanço avançado à Agência Lusa por fonte da Proteção Civil. Os feridos foram assistidos no local. De acordo com a mesma fonte, a linha do metro está interrompida e há condicionamentos rodoviários. As causas do acidente são ainda desconhecidas. Hoje há a greve dos profissionais de saúde das áreas de diagnóstico e terapêutica. A paralisação, que deverá ter impacto em várias unidades de saúde, é acompanhada por uma manifestação em Lisboa. A concentração está marcada para as 14h, em frente ao Ministério da Saúde e depois junto à presidência do Conselho de Ministros. Esta greve do Sindicato Nacional dos Técnicos Superiores de Saúde pretende mostrar diretamente ao Governo o descontentamento destes profissionais perante uma revisão da tabela salarial. O Primeiro-Ministro regressa hoje ao Parlamento para o debate quinzenal. Luís Montenegro vai responder às perguntas dos deputados um dia depois de o Governo ter apresentado a proposta de orçamento do Estado para o próximo ano. A proposta de orçamento é criticada pela oposição, que aponta a ausência de medidas para combater o aumento do custo de vida. Depois do debate quinzenal, Luís Montenegro terá de responder ainda aos deputados sobre o Conselho Europeu que decorre na próxima semana. E uma das medidas do próximo orçamento do Estado é o descongelamento das propinas. A Federação Nacional de Associações de Estudantes do Ensino Superior Politécnico manifestou-se hoje preocupada e pede à Assembleia da República que mantenha o congelamento. Em comunicado, a Federação refere que o valor em causa pode parecer reduzido, mas que indexar a propina à inflação cria um mecanismo de subida automática e abre caminho a aumentos sucessivos. Segundo a proposta de orçamento do Estado para 2027, o Governo vai descongelar, a partir do próximo ano letivo, o valor das propinas das licenciaturas, que não sofre alterações desde 2020. A Federação lembra que o alojamento, a alimentação, os transportes e os materiais pesam cada vez mais no orçamento dos estudantes e das famílias e condicionam já as escolhas de muitos jovens. A Associação Coração Silenciado, que representa vítimas de abusos sexuais na Igreja Católica, entrega esta sexta-feira aos grupos parlamentares uma pasta com documentos na qual, pede uma revisão e auditoria do processo de compensações financeiras decidido pela Igreja. A Associação pretende também que o Parlamento intervenha para alterar o regime de prescrição dos crimes de abuso sexual de menores. Um conjunto idêntico de documentos foi entregue em setembro pela Associação ao Presidente da República. A Coração Silenciado considera que o processo de atribuição de compensações financeiras conduzido pela Igreja apresenta problemas que justificam uma auditoria independente e uma intervenção do poder político. A música ao fundo do túnel está de regresso este mês de outubro. A sexta edição conta com 49 showcases, duas galas solidárias de entrada livre e uma programação que entre hoje e 30 de outubro volta a cruzar música, cultura e sensibilização para a saúde mental, como dá conta a organização.
1: A Música ao Fundo do Túnel está de volta com mais música ao vivo de 9 a 30 de outubro para vos chamar a atenção para o tema da saúde mental. Vamos estar em estações ferroviárias, nos metros e em salas de espetáculos em Algés, Oeiras, Amadora, Lisboa, Aveiro, Porto, Braga e Barcelos. Passem pelos nossos palcos, aproveitem a música para abrandar um pouco o ritmo das vossas vidas e levar dali notas importantes sobre saúde mental.
0: A música ao fundo do túnel, que começa então hoje. A estação ferroviária de Algés estreia este ano um roteiro à música ao fundo do túnel e recebe então hoje vários projetos. Já a primeira gala solidária acontece amanhã pelas 9h30 da noite, Dia Mundial da Saúde Mental, no Teatro Independente de Oeiras. Destaque para a atuação do fadista Marco Rodrigues. A entrada é gratuita. E voltamos então à notícia de abertura deste noticiário. Já é conhecido o prémio, o galardoado, neste caso uma galardoada, o Prémio Nobel da Paz. O Prémio Nobel da Paz foi então para Navantem Pillay, que foi alta comissária da ONU para os Direitos Humanos, mais conhecida como Navi Pillay. É uma destacada jurista sul-africana. africana e ativista global dos direitos humanos, nascida em 1941. Ela ganhou reconhecimento mundial por então servir como alta comissária das Nações Unidas para os Direitos Humanos, que cargo que teve entre 2008 e 2014. O Prémio Nobel da Paz

0: Este ano foi então para uma mulher, Navi Pillay, uma destacada jurista sul-africana, reconhecida então com o seu papel de sobre os direitos humanos. É uma notícia que voltaremos a desenvolver em próximos blocos informativos e que termina então este noticiário das 10. Às 11, voltamos com mais informação. Até lá.
1: Obrigado, Sofia. Até lá. 7 minutos depois das 10.
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1: Última ronda pelo trânsito. Paulo Monteiro, viva. Bom dia.
3: Ora, viva António, bom dia novamente. Vamos até ao IC19, há um acidente em resolução, ali junto ao nó da Amadora. A fila ainda começa em Terceira. Na Cril, há fila na Cril de Odivelas até à Pontinha, também devido a um acidente. Para quem vem de Cascais para Lisboa, pela Marginal, sem problemas. Pela A5, lentidão entre a descida de Oeiras e o Estádio Nacional e depois há fila na descida de Monsanto. Ponte 25 de Abril com trânsito normalizado. A segunda circular só tem abrandamento nos dois sentidos no Campo Grande. No Grande Porto, a VCI ainda está com fila, apenas no sentido Rábida Freixo, entre a Boa Vista e Francos, e a Avenida AEP com abrandamento da Ponta de Leça até à VCI. Então, até logo.
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Bairro Alto. Seja bem-vindo ao Bairro Alto de hoje, 10 e 11. Bom dia. Daqui a pouco temos Teresinha Landeiro, também Carlos do Carmo. Mas antes disso, começamos esta sequência de boa música a ouvir Lucília do Carmo em Não Vou, Não Vou.

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Meu nome é Saudade para a voz de Luís Trigacheiro. Muito bom dia, 27 minutos depois das 10, daqui a pouco temos o Dicionário do Fado a não perder na nossa Rádio Amália, trazido por António Todopos da Costa. Antes disso, António Laranjeira, este fado é de nós dois.

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2: Letra T, Tony de Matos. Tony de Matos é uma das figuras mais carismáticas do meio artístico português. Nasceu no Porto, em 1924. Vive até aos 5 anos, naquela cidade, altura em que a sua mãe passa a integrar a companhia de teatro itinerante de Rafael de Oliveira. Tony, como era tratado por todos, começa então

muito cedo a pisar os palcos e passa grande parte da sua infância e adolescência de cidade em cidade. Aos 13 anos estreia-se como ponto e, por os pais o quererem afastado da vida artística, aprende o ofício de barbeiro, que vai pondo em prática nas terras onde a companhia se vai estabelecendo. O desejo de cantar faz-o rumar até Lisboa. Tony de Matos é recusado duas vezes no concurso de admissão à Emissora Nacional, mas com a interpretação dos temas Se Eu Morrer Amanhã e Noite de Luar, é finalmente aprovado em 1945. 3 anos mais tarde, num regresso à companhia de teatro e em noite de exibição, numa das muitas verbenas no Atlético, Tony de Matos canta alguns temas do repertório de Alberto Ribeiro e, naturalmente, impressiona quem o ouve. Júlio Pérez é, nessa data, diretor artístico do recinto e logo o convida para se apresentar no Luso, casa onde é de imediato contratado para integrar o elenco, recebendo 50 escudos por noite. É nesta altura que Tony de Matos, com 23 anos, se profissionaliza num ambiente puramente fadista. Tony de Matos alcança uma enorme popularidade quando integra a programação da APA, a Agência de Publicidade Artística, e o Comboio das 6:30, com os quais percorre todo o país em muitos espetáculos. Serão depois os temas românticos que passam a marcar todo o seu percurso artístico.

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0: Cuidado do coração, Amália, 20 minutos das 11, estamos no Bairro Alto. É verdade que eu habitualmente não costumo estar por este espaço, mas de facto estes dias são diferentes. Sozinha,
1: ou melhor, sozinho.
0: Catarina vai em missão internacional para acompanhar Caixa Fado Luanda.
2: Meu compadre São João, das fogueiras, das cantigas.
0: A reportagem possível para escutar quinta e sexta no Bom Dia Amália.
3: Está a chorar, hein?
4: Estou a chorar, estou. Como é que queres que esteja, pá?
0: Mas já estou um pouco mais recomposto. Isto nada como o tempo a passar. O tempo cura tudo. E daqui a bocadinho vou estar precisamente à conversa com a Catarina Pereira. Vamos estabelecer essa ligação para Luanda, para falar com a Catarina a propósito daquilo que acontece por lá nestes dias de Caixa Fado Luanda. Entretanto, Manuel de Almeida com Fado Pechincha.

0: A voz de Manuel de Almeida, ele que nasceu no dia 27 de abril de 1922 em Lisboa e deixou-nos no dia 3 de dezembro de 1995 em Cascais, uma das grandes figuras do fado, um intérprete extraordinário, conhecido também por muitos como o rei do fado corrido, e uma voz que diariamente passa na nossa Rádio Amália. E agora, como prometido há pouco, vou estar um bocadinho menos sozinho, digamos, com a presença aqui. Deixem-me só aqui mudar uma coisa. Agora sim, com a presença da Catarina Pereira, em direto de Luanda. Catarina, olá, bom dia.
1: Sozinho? Sozinho? Bom dia. Bom
0: essa
1: dia,
0: música está a martelar
1: a
0: na minha. Essa música está a martelar na minha cabeça.
1: Vai perdurar, amigo, vai perdurar. Bom dia. Dos queridos ouvintes, aqui estamos a fazer a reportagem possível nesta manhã de sexta-feira a partir de Luanda, para acompanhar então esta edição do Caixa Fado Luanda, que vai acontecer então mais logo num belíssimo espaço onde fomos precisamente ontem, a Marina, aqui bem pertinho do hotel onde estamos, o Hotel Continental, aqui em Luanda. Um espaço belíssimo, aliás, tive o privilégio de assistir durante a tarde também ao ensaio que juntou a Marisa, o nome maior então desta edição do Caixa Fado Luanda, a Iola Semedo, e também ao Grêmio das Artes, a orquestra tão bem conduzida por Alexei. Vão estar então mais logo também nesse momento muito especial e muito aguardado no Caixa Fado Luanda. Ora, o que é que eu posso dizer, mas pronto, não de forma a deixar o meu querido António eventualmente mais triste por estar sozinho.
0: Não, estás à vontade.
1: Não,
0: sabes que eu,
1: não. Segunda-feira está quase.
0: Sim, e na tua ausência eu desenvolvi aqui uma espécie de resistência. Estou uma pessoa muito mudada, foi. Catarina. Estou uma pessoa muito mudada. Acho que te vais surpreender.
1: Quando eu chegar na segunda-feira.
0: Sim, vais surpreender-te. Pronto. Vais surpreender-te quando chegares.
1: Já estou surpreendida. Nesta altura, só por dizeres isso, já estou muito surpreendida. Mas então, estamos a preparar-nos para sair em comitiva daqui a pouco. Vamos até à Fortaleza, um outro lugar muito especial aqui em Luanda. Vamos aqui visitar também estes locais tão emblemáticos da cidade de Luanda e que tantas gratas memórias deixam. E pronto, e assim será, e mais logo lá estaremos pela Marina a assistir a esse belíssimo momento de atuação de Marisa, que vai contar com as participações então da Iola Semedo e do Grêmio das Artes, e depois na segunda-feira vou contar tudo o que lá vai acontecer.
0: Muito bem, Catarina, bom trabalho, diverte-te, junta as duas coisas. Ora, da melhor maneira, como tu sabes fazer, aliás, e muito bem.
1: É a distância, não é? É a distância, foi, eu percebo.
0: Sim. Olha, e pronto, e que tudo corra bem, e espero, claro, que na segunda-feira possas também traçar esse retrato.

0: ou completar o retrato que por aqui tens feito.
1: Dá-me um segundo, que eu vou só desafiar aqui este. Houve ontem, aqui, caríssimo, um camarada dele, uma vez que é músico também, se virou e disse: então, lenda para Luís Guerreiro. E eu pensei assim: agora Luís Guerreiro estava aqui tranquilo, sentado, aqui na entrada do hotel, e pensei assim: e se eu for desafiar o Luís, nem que seja só para dizer um bom dia?
0: Claro.
1: Pode ser, Luís. Espera aí, eu vou colocar em alta voz, espera, se faz favor. Ora, aqui está Luís Guerreiro, este belíssimo guitarrista que todos conhecemos tão bem, a guitarra portuguesa que tratas por tu. Posso dizer assim, Luís, bom dia.
2: Olá, bom dia.
1: Bom dia. Olha,
2: não sei se tenho assim tanta intimidade com a guitarra.
1: Agora não temos nada a ver com isso, não é?
2: Como manter assim alguma distância, que é para nos continuarmos a dar bem.
1: Pronto. Olha, Luís, ansioso também por este momento que vai acontecer aqui mais logo.
2: Ah, claro, sempre. É sempre especial vir aqui.
1: É sempre diferente,
2: sim, claro. Sim. E hoje também com convidados especiais, então hoje vai ser um concerto bonito.
1: Muito bem. Luís, obrigada.
2: Obrigada, bom dia a todos. Obrigada.
1: Consegui um minuto com o Luís Guerreiro, sendo que é aquele clássico que já bem conheces, Catarina importuna as pessoas não querem à partida, e depois pronto, Catarina continua a importunar.
0: As pessoas gostam de ti, Catarina.
1: Com certeza, tipo, proibida a entrada, não falamos com esta pessoa, pronto.
0: Não acredito. Olha, Catarina, e ainda bem que trouxeste o Luís Guerreiro, ele que de facto é um dos mais extraordinários guitarristas da nossa música, e por isso só prova que há por aí mesmo uma equipa de luxo para fazer
1: sim,
0: o Caixa Fado Luanda.
1: É um naipe fortíssimo a acompanhar, exatamente, a acompanhar Marisa então nesta noite, nesta celebração do Fado, que por aqui acontece também todos os anos em Luanda, pelo Caixa Fado, e nós cá estamos com muito orgulho, muito honrados também por este convite para acompanhar esta edição, e pronto, e segunda-feira lá está, faremos esse resumo do que vai acontecer então mais logo pela Marina de Luanda.
0: Muito bem, beijinhos, Catarina.
1: Um beijinho.
0: Conto contigo.
1: Obrigada,
0: na segunda-feira.
1: António, com certeza lá estarei.
0: Tenta dormir qualquer coisa.
1: Então não dorme, a pessoa dorme, sim, pode ser em suaves prestações.
0: Exato,
1: mas dorme pronto.
0: Muito bem, mas pronto. Também faz parte. Beijinhos.
1: Olha, dorme tu também.
0: Sim. Repara, eu estava a dormir, tu é que me vieste acordar. Ah, vamos entrar, já estava aqui a dormir.
1: Não estava nada.
0: Beijinhos, Catarina, tchau.
1: Beijinhos, António, beijinhos a todos, um bom fim de semana. E obrigada também por estarem com a Rádio Amália.
0: E que esse concerto da Marisa, enfim, corra bem, e que possa de facto criar aquelas memórias que também sempre acabam por ser criadas nos momentos musicais que mais nos tocam, neste caso aí em Luanda. Encontro marcado então com a Catarina para segunda-feira no nosso Bom Dia Amália, e para já a Marisa, claro, em Quem Me Dera. Atenção, isto não é nenhuma referência ao facto de Quem Me Dera estar em Luanda. Neste caso é mesmo a Marisa que passa por aqui com esta letra e música de Matias Damásio.

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2: 5 minutos para as 11 em semana de aniversário da nossa Rádio Amália, temos uma estreia.
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2: 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Por Este Rio Acima, da autoria de Tiago Castro. Ficar a olhar. Uma viagem a navegar pela música que cruza tradição com modernidade. Por Este Rio Acima, uma estreia a não perder, no sábado, às 10 da noite. A não perder então o programa de Tiago Castro, um programa que nos propõe outros territórios musicais a partir do fado. Estreia amanhã às 22 horas. Entretanto, o nome deste programa, Por Este Rio Acima, remete, claro, para Fausto Bordal Dias. É com ele que ficamos a caminho das notícias, neste caso com este belíssimo tema, chama-se O Barco Vai de Saída.

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1: Voltamos à informação na Rádio Amália com Sofia Simões. Bom dia mais uma vez, Sofia.
2: Muito bom dia. Navanethem Pillay, mais conhecida por Nava Pillay, venceu o Prémio Nobel da Paz. O anúncio foi feito esta manhã pelo Comitê Norueguês. A jurista sul-africana, de 85 anos, foi galardoada pelos seus esforços para promover a paz e o direito internacional. Nava Pillay foi alta comissária das Nações Unidas para os Direitos Humanos entre 2008 e 2014 e também presidente do Tribunal Penal Internacional para o Ruanda. Pillay sucede à líder da oposição venezuelana, Maria Corina Machado, que recebeu o prémio o ano passado pelo seu trabalho na promoção dos direitos democráticos na Venezuela. Agora falta apenas conhecer o Prémio Nobel da Economia, que vai ser anunciado na próxima segunda-feira. Os dois portugueses detidos por forças israelitas na Cisjordânia receberam ordem de deportação e devem chegar antes a

0: Com a carga fiscal, Luís Montenegro referiu as 6 descidas consecutivas do IRS e sublinhou assim os 920 dias do governo sem o aumento de um único imposto. Na próxima semana, o preço dos combustíveis vai seguir direções diferentes. A gasolina deve subir cerca de 5 cêntimos por litro, enquanto que o gasóleo deve ficar um cêntimo mais barato. As contas são feitas pela SIC com base nos dados mais atualizados do fecho dos mercados de ontem. O preço do petróleo disparou nos últimos dias acima dos 100 dólares por barril, o que está a condicionar os preços. As linhas 1 e 3 do metro sul do Tejo estão esta manhã condicionadas na sequência de uma colisão de duas composições na Avenida Bento Gonçalves em Almada. A informação é avançada pela empresa do Metro Transportes Sul do Tejo na sua página na internet. Devido ao acidente, a circulação está a ser feita entre Cacilhas e a Cova da Piedade e entre o Paragal e a Faculdade de Ciências e Tecnologia da Universidade Nova, segundo a empresa. A colisão causou dois feridos ligeiros que foram transportados para o Hospital de São José em Lisboa, segundo a Proteção Civil. As causas do acidente ainda não são conhecidas. Quase 500 quilos de droga, presumivelmente haxixa, condicionada em 10 fardos, foram apreendidos pela Polícia Marítima na faixa litoral entre o Cabo Especial, Conselho de Sesimbra e Sines. Em comunicado, a Polícia Marítima revelou que a droga foi apreendida nos últimos dias. Os 10 fardos de droga foram entregues à Polícia Judiciária ontem, tendo a Polícia Marítima reforçado e alargado o dispositivo de patrulhamento na área por via marítima e terrestre. Já ontem a GNR anunciou a detenção de 3 homens e a apreensão de cerca de 4 toneladas de cocaína e 2 embarcações na costa alentejana, nas imediações da Foz do Rio Mira e da Praia da Vieirinha, nos concelhos de Odmira e Sines, respectivamente. Arranca hoje o Festival Internacional de Marionetas do Porto. A edição 37 começa com espetáculos a partir de clássicos da literatura, como Crime e Castigo, de Dostoiévski, e também Os Miseráveis, de Vítor Hugo, mas também com nomes atuais, como referiu a agência Lusa ao diretor do festival, Igor Gandra.
1: Na programação deste ano, muito distintiva até, temos espetáculos que partem de grandes obras literárias, e por isso na edição deste ano do FIMP temos grandes nomes da literatura, como Cervantes, Gogol, Vítor Hugo, Dostoiévski, mas também nomes do nosso tempo também, como José Luís Peixoto ou Regina Guimarães, que ajudaram a construir espetáculos que também são apresentados.
0: Adaptações que vão subir ao palco do Teatro Carlos Alberto. Um outro destaque é o projeto Transportes, que vai trazer 3 peças de 3 companhias europeias. O Festival Internacional de Marionetas do Porto decorre até dia 18 de outubro. Rafael Balão é o convidado da próxima hora do programa Bairro Alto, aqui na Rádio Amália. Vai falar do espetáculo Coletânea, uma noite de teatro rápido, espetáculo que estreia hoje no Espaço Laboratório em Lisboa. A não perder, daqui a pouco, com o António Vieira. A informação essa está de regresso ao meio-dia. Até já.
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1: Mais uma hora do seu Bairro Alto, 8 minutos depois das 11. Bom dia. Viram por aí o fado? Proposta que se segue com a voz de Maria Amélia Proença, depois Raquel Tavares, Maria Armanda, grandes vozes no feminino, grandes vozes do fado e da nossa música para ouvir nos próximos minutos. Fique por aí, tenha uma ótima sexta-feira.

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0: Esta Lisboa africana, Natalino de Jesus e Lenita Gentil, 11h25. Vamos então a mais uma edição de Santa Maria Maior em Notícia.
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0: Tem até este sábado para visitar Code for the Dead, na Galeria Santa Maria Maior. Rui Soares Esteves expõe fotografia a preto e branco, que explora a cena musical portuguesa como lugar de catarse, memória e renascimento. Das 14 às 20 horas, na Rua da Madalena, 147, a entrada é livre. António Vitorino de Almeida, 80 anos de carreira, encerra também este sábado no acervo Santa Maria Maior, uma mostra de homenagem que acompanha a atribuição ao maestro pela Junta de Freguesia da insígnia de mérito cultural. Das 14 às 20, na Rua Serpa Pinto, 2B ao Chiado, a entrada é livre. Estão abertas as inscrições para a 5ª Corrida de Ano Novo Santa Maria Maior, marcada para 3 de janeiro de 2027. São 3 as modalidades da prova: Kids Race de 400 metros, corrida de 10 km e mini corrida caminhada de 5 km. Saiba todos os pormenores e inscreva-se em xtarca.pt.
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0: 11h27, bom dia. Agora, Meu Bairro Alto, Carlos Ramos.

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1: Daqui a uns dias vou cumprir uma tradição. Regressar à minha terra, a Ilha da Madeira. Há dias li que nesta região existe um novo museu que irei visitar. O Museu da Imprensa. Ao longo dos anos, a liberdade de imprensa na Madeira não foi um bem que a região se pudesse orgulhar. Mas estou curioso em saber se algo mudou. Instalado em Câmara de Lobos, mais conhecida pela bebida da Madeira, a Poncha, este museu reúne um interessante património histórico, litográfico e cinematográfico da imprensa e comunicação da Madeira. Sendo eu um grande admirador do jornalista madeirense Vicente Jorge Silva, que foi muito maltratado nesta região, visitar este museu é uma forma de o homenagear. Quando regressar ao continente, como lá se diz, contarei o que vi.
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0: Belíssimo Tronco é Raiz, Ricardo Ribeiro, a 22 minutos do meio-dia. E comprometido, vamos então falar sobre este Coletânea, uma noite de teatro rápido, de 8 a 11 de outubro, no Espaço Laboratório. Tenho comigo o Rafael Balão, que já está aqui. Rafael, olá.
1: Olá, estás bem? Bom dia, tudo bem, obrigado.
0: Muito disposto.
1: Sempre.
0: E também o Martim Oliveira. Martim, também?
2: Bom dia, tudo bem, sim.
0: Vamos então falar sobre este espetáculo, que traz aqui também um conceito diferente, segundo aquilo que me parece, não é assim, Rafael?
1: É verdade. Ou seja, a Coletânea, uma noite de teatro rápido, parte desta ideia que é portanto, o teatro rápido ou o microteatro, que são peças escritas em um ato, portanto, peças de 20, 25 minutos, 15. Que foi uma coisa que assistiu no início dos anos 2000 aqui em Lisboa, no Chiado, e que entretanto é uma forma de teatro que já não é muito comum, pelo menos aqui em Portugal. Em Espanha ainda se faz muito, nos Estados Unidos em alguns sítios também, estas peças curtas e rápidas.
0: Mas deixa-me fazer uma pergunta,
1: claro.
0: Parte da minha curiosidade. Estas peças rápidas geralmente aparecem, mesmo que não sejam assim tão comuns em Portugal, noutros lugares, aparecem como isoladas ou aparecem assim também, uma a seguir à outra?
1: Não, costumam aparecer isoladas.
0: Ok.
1: Mas, por exemplo, aqui em Lisboa, uma coisa que se fez era uma espécie de rotatividade. Portanto, existiam 4 ou 5 salas, não sei muito bem, e portanto havia uma peça em cada sala, que estava sempre a rodar, e o público ia ver uma peça numa sala, saía, ia ver a outra, saía, ia ver a outra, e portanto havia este mecanismo. No estrangeiro, o que se faz muito também é utilizar estas peças para festivais, portanto, introduzir estes festivais de teatro rápido. E portanto, partindo desta ideia, também partindo de alguns textos que andei a ler, que achei muito interessantes e que não tinham espaço, criei então esta coletânea, que além de ser uma coleção de 3 peças de teatro rápido, uma delas de um dramaturgo português, o Barreiros, Teatro do Absurdo, e outras 2 de David Ives, um dramaturgo americano, 2 comédias. Além de ser uma coletânea, por ser uma coleção de 3 peças, também é uma coletânea por causa das pessoas que juntámos. Por exemplo, o cenário está a cargo da Catarina Rodrigues, que tem o projeto Pinta Faneca, e portanto criámos aqui esta plasticidade entre artistas que todos juntos formam a coletânea.
0: Neste caso, temos aqui o Martim Oliveira, do elenco também, não é?
1: Sim.
0: Martim, viva, como é que é fazer este espetáculo? E quais são os desafios também quando estamos a falar assim de peças, de textos mais curtos?
2: Eu acho que acaba por ser muito interessante porque são 3 textos muito diferentes. Eu neste caso faço apenas um dos textos, sou ator de um dos textos, e acho que acaba por ser muito divertido, porque nós estamos habituados a fazer coisas mais longas e isto é acaba por ser muito mais curto e é uma experiência completamente, acaba por ser diferente, porque é aquele tempo e acho que é muito divertido e é uma experiência diferente.
1: Acima de tudo, até porque, se me permites interromper, a peça que o Martim faz chama-se Desencontros. E este David Ives, que é este dramaturgo americano, escreve esta peça juntamente com outras 5, e lança este livro chamado All in the Timing, que são só 6 peças de comédia de teatro rápido, portanto com 15, 20 minutos. E este Desencontros parte de um pressuposto onde 2 casais estão num café, a ter uma espécie de primeiro encontro, ou seja, eles não se conhecem, simplesmente por acaso estão no mesmo café, e têm uma sineta no centro da mesa. Ora, eles começam a falar e sempre que um deles diz a coisa errada, ou seja, a coisa que o outro não gosta de ouvir, essa pessoa toca na sineta, eles voltam atrás até acertarem a resposta e, digamos, podem avançar um nível e

0: continuar o date. E portanto vamos conhecendo a história destes dois casais a avançar no mundo dos encontros. E no final, pronto, terão de ir ver.
1: Bem interessante, esse é um dos textos, não é? Neste caso, Desencontros. Há outros dois, já vamos falar sobre os outros também. Aqui com o Rafael Balão, que é o encenador deste espetáculo, Coletânea, no Espaço Laboratório, uma noite de teatro rápido. Eu acho que é uma proposta bem interessante. Até como uma sugestão para estes tempos em que as pessoas muitas vezes procuram também conteúdos mais rápidos. Enfim, é verdade que aquilo que é longo tem também o seu espaço e aparece também como muitas vezes antídoto para toda esta velocidade, mas também certamente que será interessante oferecer assim uns conteúdos que têm profundidade, que têm interesse.
0: Exatamente.
1: Mas que são,
0: se adaptam aos tempos.
1: Se adaptam aos tempos, não é?
0: Exato.
1: Por isso é que eu acho estes formatos curtos bem interessantes. Antes de continuarmos a conversa, gostam de fado?
0: Sim,
1: podem ser absolutamente sinceros.
0: Sim.
1: Têm assim alguma voz na cabeça? Querem chegar aí a algum consenso entre os dois?
0: Martim, por acaso vinhamos a ouvir no carro?
2: Vinhamos?
0: Não, Luís Trigacheiro.
1: Ah, porque se cá vinham a ouvir a rádio, não? Oh, não.
0: Na
1: época passei o Luís Trigacheiro, agora
0: foi.
1: Não.
0: Foi.
2: Por acaso não.
0: Não, estávamos a ouvir. Não sei o que é que te apetece, o que é que gostas.
1: E alguma voz assim mais que enfim, que vos diga alguma coisa?
2: É assim, falando de fado, é impossível não ir à Amália.
1: Amália, então claro, pronto, é a diva que dá nome a esta estação. E portanto, olha, eu vou procurar aqui por uma, seguindo aqui o vosso conceito, digamos. vou escolher aqui um tema mais curto de Amália, precisamente. E procuro. Este aqui é bem curtinho, mas claro que também aqui isto pode-se refletir dessa forma, não é? Curto, mas com o talento de sempre.
0: Isso.
1: Amália em Cravos de Papel.

0: Amália em Cravos de Papel, 14 minutos para o meio-dia. Estamos à conversa com o Rafael Balão e também com o Martim Oliveira a propósito do espetáculo Coletânea, uma noite de teatro rápido. Acontece por estes dias, de 8 a 11 de outubro, no Espaço Laboratório. E estávamos aqui a falar dos textos que fazem parte deste espetáculo. Falámos do Desencontros há pouco, mas Rafael, gostava também que me falasses brevemente dos outros dois.
1: Ok, claro. Ora, nós abrimos este espetáculo com A Estrada, que é um texto do Barreiros, que é um dramaturgo português. Esta Estrada é, sim, o texto mais sui generis da coletânea inteira. Uhum. É um texto que pode encaixar no Teatro do Absurdo, tem umas grandes referências a Samuel Beckett, e é um texto que nos fala sobre três jovens que não sabem o nome deles, sabem apenas um número que não lhes sai da cabeça, e estão presos numa estrada onde não conseguem ver o início nem o fim. Isto levanta muitas questões, levanta muitas interpretações. Por acaso esta é a segunda vez que eu levo este texto a cena, gosto imenso. E temos três atrizes, a Bruna Gomes, a Diana Almofreia e a Laura Longobardo, que estão a interpretar este texto. Portanto, são três, originalmente escrito para três jovens rapazes, e neste caso decidi adaptar para três jovens raparigas. E este texto lança-nos o mote inicial.

0: especial para a coletânea. E portanto é assim o texto mais surrealista, também que, onde fomos buscar elementos cénicos mais surrealistas, e depois então entra o Desencontros, que já falámos.
1: E depois ainda há um terceiro, o Alentejo, não é?
0: O Alentejo, é verdade. Ora, o Alentejo é um espetáculo, ou seja, esta coletânea, esta é a segunda vez que a estamos a fazer, é uma reposição. Fizemos um teste já há 3, 4 mesitos também no laboratório, que incluía apenas as primeiras duas peças, o Desencontros e a Estrada. Agora, desta vez, adicionámos o Alentejo, também do David Ives, que é um texto muito interessante, porque vai buscar, a meu ver, um bocado dos últimos dois, portanto, a comédia e também a questão do absurdo. Ora, o Alentejo fala-nos, passa-se num café e temos como personagem dois amigos e uma empregada. E um destes amigos está preso numa bolsa temporal à qual nós chamamos de Alentejo. Ora, o que é que acontece quando se está no Alentejo? Tudo o que nós pedimos, tudo o que nós queremos, não conseguimos obter. Tudo o que pedimos, sai-nos o contrário. Queremos chegar a algum lado, não conseguimos chegar lá. Portanto, é um bocadinho o dia dos opostos, neste sentido. E vamos descobrindo, ao longo do espetáculo, estas diferentes bolsas temporais, que são o Alentejo, o Algarve, o Porto, a Leiria. Por exemplo, o Porto é esta bolsa temporal onde pode estar tudo a correr mal, a lei de Murphy pode estar a funcionar super bem, mas nós estamos a ter um dia tranquilo. Está tudo a correr bem para nós, estamos completamente drunfados. E portanto, depois há esta brincadeira toda deste amigo a tentar pedir um prego e uma cerveja sem pedir um prego e uma cerveja.
1: Marina Alquerque, entretanto, chegou. Seja bem-vinda, Marina.
2: Muito bom dia, muito obrigada. Cheguei aqui, o trânsito, pronto, estava complicado, mas muito, muito contente de estar aqui convosco.
1: Olha, eu vou-te pedir, aliás, que vás para este microfone, porque não se está a ouvir muito bem.
2: Não se está a ouvir muito bem. Oh.
1: Não, mas o problema não é teu, é do microfone mesmo.
2: Muito bem,
1: portanto,
2: muito bom
1: vamos reformá-lo. Marina, olha, como é que é fazer parte deste espetáculo? Como é que está a ser a experiência? E também partindo do princípio de que é um bocadinho diferente, não é? Tem estes textos mais curtos, acaba por ser uma ideia, um formato um pouco diferente, no Sim. qual te sentes confortável?
2: Sim, foi uma proposta aqui do Rafael Balão e da Companhia Sem Dramas para criar esta coletânea das peças curtas. E eu acho que é um formato muito interessante, porque também se liga ao café-teatro um bocadinho de alguma maneira, e a maneira como as pessoas estão no espaço, que é um espaço muito giro, digo já, aliás, o espaço laboratório, que eram as antigas tipografias do Expresso, e que é uma sala de espetáculos, que é sempre bom. E portanto, esta coletânea tem esta particularidade de ter três peças curtas, não é? Textos curtos que funcionam individualmente e que aqui têm um papel de quase de refrescar, como o Balão estava a dizer, refrescar a peça passa para a outra e para a outra, e como experiência. Tem sido maravilhoso trabalhar com esta malta nova toda, maravilhosa.
1: Isso para ti é sempre estimulante?
2: É.
1: Esse encontro entre gerações diferentes, e acaba por ser enriquecedor, não é?
2: É, acho muito importante. E senti que tinham aqui uma energia muito interessante e com vontade de fazer coisas e de criar novas companhias, que acho que é o que interessa também no teatro, para não ficarmos sempre com as mesmas, não é? Com o tempo tem que haver o chamado sangue novo. E este é um exemplo muito, muito bom. E esta capacidade de intervir nos espaços novos, nos poucos espaços culturais que temos, também acho que é uma vantagem dos jovens, e de nós, como atores mais velhos, nos ligarmos também ao que está a acontecer e à juventude, digamos, na área do teatro.
1: Entras em todos estes textos, em todos estes espetáculos, dentro de um, não é? Entras nos três?
2: Não, eu entro no Desencontros.
1: No Desencontros, ok.
2: Que é no do meio, não é?
1: Também como o Martim? Onde
2: está?
1: Exatamente. Martim também?
2: Exatamente.
1: Temos aqui o monopólio do Desencontros neste programa.
2: Esta manhã é. Estamos encontrados aqui.
1: E consegues encontrar, Rafael, o teu preferido?
0: O meu preferido?
1: Consegues apontar o teu preferido?
0: Isso é um bocado difícil dizer.
1: Vais dizer o Desencontros, né? Para aparecer aqui junto do elenco, não é?
0: Hoje, eu acho que ele vai mudando de manhã para a tarde, para a noite. Portanto, hoje de manhã é o Desencontros.
1: Okay,
0: logo à tarde vamos descobrir, e à noite será uma surpresa, não é?
1: Ora bem, coletânea, uma noite de teatro rápido, ocorre por estes dias, 8 a 11 de outubro, no Espaço Laboratório, encenação de Rafael Balão, com um elenco, claro, que é extenso, não é?
0: São 10 atores.
1: São também três textos, e

0: Eu acho que é uma belíssima sugestão, uma sugestão diferente. Não sei se querem acrescentar mais algum convite para o final desta conversa, ou reforçar o convite que já fizeram para que as pessoas possam ir ao teatro e, neste caso, assistir a este espetáculo.
1: Posso reforçar aqui, só dando aqui uns detalhes a mais.
0: Ou dizer alguma coisa que tenha ficado por dizer.
1: Portanto, isto é uma produção da minha companhia, da Sem Dramas, com o acolhimento do laboratório, que tem o espaço laboratório. E, portanto, convido a toda a gente a vir ver-nos durante os dias de 8 a 11 de setembro. 8 já foi ontem, já estreámos. Uhum. Hoje, dia 9 e 10, o espetáculo é às 9:30 da noite. No domingo, dia 11, é às 5 da tarde. E poderão encontrar o link para os bilhetes nas redes sociais da Sem Dramas, tanto no Instagram como no Facebook, na plataforma Tricket, ou podem fazer uma reserva para o e-mail geral@semdramas.pt. Nós contamos lá convosco.
2: E acima de tudo,
1: sem dramas nenhuns. Exatamente. E acima de tudo, podem não vir ver o nosso espetáculo, a escolha é vossa, mas que não deixem de ir ao teatro.
0: Marina, queres dizer mais alguma coisa?
2: Sim, já foi dito tudo. É um espetáculo muito interessante porque temos estas três histórias, estes três momentos, e além desta diferença, também é importante não deixarem de ir ao teatro, sobretudo estas peças têm atores de todas as gerações, portanto é muito importante estarem presentes e vão passar um bom bocado. E claro, temos muito gosto que venham. A matiné no domingo às 17, para quem não gosta de sair à noite. Portanto, temos todas as hipóteses e sejam muito bem-vindos.
0: Martim,
3: é virem.
0: Último convite.
3: É virem. É importante para todos, é importante para nós, é importante para o teatro. E acho que este espetáculo em específico acaba por ajudar muito a quem não vai muito ao teatro, porque é uma boa maneira de começar. Porque são três peças curtas, tem uma curta duração total. Portanto, acho que é o ideal para quem não está habituado a ir ao teatro, para começar a ganhar essa vontade.
2: Deixa-me só dizer que eu lembrei-me no Desencontros, que é o espetáculo que eu e Martim entramos, uhum, ensinado aqui plugando balão, mas houve muitas reações, porque como é feito, portanto não é bem do absurdo, mas tem alguma comicidade e a dramaturgia é muito bem construída, carregamos sempre numa campainha. Quando há alguma coisa que não gostamos na resposta do outro, pim, e muda a conversa. Isso é muito interessante, porque houve muita gente nova que vai dizer, ai, espetáculo. Parece quando estamos na internet, portanto não gostamos deste posto, mudamos para o outro, portanto,
0: isso é muito bem visto.
2: Muito, muito giro a ligação, e cada pessoa tem a sua interpretação, claro, que fizeram daqueles momentos. Portanto, é um encontro que acaba por ser um desencontro, mas que sempre que não gostamos da resposta do outro, tumba, troca, que é um bocadinho o que acontece hoje em dia com esta. Com as redes sociais, ou
0: sim,
2: com tantos estímulos.
0: Com a velocidade
2: recebemos,
0: e os estímulos,
2: é?
0: E também cada vez mais.
2: Deixar aqui esta dica que tem esse lado também interessante.
0: Coletânea, uma noite de teatro rápido, 8, já passou, entretanto, mas até 11 de outubro, no espaço laboratório, três textos num só espetáculo, digamos assim. Uma belíssima sugestão que aqui demos neste nosso Bairro Alto. A partir do meio-dia fica por aqui o Joaquim Maralhas para mais uma edição do Senhor Fado. É tudo. Obrigado.
2: Muito
0: bem, fica esse convite. O Bairro Alto regressa na segunda-feira às 10. Um abraço.
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1: Com a Sofia Simões. Boa tarde, Sofia.
2: Muito boa tarde, Navi Pillay. Já reagiu ao Prémio Nobel da Paz, a jurista sul-africana, num vídeo partilhado pela secretária-geral da Amnistia Internacional, brincou com os colegas, dizendo que se aplaudirem um pouco mais, talvez partilhe o prémio com Trump. Pillay referiu ainda que os aplausos significam vitória de verdade. O atual Alto Comissário das Nações Unidas para os Direitos Humanos já congratulou também Navi Pillay. Volker Türk disse que é mais do que merecido, sobretudo numa altura em que os direitos humanos estão sob ataque em tantas frentes, incluindo por parte daqueles que detêm um enorme poder. A jurista sul-africana de 85 anos foi galardoada pelos seus esforços para promover a paz e o direito internacional. Navi Pillay foi alta comissária das Nações Unidas para os Direitos Humanos entre 2008 e 2014 e também presidente do Tribunal Penal Internacional para o Ruanda. Pillay sucede à líder da oposição venezuelana, Maria Corina Machado, que recebeu o Prémio Nobel passado pelo seu trabalho na promoção dos direitos democráticos na Venezuela. Agora falta apenas conhecer o Prémio Nobel da Economia. O anúncio está marcado para a próxima segunda-feira. Os dois portugueses detidos por forças israelitas na Cisjordânia receberam ordem de deportação e devem chegar ainda esta sexta-feira a Portugal. A informação foi avançada pelo Ministério dos Negócios Estrangeiros. De acordo com a diplomacia portuguesa, os dois cidadãos, um deles jornalista, estão bem e não foram alvo de qualquer violência e concordaram com a deportação. Tanto as exportações como as importações portuguesas aumentaram em agosto, de acordo com os dados divulgados esta sexta-feira pelo Instituto Nacional de Estatística. Em agosto, as exportações aumentaram em termos homólogos 6,8% e as importações 2,8%, após as subidas de 7,8% e 0,7% em julho, respectivamente. Perante esta variação, o déficit da balança comercial de bens teve um desagravamento de 115 milhões de euros comparativamente ao mesmo período do ano passado, situando-se em 2.991 milhões de euros. O líder do Chega acusou hoje o primeiro-ministro de não ter qualidade para liderar o governo. No debate quinzenal desta manhã no Parlamento, André Ventura referia-se ao barómetro que lidera as intenções de voto. Segundo o barómetro da Aximax para o Diário de Notícias, divulgado hoje, o Chega lidera as intenções de voto com 30,7%. Na resposta, o primeiro-ministro defendeu que André Ventura vive para as manchetes e a sua política para Portugal começa e acaba nas manchetes dos jornais. Luís Montenegro acusou ainda o líder do Chega de não conseguir concretizar muito daquilo que diz. Na próxima semana, o preço dos combustíveis vai seguir direções diferentes.

0: de outubro volta a cruzar música, cultura e sensibilização para a saúde mental, como dá conta a organização.
1: A Música ao Fundo do Túnel está de volta com mais música ao vivo de 9 a 30 de outubro para vos chamar a atenção para o tema da saúde mental. Vamos estar em estações ferroviárias, nos metros e em salas de espetáculos em Algés, Oeiras, Amadora, Lisboa, Aveiro, Porto, Braga e Barcelos. Passem pelos nossos palcos, aproveitem a música para abrandar um pouco o ritmo das vossas vidas e levar dali notas importantes sobre saúde mental.
0: A Estação Ferroviária de Algés estreia-se este ano no roteiro da A Música ao Fundo do Túnel e recebe hoje vários projetos. Já a primeira gala solidária acontece amanhã pelas 9:30 da noite, Dia Mundial da Saúde Mental, no Teatro Independente de Oeiras. Destaque para a atuação do fadista Marco Rodrigues. A entrada é livre. No futebol, arranca esta noite a jornada número 8 da Primeira Liga. O Sporting procura voltar às vitórias na visita ao Braga. Os Leões estão na terceira posição com os mesmos 15 pontos do Santa Clara. Estão a 6 do líder Futebol Clube do Porto e a 5 do Benfica. A partida está agendada para as 8:15 da noite. Antes, também no Minho, o Moreirense recebe o rival regional Gil Vicente a partir das 6:45 da tarde. A informação está de regresso às 2 da tarde. Já a seguir, ficou o programa Sr. Fado. Boa tarde e bom fim de semana.
2: Bom fim de semana, Sofia. Meio-dia e 4. Já a seguir, o Sr. Fado.
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2: Aqui na vossa Rádio Amália, em 92.0 Lisboa, 91.0 Porto e 100.6 Setúbal e, para todo o mundo, pela internet em amália.fm. Meio-dia e 6, nesta sexta-feira 9 de outubro. Sejam então bem-vindos. Vamos até perto do meio-dia e meia, a hora em que começaremos a atender os pedidos em direto. Vamos até lá, dizia, ler e atender os 4 pedidos que chegaram por escrito, por mail, e relembro, o mail para os pedidos para o Sr. Fado é este, senhorfado@amalia.fm. Mail por onde chegou o primeiro dos 4 pedidos, chegou no dia 9 de setembro, à meia-noite, e chegou assim: Olá Maralhas, sou a Andréia Sofia Martins, do bairro das Furnas, e peço para sexta-feira, 9 de outubro, o saudoso Américo de Sousa no fado Desordem na Madragoa, para dedicar à minha filha, Cláudia Sofia Martins, aos meus colegas de trabalho e ao meu pai, o Aurora das Furnas. Para vocês, um beijinho e um bom fim de semana. Andréia, um beijinho, votos também de um excelente fim de semana. Recordamos Américo de Sousa e Desordem na Madragoa.

Desordem na Madragoa, recordamos Américo de Sousa aqui na sua Rádio Amália, meio-dia e 9. Vamos para o segundo dos 4 pedidos jogados por mail. Mail este que chegou no dia 20 de setembro e chegou às 3h54. Viva Amigo Maralhas, esta semana o disco que vimos pedir é Saudades do Brasil em Portugal, na voz da nossa maior fadista, Amália Rodrigues. E gostávamos de o ouvir no vosso programa do dia 9 de outubro. Desejamos para toda a equipa da Rádio Amália um excelente fim de semana. Despedimos-nos com um até para a semana, com os melhores cumprimentos, Carlos e Conceição Fernandes, em Viana do Castelo, e acrescento aqui eu, a lindíssima Viana do Castelo. Carlos, um forte abraço, Conceição, um beijinho muito grande e um bom fim de semana também. Já iremos recordar então Amália Rodrigues e Saudades do Brasil em Portugal, e eu aproveito já para enviar os votos de parabéns aos aniversariantes deste dia, dia 9 de outubro, que é também o Dia Mundial dos Correios, que se celebra, tendo aqui como referência o 9 de outubro de 1874, a quando da assinatura do Tratado de Berna, as administrações postais uniram os esforços e criaram então a União Postal Universal, e celebra-se então o Dia Mundial dos Correios neste dia 9 de outubro, dia em que estão de parabéns a fadista Inês Pérez Rosa, de Vila Franca de Xira, também a Emília, a amiga da Maria do Carmo Cordeiro, o Ricardo Ferreira, filho da Graça e do Joaquim Ferreira do Saloio de Canessas, a Ana Isabel Costa, a mãe da Marina Costa, o David Monteiro de Canessas, o Abel Alves de Albarraque, também a Joana Scarlett Madeira, neta da Esmeralda e do Joaquim Madeira, no dia em que é também aniversariante, a Maria de Linda Avelha, ainda a Celeste Silva, sobrinha da Hermínia Gomes, de Valde Milhaços, a minha sobrinha, ou uma das minhas sobrinhas, a Eleonora Lopes Maralhas, votos de parabéns também. Ainda aniversariantes, o António de Alcochete, também de Alcochete, e aniversariante hoje a Júlia Santiago, da Amadora, a Celeste Oliveira, o Hilário Faria e a Matilde Pousadas, a Irene Pereira da Baixa da Banheira, também a Manuela Ferreira de Carcavelos, o João Latas de Casal de Câmara, a Ana Rita Casaca da Cruz de Pau, o José Vitorino do Feijó, o Luís Filipe Gomes de Lisboa, também de Lisboa e aniversariante hoje o Vítor Aguilar, o Carlos Francisco, do Monsanto, também Lisboa, a Laura, neta do Carlos Massas, que nos escuta em Geneve, na Suíça, a Rita Esteves, de Odivelas, a Maria Valentina, dos Olivais, o Manuel Roque, de Ovar, também um forte abraço, o Miguel Prazeres, da Sobreda, o António Carvalho da Silva, de Tires, o Vítor Gomes, o Rui Amadeu, que hoje celebra 50 anos, o filho do Rui Silva, de Oliveira do Douro, e ainda o José Cavaco, de Vila Verde. Neste dia em que fariam anos, um faz anos, o Manuel Bernardo, e fazia também anos o Jacqueline Bernardo de Santo António da Charneca. O nosso Jacqueline já morreu, mas onde quer que esteja, estará também seguramente em paz, em descanso. Saudades do Brasil em Portugal, Amália Rodrigues.

Saudades do Brasil em Portugal, a voz, claro, de Amália Rodrigues. Meio-dia e 15, vamos para o terceiro dos quatro pedidos chegados por mail. Mail este que chegou no dia 5 de outubro, às 13h28. Boa tarde, amigo Maralhas. Venho pedir, por favor, um fado para o dia 9. Peço a Dona Fernanda Batista, no fado da carta, que dedico ao Sr. José Cassaca, à Dona Maria José Camões, à Dona Maria Orlanda, com um beijinho para todos e muita saúde. E uma dedicatória especial para o meu sobrinho, Frederico, que fará 3 aninhos, dia 10. Amo muito. Um abraço à equipa e para o meu amigo Maralhas e família, um beijinho e que Deus vos abençoe. Muito obrigada por tudo. Olga Susana Gabriel, de Mãe Martins. Olga, um beijinho muito, muito grande, um agradecimento também pela simpatia e pelo carinho que tem por todos nós. Recordamos Fernanda Batista com a carta.

0: A carta, voz de Fernanda Batista, meio-dia e 20, leio e atendo o último dos quatro pedidos que chegaram por mail, pelo senhorfado@amalia.fm. Este chegou ontem às 3h14, chegou assim: boa noite, Maralhas. Gostava de ouvir, por favor, o fado Outra Lisboa, cantado pelo meu amigo Zé Freire. Obrigada pela companhia que me fazem diariamente. Parabéns a toda a equipa dessa maravilhosa rádio. Ana Durão. Ana, um beijinho grande e um agradecimento, claro, em nome de toda a equipa da sua Rádio Amália. Vamos aqui recordar José Freire, ou Zé Freire, com este Outra Lisboa. Já agora diga-se, para os créditos, que este foi um som gravado ao vivo no Alfoz, em Alcochete, na Gala de Fado, do programa de rádio Isto é Fado, e é uma gravação da Fado TV. Os músicos: na guitarra o Sandro Costa, na viola o Luís Guimarães e no baixo Múcio de Sá. Recordamos José Freire e Outra Lisboa. Entretanto, podem já começar a ligar o 21 010 57 40 para os pedidos em direto aqui no Senhor Fado. Não esqueçam a frase a dizer a quando do pedido em direto: Fábrica dos Óculos de Odivelas, os seus olhos merecem o melhor, e com um espaço infantil.
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4: Meio-dia e 25, sexta-feira, 9 de outubro de 2026. Aqui vamos para o primeiro dos pedidos em direto. E a primeira das viagens é até à muito nobre e sempre leal e invicta cidade do Porto. Meu caro amigo Manuel Sequeira, boa tarde.
5: Boa tarde, Samaralhas, como está?
4: Por aqui tudo bem. E aí, pela bonita cidade do Porto, Manuel?
5: Olha, até está sol hoje.
4: Até apetece passear pelo Porto, não é? Aliás, apetece sempre, com chuva, apetece, com sempre. Sol,
5: mas,
4: tanto
5: eu
4: faz.
5: Eu vou dizer uma coisa. Por acaso, eu até tenho uma coisa muito rápida. Senti uma tristeza muito grande quando a Amália morreu, eu estava em Lisboa. E ouvi numa rádio dizerem assim, a nossa Amália morreu, a Amália dos Lisboetas. Essas pessoas estão totalmente enganadas, porque a Amália não é dos Lisboetas, é toda a gente, pá.
4: É do mundo.
5: É do mundo, pá. É que mundo. Nem é português, é do mundo.
4: É do mundo, exatamente. É uma voz universal, é uma artista, é uma representante da canção por todo o mundo. Ainda hoje o é, já não está entre nós, mas continua a ser a nossa embaixadora cultural por todo o mundo, Amália Rodrigues. Ora, meu caro amigo Manuel, já ficámos a saber aqui que o Porto continua bonito, como sempre.
5: Bonito, lindo,
4: a cidade
5: sempre
4: do Porto. Vamos à frase antes do pedido, que é um pedido especial, parece-me.
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4: E vai-nos pedir então o Manuel?
5: Ora, vou pedir o Fernando Maurício. Meu amor é nuvem branca. Não é verdade, não é? Mas está bem, pronto.
4: Portanto,
5: meu amor é nuvem azul e branca, pá. Mas pronto, pá,
4: mas
5: não gostam disto.
4: Não é esse o título deste poema lindíssimo do Mário Rainho? Chama-se só Meu Amor é Nuvem Branca, mas para o caso serve, não é, Manuel?
5: Serve. Eu gosto muito de Fernando Maurício.
4: E as dedicatórias?
5: As dedicatórias é para a minha paixão, para a minha neta, a Ritinha, e para a minha mulher, para outra flor, que é a Margarida.
4: Muito bem, Ritinho.
5: Está feito. E para toda a gente que ouve a Rádio Amália, pá. Eu gosto muito de estar a ouvir, tá?
4: E não falta nada, amigo Manuel?
5: Não falta coisa nenhuma, pá. Falta a postita, mas quando quiser, pá. Até tenho aqui vinho de Alvarinho, pá, do bom, pá. Olha, depois vai você um cafezinho e um bagaço, o que quiser.
4: Amigo Manuel, fica assim. E hoje o programa O Senhor Fado termina mais cedo, termina a partir de agora, porque eu vou até à cidade de Porto ter com o Manuel Sequeira para esse almocinho, e seria aí um luxo. Manuel, um forte abraço e um agradecimento por nos continuar a ter por sua companhia, claro, aí na cidade do Porto, através dos 91.0 para o Porto e grande parte do norte do país. Pediu-nos o Manuel Sequeira para recordarmos Fernando Maurício, relembro também, poema de Mário Rainho, música de José Marques do Amaral, Meu Amor é Nuvem Branca.

0: Fernando Maurício e Meu Amor é Nuvem Branca, meio-dia e 31. Vamos até à Póvoa de Santa Iria. Menina Isabel Macedo, boa tarde.
1: Boa tarde, menino Maralhinhas. 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E zero e zero.
0: Ah, solidários connosco, a Isabel. O Joaquim, já agora um abraço ao amigo Joaquim e um abraço para o Celso, por favor.
1: Será
0: Isabel.
1: Será entregue. Olha, vamos ouvir o Marco Paulo na Nossa Senhora, para proteger os meus filhos, os meus netos, toda a minha família e tudo quanto me quiser bem. E aqui para o seu amigo, Joaquim Quiteres, claro, e para a família. Para Manuela Domingos, que está aqui comigo hoje, que vai comer um coelhinho à caçadora. Para Isabel Silva, de Fanhões. Para o senhor Maralha, sua família e Rádio Amália, um fim de semana e de desejo ao senhor e à sua família todas as felicidades do mundo, com muita saúde. O senhor está sempre aqui no meu coração desde que o conheci.
0: Bem-aja, Isabel. Aceito um beijinho grande, meu, claro está, e também de toda a equipa da sua Rádio Amália. Pediu-nos a nossa Isabel Macedo, que nos escuta na Póvoa de Santa Iria, para recordarmos Marco Paulo e Nossa Senhora.

0: Marco Paulo e Nossa Senhora, meio-dia e 38, ou se preferirem de outra forma, estamos agora a 22 minutos da 1 da tarde, sexta-feira, dia 9 de outubro. Recebo o nosso José Rui, de Vendas Novas. Amigo José Rui, boa tarde.
1: Boa tarde.
0: Como é que estamos, José Rui?
1: Tudo bem.
0: Tudo tranquilo.
1: 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E agora, com um novo espaço infantil.
0: Com esse espaço infantil, e perguntava eu, está tudo tranquilo, Zé Rui?
1: Está tudo tranquilo desde ontem, no Feijó.
0: Desde ontem, lá pelo Clube Recreativo do Feijó, onde tivemos
1: espetáculo.
0: Uma bonita noite de fados, e onde esteve também
1: estrelas.
0: O nosso José Rui, e foi um gosto tê-lo recebido por lá. O nosso
1: obrigado,
0: José Rui,
1: obrigado.
0: A hora é essa. O José Rui, que nos vai pedir?
1: É uma grande voz do fado, António Mourão, Dá Tempo ao Tempo.
0: Um dos fados que o José Rui cantou por lá ontem.
1: Exatamente.
0: Lá
1: exatamente.
0: Pelo Clube Criativo do Feijó, este Dá Tempo ao Tempo, de António Campos e Joaquim Pimentel, a voz do grande António Mourão. E as dedicatórias, meu caro amigo José Rui?
1: É para dedicar a toda a família, a toda a maravilhosa família da Rádio Emália, a toda a equipa da Rádio Emália, pelos 17 anos que comemoraram na passada terça-feira, dia 6, muitos parabéns atrasados a todos, sem exceção, e até para a semana, se Deus quiser.
0: Com um forte abraço, José Rui, e um agradecimento pelos votos de parabéns à também sua Rádio Amália. Nós celebramos os 17 anos, como dizia, e muito bem, o nosso José Rui, na passada terça-feira, dia 6 de outubro, o José Rui que nos pediu para recordarmos António Mourão, Dá Tempo ao Tempo.

0: Dá Tempo ao Tempo, a voz de António Mourão, e no dia 19 deste mês, mês do outubro, irão passar já 13 anos da morte de António Mourão. Ele que morreu então a 19 de outubro de 2013 na Casa do Artista, aqui em Lisboa, contava com 78 anos. Estamos agora a 17 minutos da 1 da tarde, vamos até aos Olivais. Menina Eugénia Silva, boa tarde.
1: Boa tarde, seja aqui Maranhas.
0: Como está a menina Eugénia?
1: Cá estamos mais um dia.
0: Mais um dia, não é? Ora, muito bem. E aproveitando, mas... juntando aqui ao fim de semana, não é?
1: É, quase, quase. Infelizmente, menino já trabalha.
0: Não, pois, exatamente. Portanto, é a semana com os dois dias de folga e quatro dias de trabalho. Muito bem,
1: exatamente.
0: Muito bem. Eugénia, está de regresso e é sempre um gosto recebê-la por aqui.
1: Muito
0: Vamos
1: obrigado.
0: À frase antes do pedido.
1: Ora, fábrica dos óculos de Odivelas, porque os seus olhos merecem melhor, e também com o espaço infantil.
0: E quem nos vai pedir?
1: Eu vou pedir a Cátia Guerreiro, a nossa grande fadista, em Lisboa.
0: Minha Lisboa de Mim.
1: Minha Lisboa de Mim.
0: Um tema lindíssimo de Nuno Gomes dos Santos. A letra, a música é de Silvestre Fonseca e é um dos temas, já agora diga-se, do primeiro álbum da Cátia Guerreiro, o álbum Fado Maior, editado em 2001 e que inclui este Minha Lisboa de Mim. E as dedicatórias, Eugénia?
1: As dedicatórias é para o vasto auditório da Rádio Amália, e já agora queria dar os parabéns.
0: Muito, muito obrigado em nome de toda
1: a
0: equipa.
1: Parabéns à Rádio Amália e à excelente equipa.
0: Bem haja, Eugénia. Bem haja.
1: Não há rádio como esta, Portugal.
0: Um beijinho muito grande, de agradecimento também.
1: Um beijinho também e tudo de bom.
0: E quanto a nós?
1: Até qualquer dia.
0: Até uma próxima, com certeza. Tudo isto em função também do seu horário de trabalho e da sua disponibilidade, mas será sempre um gosto recebê-la por aqui, a nossa Eugénia Silva, que nos pediu então Minha Lisboa de Mim, Cátia Guerreiro.

0: Minha Lisboa de mim, relembro uma composição de Nuno Gomes dos Santos e Silvestre Fonseca. Silvestre Fonseca, quem foi atribuído o prestigiado Prémio MAC 2026, melhor compositor e músico, um prémio concedido pelo Movimento Arte Contemporânea. Parabéns ao mestre Silvestre Fonseca, a quem envio um forte abraço. Estamos a 11 minutos da 1 da tarde, vamos até São Domingos de Rana. Menina Letícia Ferreira, boa tarde.
1: Boa tarde, Zé Maralhas, como está?
0: Por aqui
1: está
0: tudo, bem? E a menina Letícia, como vai?
1: Oh, eu estou agora a chamar-me de menina.
0: Ai, sempre, é assim, sempre pois menina.
1: Claro. Menina já velha. Oh, Sr. Maralhas, está tudo bem consigo?
0: Por aqui
1: também,
0: tudo
1: né?
0: bem, graças a Deus,
1: pois,
0: tudo com saúde.
1: A voz indica logo, né?
0: Tudo com saúde.
1: Quando essa voz fica deslumbrada, porque é uma voz muito bonita.
0: Muito obrigado.
1: Sim, senhor. Olha. Vamos à frase, não é?
0: Vamos à frase.
1: Fábrica de óculos de Odivelas, porque nossos olhos, todo mundo em geral, precisam do melhor.
0: Merecem o melhor. E
1: merecem o melhor, sim,
0: também
1: senhor.
0: Com um espaço infantil.
1: Com um espaço infantil.
0: Sim, senhor.
1: Agora, se fosse possível, queria ouvir Nuno de Guiar, quer empreender a mentira.
0: Quer empreender a mentira. E as dedicatórias?
1: As dedicatórias é para as minhas colegas todas da Alma Trigueira, que é um grupo feminino que canta alentejano. E para as avós de São da Abóbada. E para o senhor António Azar dos Açores e com as melhoras dele. E para toda a gente que gosta de fado. E para vós aí na rádio. Essa rádio, para mim, é formidável. É o que eu ouço todo o dia, olha, até à noite e tudo.
0: Bem haja, Letícia.
1: Ah, gosto muito de ouvir a Rádio Amália, sim,
0: um
1: senhor. Porque
0: grande.
1: A música portuguesa é o que eu gosto. Eu sou portuguesa, gosto muito de música portuguesa.
0: E um agradecimento por nos ter por sua companhia, a sua Rádio Amália. É sempre um gosto também recebê-la por aqui. Letícia, um beijinho muito grande. E um bom fim de semana também para a Letícia Ferreira, que nos escuta em São Domingos de Rana. Pediu-nos Nuno de Aguiar, quer empreender a mentira.

0: Querem prender a mentira? A voz de Nuno de Aguiar, a 6 minutos das 13, sexta-feira 9 de outubro. Recebo a nossa Odete Miranda. Menina Odete, boa tarde.
1: Muito boa tarde, meu grande amigo Joaquim Maralhas. 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E não esquecendo também do espaço infantil.
0: Muito bem, está de regresso a nossa Odete Miranda, que nos vai pedir...
1: O conjunto de António Mafra era para aí 7 e picos, 8 e coisa, olha, e também 9 e tal.
0: E 9 e tal, 7 e pico, uma composição de 1965 pelo conjunto António Mafra. E as dedicatórias?
1: As dedicatórias é para a nossa Marianinha Salgueiro, com muitos beijinhos. Beatriz Rodrigues Marques Pombal também com muitos beijinhos. Soreste Lança também com muitos beijinhos. Maria Manuela... Balbino e Albertina Cardoso e para todo o bairro de Santa Maria, que tenho aqui muitas amigas que estão sempre, oh Odete, tu esqueces a gente, não me esqueço não.
0: Claro que não,
1: não,
0: está.
1: Não me esqueço.
0: Segue a dedicatória
1: que,
0: também.
1: Não lembro mais.
0: Segue a dedicatória, claro.
1: Não pode ser, é muita gente. Portanto, é muitos beijinhos para esta gente toda, não esquecendo a Rádio Amália e o meu querido Joaquim Maralhas e a companhia toda, que vocês são os queridos.
0: Beijo, Odete. Um beijinho.
1: Já tenho
0: muito...
1: saudades suas, meu grande amigo.
0: Quando der jeito, quando for conveniente, quando for oportuno, já sabe que pode vir ter aqui connosco aos nossos estúdios na Rua Viriato 25, aqui em Lisboa. E fica o convite, Odete, quando lhe for possível, claro está. Um beijinho muito, muito grande para a nossa Odete Miranda, do bairro de Santa Maria, que nos pediu 7 e pico, o conjunto António Mafra, 21 010 5740, é o número de telefone a ligar para os pedidos em direto aqui no Senhor Fado. Relembro a frase a dizer, a quando do pedido em direto, fábrica dos óculos de Odivelas, os seus olhos merecem o melhor e com um espaço infantil.

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3: Quando passa um minuto das 13, sexta-feira 9 de outubro, aqui vamos para mais um pedido em direto no Senhor Fado. Viajo até ao Cacém, onde está a Mila. Olá, Mila, boa tarde.
4: Olá, Sr. Joaquim Maranhas, boa tarde, como está?
3: Por aqui tudo bem, e como vão a Mila e o seu marido? Tudo bem por aí?
4: Tudo bem, graças a Deus está tudo bem.
3: E de regresso aqui ao Senhor Fado, é um gosto.
4: É verdade. Oh, eu para já queria dar-vos parabéns, atrasados, peço desculpa, porque eu não consegui falar mais cedo, não me abriam a porta e eu não consegui falar mais cedo.
3: Mas agradecemos sempre os votos parabéns pelos 17 anos da Rádio Amália, que celebramos no dia 6, na passada terça-feira. Muito obrigado, Mila.
4: Nada, e que continuem a contar muito mais com essa força que vocês têm.
3: Bem haja, Mila. Bem haja. Muito obrigado.
4: São incomparáveis. Gosto muito de vocês.
3: Muito, muito obrigado, Mila.
4: Joaquim Maranhas, vou dizer a frase.
3: Agora a frase.
4: A fábrica dos óculos, senhor Dizelas, os seus olhos merecem o melhor e agora com espaço infantil.
3: E quem nos vai pedir?
4: Eu gostava de ouvir a Ada de Castro em Sofia de Lisboa.
3: E as dedicatórias?
4: As dedicatórias vai para o meu marido, como sempre, o João Carapete. Vai também para a minha amiga Alicinha. Para o auditório da Rádio Amália, para todos. E olha, para toda a gente que gosta.
3: E quanto a nós?
4: E quanto a nós, se me abrir a porta ou uma janelinha, também conseguir entrar. Semana.
3: Com um beijinho de grande, Mila, e um bom fim de semana, um beijinho para si, um abraço para o seu marido, para o João. Ora, pediu-nos a Mila do Cacém para ficarmos com a voz de Ada de Castro e este Eu Sou Filha de Lisboa, letra de Maria de Lourdes Carvalho, a Blue, música de Max e a

0: Eu sou filha de Lisboa, a voz de Ada de Castro, 13 e 7. Vamos até à Amadora. Caro amigo José Medinas, boa tarde.
1: Boa tarde, amigo Maralhas. Como está?
0: Eu estou bem, assim, dentro do género, claro. E o amigo José?
1: 0-0, amigo Maralhas.
0: Ainda?
1: Ainda.
0: Epá, está solidário hoje connosco?
1: Estou solidário com vocês. Amigo Maralhas, vamos à frase.
0: Vamos lá.
1: Fábrica dos óculos de Odivelas, os seus olhos merecem o melhor, e agora também com o espaço infantil.
0: Certíssimo. E quem nos vai pedir?
1: Olha, queria ver o saudoso Carlos Zelo, Travessa dos Poços Negros.
0: Vamos recordar aqui o grande Carlos Zelo com este tema, Travessa do Poço dos Negros, letra e música do saudoso também Luís Represas, e tema que eu tantas vezes ouvi interpretado, não só pelo Carlos Zelo, mas também pela banda Os Trovante, que cantaram tanto e gravaram a Travessa do Poço dos Negros. E as dedicatórias, José?
1: Olha, amigo Maralhas, é para a dona da casa, que estou à espera dela para irmos, olha, tratar daquele assunto. Olha, amigo Maralhas, um bom fim de semana.
0: Igualmente, amigo José.
1: Tudo muito bom, tudo muito bom para si e para a sua família.
0: Bem-aja igualmente, José. Com um forte abraço para o José Medinas, que nos escuta na Amadora e que nos pediu para recordarmos Carlos Zelo e a Travessa do Poço dos Negros.

0: Carlos Zell e Travessa do Poço dos Negros, quando passam 12 minutos da 1 da tarde. Vamos até ao Samoco, onde está a Lourdes Dourado. Menina Lourdes, boa tarde.
1: Boa tarde, Sr. Morales, como está?
0: Por aqui tudo bem? Como vão a Lourdes e o amigo António?
1: Vamos andando, devagarinho, mas vamos andando.
0: Ora, devagarinho também não temos pressas, não é, Lourdes?
1: É verdade, Sr. Morales, é verdade. Portanto, vou dizer a frase. A fábrica dos óculos de Odivelas, os seus olhos merecem o melhor, também com espaço infantil.
0: E quem nos vai pedir?
1: Francisco José, guitarra para o professor.
0: Com certeza, e as dedicatórias?
1: As dedicatórias é para a Maria José Serafim, para o Sr. Luís Dantas com beijinho, António Domingos de Montijos, Carlos Mania de Alcochete com beijinho também, e eu todo ao auditório da Rada Amália, ao São Maralhos. E para aqui, para a Adelaide Pereira, que ela coitada está sempre a ouvir,
0: Um beijinho para a menina Adelaide Pereira, com certeza que sim, Lourdes.
1: Pronto, o mais é tudo, é beijinhos para todos, com muita saúde, beijinhos para a Aninha, para a família toda dos Samaralhos.
0: Obrigado.
1: E tudo bom para todo o auditório.
0: E até para a semana, com um beijinho para a Lourdes. Lourdes, um beijinho para si, um abraço para o seu marido, para o António. Hoje foi a vez da Lourdes Dourado, que nos escuta no Samoco, fazer o seu pedido. Guitarra toca baixinho, Francisco José.

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0: guitarra toca baixinho, a voz de Francisco José aqui na sua Rádio Amália. Passam agora 17 minutos da 1 da tarde. Recebo mais um amigo, o nosso Filipe Cabral, de Lisboa. Amigo Filipe, boa tarde.
1: Boa tarde, Sr. Joaquim Baralha.
0: Boa tarde, Sr. Filipe. Eu estou muito bem, e Sua Excelência, como vai?
1: Sentado, como sempre, no carro,
0: E de regresso ao Sr. Fado, é um gosto recebê-lo por aqui de novo, Filipe. Então vamos à frase, antes do pedido.
1: Vamos à frase. Fábrica dos óculos de óleo e velas, os seus olhos merecem o melhor e também com o espaço infantil.
0: Muito bem, e vamos aqui ouvir a jovem Jéssica com o tema...
1: Os caracóis.
0: Ora, venham de lá eles, ou venha de lá ela, a canção, não era isso que eu queria dizer.
1: É isso mesmo, Sr. Baralhas.
0: E as dedicatórias, Filipe?
1: Olha, hoje quero dedicar isto à classe de DTP, que é Danças Tradicionais Portuguesas, que estão na Golden Age, em Sable d'Olonne, no, do Norte de França.
0: Muito bem, sim senhor.
1: Elas dançam isto na sua atuação.
0: Muito bem, ora, hoje é uma dedicatória tão especial, mas vamos aqui recapitular, Filipe, para ver se não passou nada. Portanto, frase, pedido, dedicatória, especial hoje, e não falta nada?
1: Claro, falta se eu conseguir até para a semana. Tem que me abrir a porta mais vezes.
0: Ô Filipe, eu juro-lhe por tudo que a porta está aberta. Está mesmo aberta a porta do estúdio. Filipe, foi um gosto tê-lo recebido por aqui. Se tal acontecer, conseguir regressar já na próxima semana, será mais uma vez um gosto enorme receber por aqui também o sempre bem disposto Filipe Cabral, que nos escuta em Lisboa. Pediu-nos Jéssica e Caracóis.

0: Caracóis na voz de Jéssica. 13h21, viajo agora até Cascais, onde está a Berta Moreira. Olá Berta, boa tarde.
1: Olá Maralhas, como está?
0: Por aqui tudo bem, e como está a Berta?
1: Tudo ótimo, felizmente.
0: De regresso tudo aqui bem. Ao Sr. Fado. É também um gosto recebê-la de novo por aqui, Berta.
1: Muito obrigada, muito obrigada.
0: Ora vamos à frase.
1: Fábrica de óculos ou tivelas, os seus olhos merecem o melhor e com espaço infantil.
0: E quem nos vai pedir?
1: Ricardo Ribeiro, Prédio em Ruína.
0: Prédio em Ruína, letra de Fernanda Maria, a música é de Domingos Camarinha e já agora é um dos temas do álbum editado em outubro de 2023. Está agora a fazer 3 anos esse álbum, Terra que Vale o Céu, de Ricardo Ribeiro. E as dedicatórias?
1: Eu não sou muito dedicatória, mas vou dedicar a todos vós da Rádio Amália com muitos parabéns.
0: Muito, muito obrigado, Berta. Um beijinho enorme em nome de toda a equipa.
1: Muitos mais anos e obrigada pelo vosso trabalho, que é excelente.
0: Nós é que agradecemos tudo, o facto de nos terem por vossa companhia, o carinho e a simpatia que têm por todos nós, e no caso em particular, porque é com a Berta que falo, mas falta uma coisinha aqui ainda, Berta.
1: Até para a semana.
0: Com um bom fim de semana e um beijinho muito grande para a Berta Moreira, que nos escuta em Cascais, pediu-nos Ricardo Ribeiro, Prédio em Ruína.

0: prédio em ruína. A voz de Ricardo Ribeiro, 13h26, vamos até ao Cacém. Caro amigo Diogo Ferreira, boa tarde.
1: Boa tarde, Sr. Amaralhas. Olha, para pedir, portanto,
0: Já lá vamos ao pedido, vamos à frase primeiro, Diogo.
1: Portanto, a fábrica de óculos de Odivelas, os seus olhos merecem o melhor. E agora também com espaço para juvenis.
0: Um espaço infantil. E vai-nos pedir aqui o Diogo para recordarmos o nosso José de Barros.
1: O José de Barros.
0: Com a voz do Rouxinol. E as dedicatórias, meu caro amigo?
1: Para todos os ouvintes, para a sua família e para todos. E também para o senhor, que é espetacular. Um senhor que eu gosto muito.
0: Bem-aja, amigo Diogo.
1: Obrigado.
0: E o agradecimento que faço em meu nome, claro, mas sempre e também em nome de toda a equipa da Rádio Amália.
1: As pessoas da sua terra são boas. Andei com eles na tropa, os galopos. Um jogou no Benfica.
0: Ora,
1: é gente boa
0: também, sim senhor. Diogo,
1: sei, já há muito tempo que não sei nada dele. O que andou comigo na Guiné, agora não sei.
0: Na Guiné. E isto passa a correr o tempo, não é,
1: passa
0: amigo Diogo? Passa a correr. Vamos aqui então só rever aqui a matéria dada. Uhum. Portanto, frase, pedido, dedicatórias. Mas está aqui a faltar uma coisinha, Diogo.
1: Para a semana, se Deus quiser.
0: Com um forte abraço e também votos de um excelente fim de semana para o Diogo Ferreira, que nos escuta no Cacém e que nos pediu para recordarmos José de Barros, a voz do Rouxinol.

0: A voz do Rouxinol, a voz de José de Barros, aqui na sua Rádio Amália, 13h32. Vamos agora até Faro. Menina Soledade Pedro, boa tarde.
1: Boa tarde, senhor Maralhas. Já sei que está tudo bem.
0: Graças a Deus, tudo bem por aqui.
1: Com saúde aqui também está tudo bem.
0: Pronto, eu ia perguntar. Ainda bem, graças a Deus que está tudo bem. E de regresso à nossa Soledade.
1: Vamos já à frase. Fábrica dos óculos de Odivelas, os seus olhos merecem o melhor e tão bem com espaço infantil. Eu gostava de ouvir o...
0: Gonçalo Salgueiro? Gonçalo Salgueiro.
1: Gonçalo Salgueiro, pede à saudade para dedicar à Dona Rosa Ferreira, à Dona Fernanda Ferreira, à Dona Carolina de Portimão e à Dona Filipa do Seixal, que ela também me dedicou
0: a Maria Filipa. Sim, senhor.
1: Sim, à Maria Filipa. E já agora lá para os meus primos de Braga.
0: Para o Ricardo e para a Rosa, com certeza.
1: Sim, senhora. E para o Sr. Maralhas, um bom fim de semana para o Sr. Maralhas e para a família toda. E até para a semana, se Deus quiser, com um grande beijinho.
0: Com um beijinho muito grande também, Soledade. E um bom fim de semana para a Soledade Pedro, que nos escuta em Faro. Pediu-nos Gonçalo Salgueiro, que nos vai trazer de António Rocha e Manuel Mendes. Pede à saudade.
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0: pede à saudade. A voz de Gonçalo Salgueiro, 13h36. Aqui vamos para mais um pedido em direto. Viajo até Fanhões, onde está a nossa Celeste Lança. Olá, Celeste, boa tarde.
1: Boa tarde, Maralhas. Já sei que está tudo bem. O Edgar está bem.
0: Também, graças a Deus.
1: O menino está bem, os outros meninos também.
0: Também, felizmente.
1: E a Aninhas também está bem.
0: Tudo com saúde, graças a Deus,
1: sim,
0: Celeste.
1: É preciso. Olha, minha netinha já se ri, ainda não tem 3 meses, já se ri e já palra.
0: Ora, sim senhor, e que tenha muita saúde e muitas felicidades.
1: Obrigada,
0: pela vida fora. Pela vida fora.
1: Para o seu neto.
0: Bem haja, Celeste, bem haja.
1: Com muita
0: saúde. Obrigado. Então vamos agora à frase, antes do pedido.
1: Frase, vamos. A fábrica dos óculos de Odivelas, os teus olhos merecem o melhor e também com o espaço infantil.
0: E a voz, seria a de Luís Pissarra?
1: Será de Luís Pissarra.
0: O caminho errado,
1: assim.
0: Não é?
1: Caminho errado.
0: Caminho errado. Vamos sim, aqui sim, recordar é. O Luís Pissarra. E as dedicatórias, Celeste?
1: As dedicatórias é para a Gabi, para a Bina, para a Odete Miranda, para para a Maria Ivone de...
0: A Ivone do Carmo, da Quinta do Anjo.
1: Sim. Pode ser mais uma, senhora?
0: Pode, diga, Celeste.
1: Olha, é para a menina Filipa.
0: A Maria Filipa do Seixal.
1: Sim, a Maria Filipa do Seixal.
0: Com certeza,
1: muito
0: Celeste.
1: Muito beijinhos para todas, para todo o auditório. Parabéns para a Rádio Amália.
0: Muito obrigado.
1: E para os colaboradores todos, porque se não fossem eles, nós não tínhamos este programa.
0: Bem haja, Celeste. Aceito um beijinho grande, meu e de toda a equipa da sua Rádio Amália, e um agradecimento também, claro, pelos votos de parabéns que aqui endereçou à Rádio Amália. Relembro, nós celebramos o nosso 17º aniversário na passada terça-feira, dia 6 de outubro. Pediu-nos a nossa Celeste Lança, Luís Pissarra, Caminho Errado.

0: Caminho Errado. A voz de Luís Pissarra, 13h41, sexta-feira 9 de outubro. Vou agora até à Buraca, onde está o nosso Luís Filipe. Amigo Luís, boa tarde.
1: Boa tarde, Joaquim Maralhas.
0: Como é que estamos, amigo Luís?
1: Cá vamos andando um dia de cada vez.
0: E de regresso ao Sr. Fábio. É um gosto também recebê-lo.
1: Fábrica dos Olhos Audibela, os seus olhos merecem o melhor, agora com espaço infantil.
0: E vamos ouvir?
1: O Anel de Noivado.
0: Pelo trio Odemira.
1: Exatamente.
0: Muito bem.
1: Para dedicar a todos os ouvintes da Rádio Amália e muitos parabéns.
0: Muito, muito obrigado, amigo Luís.
1: Okay.
0: Em nome de toda a
1: até
0: equipa.
1: Até à próxima.
0: Até...
1: Até para a semana.
0: Sim, está bem. Pronto. Não okay. Deixa de ser até à próxima, mas soa melhor em rádio e tudo. Até para a semana. Um forte abraço, amigo Luís. Um bom fim de semana também. Trio Odemira e Anel de Noivado.

0: Trio Odmir e Anel de Noivado, 13h46, vamos para mais um pedido em direto. Recebo a nossa Lucília Moita, em Lisboa.
1: Boa tarde, Sra. Maranhão.
0: Olá, Lucília, boa tarde.
1: Olha, fábrica dos óculos de Oliveiras, os seus olhos merecem melhor. 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Então vamos ouvir o Tony de Matos, O Tempo Volta Para Trás.
0: O Tempo Volta Para Trás, pelo Tony de Matos, sim, senhora.
1: O Tony de Matos, sim, senhora. Olha, é para... Para a família da Catarina, a Zabelinha, que hoje não ouvi se ela apanhou, não sei.
0: Já entrou esta semana, já, Isabel Rebelo.
1: Já entrou, pois. Eu não tenho pedido, que eu tenho andado em consultas, não tenho pedido para apanhar. E para o Varejo da Vila Cândida, e para a Jesus, para toda a gente que ouço do Rádio Amália.
0: E as melhoras, Lucília.
1: Obrigada, Sra. Maranhas, obrigada.
0: Um beijinho, um até para a semana, um beijinho e as melhoras, dizia, para a nossa Lucília Moita, e a propósito da Isabelinha, da Isabel Rebelo da Penha de França, a Isabel que fez o seu pedido ontem, quinta-feira. Lucília, um beijinho muito grande. Ficamos com a voz de Tony de Matos, Ao Tempo, Volta Para Trás.

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0: Ao tempo volta para trás, a voz de Tony de Matos. Vamos para mais um pedido em direto, sexta-feira 9 de outubro. Recebo o nosso Ramiro Damas. Amigo Damas, boa tarde.
1: Ora, boa tarde, meu grande amigo Maralhas. 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
0: Muito bem, e de regresso o nosso Damas. Como é que estamos, Damas?
1: Opa, estamos bem. O almoço já cá mora, não é?
0: Pois, já foste, Maralhas, não é?
1: Esta hora já era de prever.
0: Pois, com certeza, era só o que faltava, Damas, não é?
1: Também disse.
0: Então, quem vamos recordar?
1: Vamos ouvir, como sempre, a minha saudosa menina Luísa Frazão, o Amor é Louco.
0: E as dedicatórias, Damas?
1: Dedicatórias, como sempre, para a minha irmã Ivone, para o meu cunhado Fernando, para o nosso grande amigo Carlos Melo, para o Zé Reis da Guava e todos os músicos e fadistas, meus amigos. Um grande abraço para o meu grande amigo e até para a semana.
0: Com um forte abraço, Damas, e um bom fim de semana já agora para o nosso Ramiro Damas, que nos pediu para fecho do Senhor Fado nesta sexta-feira, dia 9 de outubro, para recordarmos, pedirmos então o Ramiro Damas, para recordarmos Luísa Frazão, que nos vai trazer O Amor é Louco. Depois, às 2 da tarde, ou às 14, se preferirem antes assim, vamos ter as notícias com a Antonieta Lopes da Costa e logo a seguir contem com a companhia do António Vieira com o programa Casa Portuguesa. Eu estarei de regresso mais logo, entre as 23 e a meia-noite, no que diz respeito ao Senhor Fado, porque cá estaremos na próxima segunda-feira a partir do meio-dia. Por isso, quanto a nós, beijos e abraços e até logo.

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2: Informação na Rádio Amália com Antonieta Lopes da Costa. Boa tarde, Antonieta.
3: Muito boa tarde. Os dois portugueses que foram detidos por forças israelitas na Cisjordânia receberam ordem de deportação e devem chegar ainda esta sexta-feira a Portugal. A informação foi avançada pelo Ministério dos Negócios Estrangeiros. De acordo com a diplomacia portuguesa, os dois cidadãos, um deles jornalista, estão bem e não foram alvo de qualquer violência física e concordaram com a deportação. O Primeiro-Ministro garantiu hoje ao líder do PS que o plano de governo está a ser executado nos investimentos pós-PRR e na resposta às tempestades. Na reta final do debate quinzenal de hoje no Parlamento, José Luís Carneiro perguntou diretamente ao Primeiro-Ministro Luís Montenegro se os investimentos pós-PRR e as respostas às tempestades eram ou não compromissos para honrar, duas exigências que tinham sido feitas pelos socialistas para viabilizar o próximo Orçamento do Estado. Por outro lado, o Primeiro-Ministro diz que houve um erro que levou à atribuição de pensões acima do valor legal, rejeitando que a devolução pedida constitua um corte. Luís Montenegro acusou o Chega, que questionou o chefe de governo de falta de seriedade. No debate quinzenal, no Parlamento, o líder do Chega questionou o Primeiro-Ministro em relação aos milhares de pensionistas da Caixa Geral de Aposentações que vão ter que devolver dinheiro e acusa o governo de estar a fazer um corte, o que motivou protestos na bancada do PSD. Recorde-se que houve um erro que afetou quase 3 mil pensionistas na base de inscrições no sistema que foram feitas há vários anos, o que fez com que o valor pago em 4 meses fosse superior numa média de 93€ por pensão. A Caixa Geral de Aposentações vai notificar este mês os pensionistas que receberam pensões acima do valor legal sobre o montante que terão de devolver. O Primeiro-Ministro anunciou hoje também que as exportações portuguesas aumentaram 6,8% em agosto e afastou qualquer problema de crescimento permanente na despesa a prazo. O chefe de governo declarou também que a situação está equilibrada. Luís Montenegro respondia à presidente da IA, Iniciativa Liberal, Mariana Leitão, que questionou o aumento da despesa previsto no Orçamento de Estado para 2027 e considerou insuficiente a descida do IRS. Hoje o Instituto Nacional de Estatística revelou que tanto as exportações como as importações portuguesas aumentaram em agosto. Em agosto as exportações aumentaram em termos homólogos 6,8% e as importações 2,8%. Depois das subidas de 7,8% e 0,7% em julho, respectivamente. Perante esta variação, o déficit da balança comercial de bens teve, na verdade, um desagravamento de 115 milhões de euros se comparado com o mesmo período do ano passado, situando-se agora em 2.991 milhões de euros. Navi Pillay já reagiu ao Prémio Nobel da Paz. A jurista sul-africana, num vídeo partilhado pela secretária-geral da Amnistia Internacional, brincou com os colegas, dizendo que se aplaudirem um pouco mais, talvez partilhe o prémio com Donald Trump. Pillay referiu que ainda que os aplausos significam vitória de verdade. O atual Alto Comissário das Nações Unidas para os Direitos Humanos já deu os parabéns a Navi Pillay. Volker Turk disse que é mais do que merecido, sobretudo numa altura em que os direitos humanos estão sob ataque em tantas frentes, incluindo por parte daqueles que detêm um enorme poder no mundo. A jurista sul-africana que recebeu o prémio tem 85 anos, foi galardoada pelos seus esforços para promover a paz e também o direito internacional. Ela foi comissária das Nações Unidas para os Direitos Humanos entre 2008 e 2014 e também presidente do Tribunal Penal Internacional para o Ruanda. Pillay sucede à líder da oposição venezuelana, Maria Corina Machado, que recebeu o prémio ano passado pelo seu trabalho na promoção dos direitos democráticos na Venezuela. Agora falta apenas conhecer o Prémio Nobel da Economia. O anúncio está marcado para a próxima segunda-feira. Milhares de manifestantes têm estado nas ruas em Bruxelas, um protesto que está a aumentar para contestar as políticas económicas e sociais do governo belga. A mobilização já terá reunido cerca de 50 mil pessoas, segundo estimativas sindicais. Ficou marcada por confrontos com a polícia, lançamento de objetos e alguns incêndios. As autoridades recorreram já a gás lacrimogéneo e a um veículo com canhão de água para controlar os distúrbios nas ruas. A jornada de protestos está também a provocar

0: perturbações nos transportes públicos e o cancelamento de cerca de 140 voos no aeroporto de Bruxelas.
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1: Sejam bem-vindos a mais uma hora de Casa Portuguesa, mais um programa nesta sexta-feira, tarde de sexta-feira, dia 9 de outubro. Daqui a pouco temos Fábio Rebordão com Barquito Corcel, também Bairro Alto por Rodrigo Costa Félix. E antes disso ficamos com esta belíssima proposta, uma criação de António Calvário, um tema recriado aqui pela Caraminho.

Chama-se Pop Fado para a voz da Carminho e é de facto uma maravilha. Agora Fábio Rebordão, Barquito Curcel e depois, como eu tinha dito, Rodrigo Costa Félix e também Raquel Tavares e Sara Correia. Como vê, vale mesmo a pena ficar aí desse lado.

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1: Daqui a uns dias vou cumprir uma tradição: regressar à minha terra, a Ilha da Madeira. Há dias li que nesta região existe um novo museu que irei visitar. O Museu da Imprensa. Ao longo dos anos, a liberdade de imprensa na Madeira não foi um bem que a região se pudesse orgulhar. Mas estou curioso em saber se algo mudou. Instalado em Câmara de Lobos, mais conhecida pela bebida da Madeira, a Poncha, este museu reúne um interessante património histórico, litográfico e cinematográfico da imprensa e comunicação da Madeira. Sendo eu um grande admirador do jornalista madeirense Vicente Jorge Silva, que foi muito maltratado nesta região, visitar este museu é uma forma de o homenagear. Quando regressar ao continente, como lá se diz, contarei o que vi.

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Agora Nem às Paredes Confesso, clássico recriado pelo António Zambujo. Mais à frente temos Teresa Tarouca e Marco Oliveira.

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0: pintadinho para a voz de Maria Teresa de Noronha. Ficamos agora com mais uma das minhas escolhas para o programa Os Fados da Minha Vida. Esta semana sou eu convidado do programa Os Fados da Minha Vida com a Catarina Pereira. Essa primeira parte da conversa, aliás, vai para o ar mais logo depois das 22 horas. E, entretanto, fica aqui mais uma das minhas escolhas.
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0: Olá, eu sou o António Vieira e fui raptado pela Catarina Pereira para partilhar convosco ao longo desta semana os fados da minha vida.
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0: E depois conquistou-me logo aquela maneira de cantar, que era essencialmente uma maneira de contar uma história, ou seja...
2: O estilar.
0: Sim, assim uma... como dizer... Uma enorme consciência da história que estava a contar. E quase que a criar uma espécie de suspense, às vezes. Era, de facto, a cantar era ao mesmo tempo um contador de histórias. E isso impressionou-me muito. E era também ele próprio uma figura que parecia desenhada para um filme, para uma série, para qualquer coisa. Tinha ali os contornos, uma cor qualquer que transparecia também nas gravações. Havia ali, de facto, aquele disco fabuloso Marceneiro, aquela capa, aquele estilo todo. É uma figura, muitas vezes usa-se esta expressão, figuras maiores do que a vida, não é? E acho que o Alfredo Marceneiro encaixa muito bem aí. E foi assim das primeiras vozes que me chamou a atenção para o fado.
2: Muito bem. E qual é que é a proposta que vamos
0: escutar? Pois, eu estava na dúvida entre o A Festa na Mouraria, precisamente, e o A Senhora do Monte. Mas eu acho que vamos assim numa... A Senhora do Monte é um tema com características diferentes, portanto...
2: Mas podemos escutar ambas?
0: Não, mas temos aqui outras propostas. Catarina...
2: Sim. O convidado é você.
0: Não, mas o programa é teu, mas...
2: Não. O que seria? O convidado é que escolhe.

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1: A caminho das três, na Rádio Amália, ficamos com Ricardo Ribeiro e este Amanhã.
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2: Informação na Rádio Amália com Antonieta Lopes da Costa. Boa tarde, Antonieta.
3: Olá, muito boa tarde, António Vieira. Boa tarde a todos. O Primeiro-Ministro manifestou hoje a convicção absolutamente inabalável de que a utilização da base das Lajes pelos Estados Unidos cumpriu todas as regras jurídicas, admitindo que todos possam fazer outros juízos políticos, à exceção do Poder Judicial. O Ministério Público abriu na passada sexta-feira um inquérito para apurar a legalidade da utilização da base das Lajes pelos Estados Unidos no conflito com o Irão, na sequência de uma queixa do Bloco de Esquerda que considerou tratar-se de uma grosseira violação do direito internacional. Ora, a deputada do PCP também questionou o Primeiro-Ministro sobre a reunião que teve ontem em Lisboa com o secretário de Estado norte-americano Marco Rubio, acusando Portugal de ser cúmplice, segundo os comunistas, no ataque dos Estados Unidos e Israel ao Irão, ao permitir a utilização da base das Lajes nos Açores. O Parlamento aprovou a descida do IRS, a Assembleia da República aprovou esta descida anunciada pelo Primeiro-Ministro durante a discussão da moção de censura apresentada pelo Chega. A iniciativa do Executivo foi aprovada, apesar dos votos contra do PCP, com a abstenção do PS, do Livre e do Bloco de Esquerda. Fabián Figueiredo, do Bloco, lembrou que o Governo sempre disse que as pensões são sagradas e que nunca seriam cortadas, para falar de alguns cortes anunciados na Caixa Geral de Aposentações. O corte que está a impor na Caixa Geral de Aposentações é o triplo do bónus que deu aos pensionistas, criticou o deputado do Bloco de Esquerda. Vai mesmo obrigar os pensionistas a devolver a pensão? Se o fizer, todas as bancadas têm a obrigação de garantir, na especialidade do Orçamento do Estado, que nenhuma pensão é cortada, ou se está com as pensões ou se está com o corte. Houve um erro que levou à atribuição de pensões acima do seu valor legal. Luís Montenegro frisou que o pagamento foi indevido. Disse também que se houver dúvidas na interpretação jurídica, elas têm de ser dirimidas. Mas se a conclusão foi que houve um pagamento indevido, ele tem de facto de ser devolvido. Estamos a falar, disse o Primeiro-Ministro, de 2.397 pensões, cuja média são 2.400 euros. Não faça politiquice com isto, disse a Fabián Figueiredo, é uma questão de princípio. O Primeiro-Ministro anunciou hoje que as exportações portuguesas aumentaram 6,8% em agosto e afastou qualquer problema de crescimento permanente da despesa a prazo. O chefe de governo declarou que a situação está equilibrada. Luís Montenegro respondia assim à presidente da Iniciativa Liberal, Mariana Leitão, que questionou o aumento da despesa previsto no Orçamento de Estado para 2027 e considerou insuficiente a descida do IRS. Os dois portugueses detidos por forças israelitas na Cisjordânia receberam ordem de deportação, devem chegar ainda esta tarde a Portugal. A informação foi avançada pelo Ministério dos Negócios Estrangeiros. De acordo com a diplomacia portuguesa, os dois cidadãos, um deles jornalista, estão bem, não foram alvo de qualquer violência física e ambos concordaram com esta deportação. O Parlamento aprovou hoje por unanimidade deslocações do Presidente da República, António José Segura, à Eslovénia, para um encontro do Grupo de Reolos, na próxima semana, e a Espanha para a Cimeira Ibero-Americana, em Madrid, que vai decorrer em novembro. António José Segura vai estrear-se nestes encontros do Grupo de Reolos, que junta presidentes sem poderes executivos dos Estados-membros da União Europeia, e participará também pela primeira vez numa Cimeira Ibero-Americana.
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1: Seja bem-vindo a mais uma hora de Casa Portuguesa, tarde de sexta-feira, 9 de outubro. Seguimos com Beatriz da Conceição e o tema Voltaste. Depois temos Gisela João e mais à frente, nova edição do Dicionário do Fado.

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2: Letra F, Fernando Farinha. Em 1937, com apenas 9 anos de idade, começou a cantar o fado e participou em representação do bairro da Bica num concurso interbairros, o que lhe valeu o subtítulo que ficou para toda a sua vida, O Miúdo da Bica. Quando tinha apenas 8 anos, a família muda-se para o bairro da Bica, em Lisboa, e quando tinha 11, o seu pai morre e, com uma licença especial e ajuda do empresário José Miguel, Fernando Farinha tornou-se fadista profissional. Eram outros tempos, contribuindo com os seus cachês para o sustento da sua família. Desta forma, foi contratado, com 11 anos, pelo mesmo empresário para cantar nas verbenas do Alto Tupina, Ajuda, Santo Amaro e outras. O que se segue é a sua primeira integração no elenco da Casa de Fado, no Café Mondego, na Rua da Barroca. O seu primeiro disco foi gravado em 1940 e incluía temas Meu Destino e Sempre Linda. No ano seguinte, 1941, fará a sua estreia na revista, participando na Boa Vai Ela, no Teatro Maria Vitória. Diz a página do Museu do Fado que Fernando Farinha voltará apenas a atuar mais uma vez em teatro de revista, muitos anos depois, em 1963, na peça Sal e Pimenta. Depois da passagem pelos palcos e o lançamento do seu primeiro disco, Fernando Farinha volta a apresentar-se no circuito de casas típicas, passando pelo Retiro da Severa, o Solar da Alegria, o Café Latino ou o Café Luso, entre outros espaços. Fernando Farinha faz a sua primeira digressão ao Brasil com 23 anos, onde permanece 4 meses, contratado para atuar na Taverna Lusitana, na Rádio Record e na TV Tupi de São Paulo. Quando regressa a Portugal, integra o elenco da Adega Mesquita, onde ficará a partir de 1951 e por um período de 11 anos. Em 1960, ganha o concurso A Voz Mais Portuguesa de Portugal e no mesmo ano festeja as suas bodas de prata artísticas no Coliseu dos Recreios em Lisboa e depois no Palácio de Cristo Cristal no Porto. Em 1961, ele é atribuído à segunda classificação no concurso Rei da Rádio. No ano seguinte, recebe a taça Rei da Rádio como primeiro classificado e em 1963, o Oscar da Casa da Imprensa como melhor fadista.

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Bruno Igrejas, canta comigo Lisboa. Seguimos nesta tarde de sexta-feira, bom fim de semana. Agora com Lisboa à noite, Tony de Matos. E depois temos as nossas sete colinas. Chegam sete músicas sem paragens na Rádio Amália.

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Avançamos então para as nossas sete colinas. Temos Artur Batalha, Miguel Capucho, Marco Rodrigues, Ana Moura, Cuca Roseta e Lina, numa sequência que começa com Amália e este tema fantástico chama-se Lágrima.

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5: 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Boa tarde. Seguimos agora com Yolanda Soares no tema Leonor.

Leonor para a voz de Yolanda Soares. A caminho das quatro, altura em que temos as notícias, o trânsito e a Casa de Fatos, com Inga Oliveira a fazer-lhe companhia até bem perto das 8, nas próximas horas. Esta Casa Portuguesa regressa apenas na segunda-feira, depois das 2. Eu regresso já no domingo para lhe fazer companhia na manhã de domingo, como habitualmente. Para o final, ainda Natalino de Jesus e Lenita Gentil no dueto Canção Sem Ti. Bom fim de semana, um abraço.

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0: 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São 4 horas. 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
1: Muito boa tarde. O Primeiro-Ministro manifestou hoje a convicção absolutamente inabalável de que a utilização da base das Lajes pelos Estados Unidos cumpriu todas as regras jurídicas, admitindo que todos possam fazer outros juízos políticos, à exceção do Poder Judicial. O Ministério Público abriu na passada sexta-feira um inquérito para apurar a legalidade da utilização da base das Lajes pelos Estados Unidos no conflito com o Irão, isto na sequência de uma queixa do Bloco de Esquerda que considera tratar-se de uma grosseira violação do direito internacional. A deputada do PCP também questionou o Primeiro-Ministro sobre a reunião que teve ontem em Lisboa com o secretário de Estado norte-americano, Marco Rubio. Acusa Portugal de ser cúmplice no ataque dos Estados Unidos a Israel, ao Irão, ao permitir a utilização da base das Lajes nos Açores. O Parlamento aprova a descida do IRS. A Assembleia da República aprovou a descida do IRS, anunciada por Luís Montenegro, durante a discussão da moção de censura que foi apresentada pelo Chega. Ora, a iniciativa do Executivo foi aprovada, apesar dos votos contra do PCP, com a abstenção do PS, do Livre e também do Bloco de Esquerda. Fabián Figueiredo, justamente do Bloco de Esquerda, disse que o Governo sempre disse que as pensões são sagradas e que nunca seriam cortadas. Isto para falar dos cortes anunciados na Caixa Geral de Aposentações por causa de um erro que levou à atribuição de pensões acima do seu valor legal. O corte que está a impor na Caixa Geral de Aposentações é o triplo do bónus que deu aos pensionistas, critica. Vai mesmo obrigar os pensionistas a devolver a pensão? Se o fizer, todas as bancadas têm a obrigação de garantir na especialidade do Orçamento do Estado que nenhuma pensão é cortada, ou se está com as pensões, ou se está com o corte. Ora, na resposta, Luís Montenegro frisou que o pagamento foi indevido, disse também que se houver dúvidas na interpretação jurídica, elas vão ser dirimidas, mas se a conclusão for que houve um pagamento indevido, ele tem de ser devolvido. Estamos a falar de 2.397 pensionistas, disse, com uma pensão média de 2.400 euros por mês. Não faça politiquice com isto, é uma questão de princípio, disse Montenegro a Fabián Figueiredo, do Bloco de Esquerda. O Sindicato dos Funcionários Judiciais manifestou-se desiludido com a proposta de Orçamento do Estado para 2027, criticou a falta de compromissos concretos de valorização destes trabalhadores e voltou a ameaçar com uma greve. O Governo apresentou para outras carreiras da Justiça compromissos quantificados de recrutamento e promoções. Ora, o Sindicato saúda esta valorização, que esses profissionais merecem, mas exige igual clareza para os oficiais de Justiça. O Ministério da Justiça tem de responder às necessidades de todas as carreiras que asseguram o funcionamento do sistema judicial, lê-se no comunicado hoje divulgado. A Ministra da Justiça, Rita Alarcão Júdice, anulou a decisão que determinava a retirada da proteção policial ao pirata informático Rui Pinto. Na sequência de uma reunião com a Comissão de Programas Especiais de Segurança, a decisão foi anunciada hoje, depois da reunião entre a responsável da tutela e a Comissão de Programas Especiais, que decorreu ontem. Assim, este Programa Especial de Segurança para o pirata informático Rui Pinto mantém-se em vigor até nova decisão da Comissão de Programas Especiais de Segurança, assinalou esta entidade.
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2: Praticamente 4 minutos passam das 4, vamos olhar o trânsito. Segunda circular à fila das Torres de Lisboa até ao Campo Grande e no sentido inverso, há abrandamento à passagem pelo Campo Grande. Temos o IC19 com trânsito lento na reta da Amadora em direção a Lisboa. Também já temos fila na Ponte 25 de Abril, na Avenida da Ponte, até chegar ao Tabuleiro. E saindo de Lisboa, vamos ao Porto. Vê-se aí trânsito lento entre Bessa Leite e Francos e novamente junto à Via Norte. No sentido inverso, há fila desde o nó do mercado até chegar a Francos e a Avenida AEP também já tem lentidão desde a A4 até à VCI. Boa viagem.
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0: e vai até à ponte 25 de Abril. E os acessos também estão preenchidos a esta hora. Estão, sim senhor, preenchidos a esta hora. Ora, na Cril, temos aqui agora lentidão na Cril a partir da Venda Nova até Odivelas, porque há aqui um acidente na zona de Odivelas. Segunda circular à fila das Torres de Lisboa até ao Campo Grande. No sentido contrário, temos abrandamento entre o Radar e Pinamanique. Depois temos o trânsito mais demorado no IC19, na reta da Amadora, em direção a Sintra. Há também dificuldades na A5, nos dois sentidos, à passagem pelo Estádio Nacional. A Marginal está sem filas. Passamos agora para a cidade do Porto e já percebi que afinal não era problema do meu computador, era do site que eu estava aqui a aceder. Ora, temos dificuldades aqui no Porto, na Avenida AEP, que está cheia nos dois sentidos, e na VCI, sentido Rábida Freixo, lentidão da Rábida até Franco, sentido contrário à fila de Bonjoia até A3. Até já.
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É ali na Madragoa que mora a saudade para a voz da Lucília do Carmo e por aqui também, bem perto de um quarto para as seis, vai morar a saudade na voz de Luís Montes. Vamos viver a saudade, mais uma das propostas de Luís Montes. Agora, nesta segunda hora de emissão do nosso programa Casa de Fados, depois deste Cantinho da Saudade com Teresa Silva Carvalho e Lucília do Carmo, a história da Rosa e do Chico com Miguel Rebelo.

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0: Às 5:30, depois de escutar este meu amor marinheiro para a voz de Carminho, uma das cantigas que levou ao palco, lembras-te, Paulo Monteiro, no Caixa Alfama? E antes?
1: Sabes que eu tenho memória de peixe, não é? Mas claro que me lembro de Carminho no festival, isso, claro que sim.
0: Já me disseram não que, me lembro que os peixes foi. Têm memória, que isso é tudo treta.
1: Eles memória devem ter, ao que dizem é que é curto. Não sei também como é que eles percebem isso, mas dizem que é uma memória curtinha, pronto.
0: Já alguma vez em que foste peixe noutra vida não. Para saber como é
1: não.
0: que era?
1: Não.
0: Ah, ok.
1: Pronto.
0: Sim.
1: Mas há certamente entendidos que já devem ter sido noutra encarnação. E percebem disso.
0: A propósito da cantiga que nós ouvimos, Um Quarto para as Duas, de Carlos Leitão, estamos a ouvir aqui
1: Estão a decorrer obras.
0: Estão a fazer decorações no
1: não
0: quarto.
1: Não conseguimos perceber
0: é
1: onde
0: quarto.
1: É que é.
0: Na sala estamos nós.
1: Olha, só se percebe.
0: Ali no
1: que é
0: de entrada
1: cima.
0: Não está ninguém. Sim. Na cozinha também não, que já fechámos.
1: Pronto, só se percebe não que é? O barulho vem de cima.
0: Mas vem de cima são os quartos.
1: Até não sei se será no nosso prédio, se é
0: um
1: no
0: duplex.
1: Do lado.
0: É um duplex.
1: Pronto, é, se calhar é.
0: O nosso duplex.
1: Estão a construir a cama no quarto de cima, pronto. Ora, vamos até ao trânsito.
0: Vais ter que levar com isto
1: pois
0: agora.
1: Já percebi que sim. Não sei se os ouvintes ouvem este ruído ou não, mas nós ouvimos.
0: É melhor abrir a janela para ouvir o pipi pop pop da cidade.
1: Fica aqui o barbequim. Ora, vamos até ao trânsito. Na segunda circular há um acidente no Campo Grande, em direção ao Benfica, e a fila começa no relógio. Mais à frente há fila também a partir do eixo norte-sul até Pinamanique, devido a outro acidente. E também há acidente no sentido Benfica a aeroporto no Campo Grande, com fila a partir das Torres de Lisboa. O IC19 tem lentidão na reta da Amadora para Sintra, há 5 lentidão na subida do Monsanto e a Marginal tem o trânsito parado ali no início da reta do Dafundo para Cascais. E para a ponte 25 de Abril temos fila de Campolide até à ponte, os acessos preenchidos, mas a demora não é assim muito acentuada. Ora, passamos agora para a cidade do Porto. Aqui o trânsito está complicado na Avenida AEP, nos dois sentidos. A VCI tem fila já a partir da Ponte do Freixo até Francos. Há ali um acidente antes do nó de Francos. Mais à frente, fila de Francos até ao nó da Ponta Rábida. Sentido contrário, abrandamento entre Bessa Leite e a A3. Até já.
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0: E assim estivemos a viver a mil, uma cantiga de Tiago Torres da Silva e Fred Martins, para a voz de Joana Amendoeira. Faz parte do disco Na Volta da Maré. Um lançamento que, enfim, aconteceu assim meio atribulado nos anos do Covid. Foi em setembro de 2020. Estávamos todos a viver a mil. E agora o que temos que fazer? Viver a saudade com Luís Montes.
1: Quantos fados conhece com a palavra saudade? Luís Montes apresenta Viver a Saudade.
2: A proposta hoje é vivermos a saudade este final de semana no Montijo. O fadista Tiago Correia compôs este fado que nos diz: guarda de Alentejo o seu segredo, do tempo de outra gente. Enfim, já saudade. Tiago Correia e o novo fado do Montijo.
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Ricardo Ribeiro, vale a pena ainda continuar nos próximos minutos na nossa companhia. Não saia daí, à hora certa vamos ter notícias. E temos também o trânsito com o Paulo Monteiros. Nosso tempo que resta 4 minutos para ouvir Ângelo Freire.

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0: memória baixa, Paulo Jorge mandou
1: perdoa-me,
0: uma foto de uma redação toda vazia de inteligência artificial. Primeiro, quero a Elsa mandou ficar uma mensagem a dizer que o Beto respondeu mal e que estava a desmontar a secretária lá em cima. E a Elsa nunca faz isto. Eu fiquei...
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0: agora sim, agora estamos. Vamos às notícias?
1: Sinceramente. Sinceramente.
2: Vamos lá então às notícias, enquanto eu vou ali ao departamento técnico para ver se conseguimos resolver este problema, porque olha, quem estiver aí desse lado a ouvir uns palavrões, é o que acontece aqui quando nós estamos em off.
0: Claro, não tem problema nenhum.
2: Não
0: boa
2: tem
0: tarde.
2: Problema nenhum. E é uma conversa muito banal.
0: Muito bem. O primeiro-ministro acusou os movimentos e partidos da extrema-esquerda de pretenderem recriar no nosso país um clima de indignação social, como acontece em Espanha, por exemplo, depois da recente morte da idosa Mari Carmen, que tinha sido vítima de despejo. A referência ao caso de Mari Carmen, em Madrid, que morreu aos 87 anos, foi feita no debate quinzenal na Assembleia da República pelo líder parlamentar do CDS, que perguntou ao primeiro-ministro se em Portugal é possível um cidadão com mais de 65 anos ser alvo de um despejo. Na resposta, Luís Montenegro frisou que com a lei atual, a lei do arrendamento urbano, ou mesmo com aquela que o seu governo apresentou no Parlamento e que aguarda um debate na especialidade, o despejo de que foi vítima Mari Carmen não era possível ocorrer no nosso país. Luís Montenegro reafirmou que há uma proteção absoluta de circunstâncias semelhantes a esta. Disse também Carlos estar convencido que os partidos mais à esquerda no Parlamento querem tentar tudo para ver se conseguem recriar alguns movimentos de indignação social. O PS e o PSD garantem que vão manter o compromisso com o atual equilíbrio institucional europeu, incluindo o apoio à renovação do mandato de António Costa à frente do Conselho Europeu, independentemente do resultado das próximas eleições espanholas. Esta garantia foi deixada depois, no início desta semana, o site de notícias político ter dito que altos quadros do Grupo Europeu dos Socialistas e Democratas, SID, a que pertence o PS, estarem a ponderar passar para a oposição caso o atual presidente do governo espanhol, Pedro Sánchez, perca as próximas eleições. Se isto acontecesse, a proposta do PPE para renovar o atual quadro institucional, que garante que a Comissão Europeia e o Parlamento Europeu são liderados por personalidades do Partido Popular Europeu e o Conselho Europeu por uma figura dos Socialistas e Democratas, o SID, poderia vir a ser posta em causa. Ora, em declarações à Lusa, o eurodeputado do PS, Francisco Assis, considerou que seria um erro crasso os Socialistas e Democratas entrarem numa posição desta natureza, frisando que uma eventual derrota do PSOE na Espanha não justifica de todo uma alteração estrutural da situação dos socialistas europeus. O primeiro-ministro israelita Benjamin Netanyahu acusou hoje o Comitê Nobel de ter perdido a bússola moral ao atribuir o Prémio Nobel da Paz à jurista sul-africana Navi Pillay, que presidiu à Comissão de Inquérito da ONU, que concluiu que Israel cometeu genocídio em Gaza. Concederam o seu máximo prémio a uma fanática que construiu a sua carreira inventando e propagando calúnias sangrentas contra o único Estado judeu, diz o gabinete do primeiro-ministro israelita Benjamin Netanyahu, numa mensagem na rede social X. A mensagem associa também o trabalho de Pillay ao procurador do Tribunal Penal Internacional, Karim Khan, que solicitou em 2024 mandatos de detenção contra Netanyahu e contra o então ministro da Defesa de Israel, Yoav Gallant, por crimes de guerra e contra a humanidade em Gaza.
2: Neste momento estamos sem sistema. Ouvimos as notícias e Paulo Monteiro, estás capaz de entrar?
3: Vamos ao trânsito sem tapete. Vamos lá. Olha, ligue-me o meu microfone se funcionar, que eu acho que estou no fundo do poço.
0: Não,
2: estás ligado.
3: Ora bem, vamos lá.
0: No
3: vamos
0: fundo
3: então.
0: Do poço,
2: no fundo do poço
0: bocada.
2: Estávamos nós à bocada aqui com uma conversa de malucos.
3: Ora, vamos então até ao trânsito, começando pela ponte 25 de Abril. Temos o trânsito parado a partir de Sete Rios até à ponte e os acessos também estão cheios. A segunda circular tem um acidente em Pinamanique e a fila começa no Campo Grande e vai até Pinamanique. Também há um acidente no sentido contrário. Há um acidente à chegada ao Campo Grande. A fila começa nas Torres de Lisboa. IC19 tem um pequeno abrandamento à chegada a Arranholas também, para quem vem de Lisboa. Há 5, lentidão nos dois sentidos, entre Miraflores e o nó do Estádio Nacional. A marginal está sem problemas. Passamos para a cidade do Porto. Queres que eu vá mais devagarinho? Para dar tempo, vamos até ao Porto. No Porto temos fila na VCI, sentido Freixo a Rábida, da Ponte do Freixo até à 3 e depois, outra vez, fila de Francos até à Rábida. Sentido contrário à fila que começa na A1 em Coimbrões e vai até à Rábida. E na A20, há lentidão na A20 a partir de A20s até ao Freixo. A Avenida AEP está cheia nos dois sentidos e a A3 tem fila também a partir da A4 até à VCI. Na A44, em Gaia, há um acidente. Este acidente é ali à passagem pelo túnel de Soares dos Reis e há lentidão a partir de Coimbrões até ao túnel de Soares dos Reis. O computador já ressuscitou?
2: Já, vamos lá ver se isto está tudo a funcionar, não é verdade? Agora ninguém diz palavrões, ninguém diz bacuradas, ninguém diz nada.
3: Olha, estás
2: favores.
3: No fundo do poço.
0: Há bocadinho isto foi
2: então
0: um
2: é
0: desastre.
2: Porque estamos novamente na
0: os
2: mesma,
0: teus,
2: não é?
0: Os teus auscultadores é que não estão
2: não,
0: a funcionar.
2: Não estão.
0: Estamos
2: mas
0: bem.
2: Não estamos,
0: bem.
2: Não.
0: Não? Não. Para mim está ótimo.
2: Tá, vamos ver.
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0: bem, um pouco já recuperados, não é, Paulo Monteiro? Vamos lá então encarrilhar por aqui pela nossa emissão e vamos ao trânsito, já que há pouco nós dissemos o trânsito, mas ficámos aqui um pouco privados de informação mais tensa, mais elaborada.
1: Agora
0: não foi?
1: Vamos lá dar aqui um retrato do trânsito mais completo.
0: Faz favor de mudar de computador. Não gosto deste computador.
1: Ora, vamos até à segunda circular. Temos um acidente por resolver em Pinamanique. A fila é bastante grande. Começa junto ao aeroporto e esta fila vai até Pinamanique. Sentido contrário, há fila das Torres de Lisboa até ao Campo Grande e de novo da Encarnação até Sacavém. Ora, o IC19 tem fila de Alfragide até Queluz e também está o trânsito parado no sentido contrário. Há um acidente na subida de Rio de Moro e a fila é enorme. Começa em Ranholas e vai até à subida de Rio de Moro. Ora, A5 para Cascais, abrandamento na subida do Monsanto e também abrandamento ali à passagem por Oeiras. Sentido inverso, há lentidão a partir de Caselas até às Amoreiras. A Marginal está sem filas. Para a Ponte 25 de Abril, a fila começa em Campolide e vai até à ponte, acessos preenchidos, com exceção do acesso de Alcântara. Este até está a dar um bom escoamento, portanto, é por aí que deve seguir para a Ponte 25 de Abril. Agora passamos para o norte, para o Porto. Temos aqui um acidente na A20, em Oliveira do Douro. Este acidente está a provocar fila a partir da A29. Sentido contrário, está toda a gente a olhar para o lado e há fila de Bonjoia até Oliveira do Douro. Na A1, há fila a partir da A29 até Coimbrões. E na VCI, trânsito parado, sentido Arrábida Freixo, entre Bessa Leite e o Dragão. Sentido contrário, há também a lentidão ali das Antas até à A3 e fila da Perlada até à Arrábida. Avenida AEP ainda cheia nos dois sentidos. Até já.
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Este é o recado a Lisboa para a voz de saudade de Beatriz da Conceição. Agora que tal uma paragem pela tendinha para acalmar, a poeirada, com Hermínia Silva. E logo a seguir temos os fados da minha vida, as propostas, as sugestões e os fados da vida do coordenador de programas da Rádio Amália, António Vieira.

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6: Olá, eu sou o António Vieira e fui raptado pela Catarina Pereira para partilhar convosco ao longo desta semana os fados da minha vida.
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6: E depois conquistou-me logo aquela maneira de cantar, que era essencialmente uma maneira de contar uma história, ou seja...
7: O estilar.
6: Sim, assim uma... Como dizer... Uma enorme consciência da história que estava a contar. E quase que a criar uma espécie de suspense às vezes de, era de facto a cantar era ao mesmo tempo um contador de histórias, e isso impressionou-me muito, e era também ele próprio uma figura que parecia desenhada para um filme, para uma série, para qualquer coisa. Tinha ali os contornos, uma cor qualquer que transparecia também naquilo, nas gravações. Havia ali, de facto, aquele disco fabuloso Marceneiro, aquela capa, aquele estilo todo. É uma figura, muitas vezes usa-se esta expressão, figuras maiores do que a vida, não é? E acho que o Alfredo Marceneiro encaixa muito bem aí. E foi assim das primeiras vozes que me chamou a atenção para o fado.
7: Muito bem. E qual é que é a proposta que vamos
6: escutar? Pois, eu estava na dúvida entre o A Festa na Mouraria, precisamente, e o A Senhora do Monte. Mas eu acho que vamos assim numa... A Senhora do Monte é um tema com características diferentes, portanto...
7: Mas podemos escutar ambas.
6: Não, mas não. Temos aqui outras propostas, Catarina.
7: É?
6: Sim, sim.
7: O convidado é você.
6: Não, mas o programa é teu, mas
7: tenho... O que seria? O convidado é que escolhe.

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1: As notícias às 7 com Antonieta Lopes da Costa. Vá, anda lá à minha frente. Vamos embora às notícias.
2: Muito boa tarde, Inga. Boa tarde a todos. Pedro Moura será o novo diretor nacional da PSP. Vai substituir Luís Carrilho. Pedro Moura tomará posse no dia 13 de outubro, numa cerimónia que vai ser presidida pelo primeiro-ministro, Luís Montenegro. Pedro Moura substitui então Luís Carrilho, que agora vai ocupar o cargo de oficial de ligação em Paris. O novo diretor nacional da PSP toma posse então no dia 13 de outubro, às 7 da tarde, no Salão Nobre do Ministério da Administração Interna. PS e PSD garantem que vão manter o compromisso com o atual equilíbrio institucional europeu, incluindo o apoio à renovação do mandato de António Costa, à frente do Conselho Europeu, independentemente do resultado das próximas eleições espanholas. Ora, esta garantia foi deixada depois, no início da semana, o site do Notícias Político ter noticiado que altos quadros do Grupo Europeu dos Socialistas e Democratas, a que pertence o PS, estariam a ponderar passar para a oposição, caso o atual presidente do governo espanhol, Pedro Sánchez, perdesse as próximas eleições legislativas espanholas no dia 29 de novembro. Se isto acontecer, a proposta do PPE é para renovar o atual quadro institucional, que garante que a Comissão Europeia e o Parlamento Europeu são liderados por personalidades do Partido Popular Europeu e o Conselho Europeu por uma figura dos socialistas e democratas, isto poderia vir a ser posto em causa. Ora, em declarações à Lusa, o eurodeputado do PS, Francisco Assis, considera que seria um erro crasso se os socialistas e democratas entrassem numa posição deste tipo, frisando que uma eventual derrota do PSOE em Espanha não justifica uma alteração estrutural da situação dos socialistas europeus. O ministro da Educação, Fernando Alexandre, reafirmou hoje que o descongelamento das propinas não afasta os alunos do acesso ao ensino superior, porque o governo aumentou o apoio social aos estudantes que mais precisam. O que conta é a ação social. Se esse efeito existisse, de afastamento de alunos do ensino superior, obviamente nós não faríamos este movimento. O governo vai descongelar, a partir do ano letivo 2027-2028, o valor das propinas das licenciaturas, que não sofre alterações desde o ano 2020 e será atualizado à taxa de inflação segundo a proposta de Orçamento de Estado para 2027. Fabián Figueiredo, do Bloco de Esquerda, lembrou que o Governo sempre disse que as pensões são sagradas e que nunca seriam cortadas, para falar dos cortes anunciados na Caixa Geral de Aposentações por causa de um erro administrativo que levou à atribuição de pensões acima do seu valor legal. O corte que está a impor na Caixa Geral de Aposentações é o triplo do bónus que deu aos pensionistas, disse a Luís Montenegro. Na resposta, o primeiro-ministro frisou que o pagamento foi indevido, disse também que se há dúvidas na interpretação jurídica, elas vão ter de ser esclarecidas, mas se a conclusão for que houve um pagamento de facto indevido, ele tem de ser devolvido. Estamos a falar, disse Luís Montenegro, de 2.397 pensionistas com pensões médias de 2.400 euros. Não faça politiquice com isto, é uma questão de princípio, disse a Fabián Figueiredo. Também o Chega usou o mesmo argumento do Bloco de Esquerda. André Ventura acusa o primeiro-ministro de estar a fazer um corte nas pensões, o que levou ao protesto na bancada do PSD.
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3: Vamos começar todos a rir agora.
2: Nós dois podemos rir, já houve aqui. Já houve aqui molho. Parecia que era molho, mas estávamos todos a rir.
4: Mas alguém te deu a palavra.
2: Estou eu a dizer.
4: Mas eu ainda não te dei a palavra.
3: Vocês não passam a rir.
2: Oh, desculpa, não então, peço rir. Desculpa.
3: Eu não consigo parar. Deputado
4: Paulo Monteiro, desliga, por favor.
2: Nós brincamos uns com os outros, a verdade é essa. Estávamos todos a brincar e temos estado todos a brincar toda a tarde.
3: E brincamos sempre de uma forma efusiva, que nós
2: somos
3: assim.
2: Não pareça, porque eu sou efusiva, a Inga também. Parece um furacão. E tu vais no meio, oh, para
4: Antonieta,
2: lá e para cá,
4: mas eu vou te dizer
2: também
4: uma coisa: quem tiver estado com atenção, até parecia que tu estavas a passar uma carta do despedimento.
2: Como se eu pudesse fazer, não é? Começa logo por aí a graça. Portanto, assim, eu vou despedir a Inga.
3: Não, mas quem nos
2: e
3: conhece.
2: E a Inga vai-me despedir a mim.
3: Quem nos conhece sabe
4: não,
3: que.
4: É que não sim, sabem. É não normal sabem quando nós temos o microfone fechado.
2: Claro.
4: Como é que nós estamos aqui? E é assim, também não sabem que nós ficámos muitíssimo mal ao saber que
2: sim,
4: isto
2: claro,
4: tudo
2: claro.
4: Estava aí lá para
2: mas
4: fora.
2: Olha,
4: estávamos
2: são
4: todos aqui a inventar um cenário.
2: Em última análise, quer dizer, são, faz parte, só não acontece a quem não vem.
4: Exatamente.
2: Portanto, foi uma coisa, uma falha técnica aqui. Nós não percebemos que os microfones estavam.
4: Mas não percebemos.
2: Estávamos ligados, mas estávamos em
3: pó. Mas estão a dizer isso, até parece.
2: Estávamos a dizer uns palavrões.
3: Mas até parece que não podemos brincar uns com os outros.
4: Não precisamos de nos justificarmos. Não precisam de estar a colocar mensagens por toda a gente soube o que se passou aqui. E nós próprios sabemos melhor que vocês.
3: Olha, quem não soube está agora a saber.
4: Exatamente. Não sabe, porque quem chegou agora também não ouviu nada, não ouviu o início. Mas pronto, nós fomos ao dicionário.
3: Fomos ao dicionário profundo.
4: Assim, não é verdade?
3: Toda a gente da brincadeira diz umas asneirasitas. Pronto, é só isso, mas.
2: Olha, eu disse os palavrões, confesso.
4: Eu também.
2: Já ficam ditos, pronto, paciência.
4: E mais, eu e a Antonieta, nós damos muitíssimo bem.
2: E ali parecíamos duas inimigas.
3: O que faz, porque isto era uma galhofa, era uma brincadeira.
2: Uma galhofa e parecemos ali.
3: E no ar parecia uma discussão.
2: Que eu vou despedir e que ela se mata.
4: E vais à minha frente.
2: É uma coisa que eu adoro dizer. A minha mãe dizia.
4: Era, porquê?
2: Quando éramos pequeninos.
4: Quando levavas o raspanete,
2: não, quando
4: levavas.
2: Tipo, nós dizíamos com ela, vais e vais já à minha frente. Tipo, eu nem pias, percebes?
3: A Antonieta aprendeu com a mãe.
2: Só que eu gosto.
4: E com o dedo em risto, ainda por cima. Pronto, pessoal, a hora que passou foi o intervalo.
3: Eu queria dizer aos ouvintes é que se eles acham que aquilo foi uma discussão, a Antonieta estava praticamente ao colo da Inga.
4: Ela estava sentada estava no mesmo meu colo. Ela estava mesmo sentada no meu colo.
2: Ah, sério. Isto ainda bem que não é filmado, senão.
3: Se calhar se fosse filmado tinha mais graça ainda.
2: Éramos duplamente banidos.
3: Tinha mais graça. Não, tinha. Era viral.
2: Era capaz de ter mais graça. Via-se que era para o visto.
3: Era assim, se calhar.
2: Também se fosse filmada, provavelmente eu não me tinha sentado.
4: E estavas a contar a história. Estavas a contar a história da inteligência artificial. E afinal, aquilo, mandaram-te aquilo e tu ficaste preocupada. Foi isso, não foi?
2: Exatamente.
4: Pronto, era só um. Aquilo era um cenário hipotético.
3: Pronto. Vamos lá ao trânsito.
2: Muito bom, vamos lá.
3: Ora, e vamos até à segunda circular. Ainda não está resolvido o acidente em Pinamanique e o trânsito está parado a partir da Encarnação até Pinamanique. Sentido contrário, há fila das Torres de Lisboa até ao Campo Grande e fila também da Encarnação até Sacavém. Temos também o trânsito parado na Quiril, há um acidente na Pontinha e a fila começa em Alfornel, já está em Camarate e vai até à Pontinha. IC19 também há um acidente no sentido Sintra-Lisboa, em Rio de Moro. A fila já começa no Ramalhão

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1: Sem dúvida, a música é o nosso fado. Depois desta Cartagenera Moderna, na voz de António Mourão, vamos a um passeio pelo Bairro Alto à procura do fado da Bia, Rodrigo e Hélder Moutinho. E já agora, fique atento, porque daqui a pouco vamos dar-lhe a oportunidade de entrar em contacto connosco.

0: E depois de Hélder Moutinho cantar o fado da Bia, 21 010 57 40, é para ir assistir a coletânea no próximo domingo, no espaço laboratório. 21 010 57 40, uma noite de teatro rápido, coletânea no espaço laboratório. Fica na Avenida Infante Santo, 21 010 57 40. O Paulo Monteiro já está preparado para atender a sua chamada telefónica. Infante Dom Henrique, Infante Dom Henrique, é na Avenida Infante Dom Henrique, disse o Paulo Monteiro agora. Corrigiu a informação. Espaço Laboratório, coletânea, para ver no próximo domingo.
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1: Chegámos às 7:30, estamos preparados para conferir informação de trânsito, mas acho, Paulo Monteiro, que podemos também atualizar aqui informação e já estivemos a dar uma vista de olhos pelas redes sociais, já existem alguns vídeos que reportam
2: um sismo. Sismo no Panamá, 8.0, 33 km de profundidade. Olha, em terra.
3: Mas ainda muito cedo. Uma informação de último minuto. Se registra um potente terremoto em Panamá. O sismo ocorreu em terra, como les digo, de 8 graus, de acordo ao reporte preliminar do Serviço Geológico dos Estados Unidos.
2: Mas vamos ter que aguardar para saber mais pormenores. Claro, com um sismo de 8.0. É um sismo fortíssimo.
1: Com alerta de tsunami, sim, nos países em redor, e Estados Unidos da América sendo talvez o mais afetado, aquela costa dos Estados Unidos da América.
2: A zona ali tem sido muito
1: o norte da América Latina. América Central, quando começa o continente para a América Latina.
2: Tem sido os países
1: Equador, por aí.
2: Bem, vamos lá ao trânsito. Vamos até à segunda circular. Há um acidente ainda por resolver em Pina-Manique. A fila começa no relógio e vai até Pina-Manique. Sentido contrário à fila a partir da zona do relógio até Sacavém. Ora, no IC19, trânsito lento entre Alfragide e Queluz. E sentido contrário, temos um acidente em resolução na subida de Rio de Moro. Há fila a partir de Meimartins. Para a Ponte 25 de Abril, agora há fila nos dois sentidos, até porque para quem vem da Margem Sul para Lisboa há um acidente antes da saída para a A5 e a fila começa na Margem Sul, no nó de Almada e vai até Lisboa. Sentido contrário, temos fila que começa na Avenida da Ponte até ao nó de Almada. E temos também dificuldades na radial de Benfica, que está cheia em direção ao Pina-Manique. Tem a ver com o tal acidente que ali ocorreu. No Grande Porto, Avenida AEP ainda cheia nos dois sentidos e com trânsito demorado. A VCI, sentido Rábida Freixo, tem fila da Boa Vista até Francos e abrandamento junto ao nó da A3. Sentido contrário, abrandamento também entre a A3 e Francos, e depois há paragens de Francos. Aí começam as paragens até à Rábida. Até já.
1: Olha, Paulo, o sismo foi a 10 quilómetros e neste momento há um alerta de tsunami que abrange a costa de 9 países: Colômbia, Costa Rica, Panamá. Portanto, a informação que Estados Unidos da América que já está a ser atualizada.
2: Agora foi atualizado que afinal foi de 7.6 este sismo.
1: Uhum.
2: Também num sismo desta magnitude, não sei se faz grande diferença o 7.6 ou 8, porque são sismos fortíssimos, não é? Bem, vamos aguardar por mais notícias para sabermos de facto o que é que se está a passar por lá. Até já.
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8: Letra T. Tony de Matos. Tony de Matos é uma das figuras mais carismáticas do meio artístico português. Nasceu no Porto, em 1924. Vive até aos 5 anos, naquela cidade, altura em que a sua mãe passa a integrar a Companhia de Teatro Itinerante de Rafael de Oliveira. Tony, como era tratado por todos, começa então muito cedo a pisar os palcos e passa grande parte da sua infância e adolescência de cidade em cidade. Aos 13 anos, estreia-se como ponto e, por os pais o quererem afastado da vida artística, aprende o ofício de barbeiro, que vai pondo em prática nas terras onde a companhia se vai estabelecendo. O desejo de cantar fala o rumar até Lisboa. Tony de Matos é recusado duas vezes no concurso de admissão à Emissora Nacional, mas com a interpretação dos temas Se Eu Morrer Amanhã e Noite de Luar, é finalmente aprovado em 1945. 3 anos mais tarde, num regresso à companhia de teatro e em noite de exibição, numa das muitas verbenas no Atlético, Tony de Matos canta alguns temas do repertório de Alberto Ribeiro e, naturalmente, impressiona quem o ouve. Júlio Pérez é, nessa data, diretor artístico do recinto e logo o convida para se apresentar no Luso, casa onde é de imediato contratado para integrar o elenco, recebendo 50 escudos por noite. É nesta altura que Tony de Matos, com 23 anos, se profissionaliza num ambiente puramente fadista. Tony de Matos alcança uma enorme popularidade quando integra a programação da APA, a Agência de Publicidade Artística, e o Comboio das 6:30, com os quais percorre todo o país em muitos espetáculos. Serão depois os temas românticos que passam a marcar todo o seu percurso artístico.

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0: uma estranha dança.
1: Ana Sofia Varela, uma estranha dança. E as gestas entram nas vozes de Entre Vozes. Até à hora certa com as notícias com a Antonieta Lopes da Costa e depois o trânsito com o Paulo Monteiro.

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1: 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Boa noite.
2: Olá, muito boa noite. Notícia de última hora, um grande sismo no Panamá. As agências falam em 7.6, 7.7 e até em 8.0 na escala de Richter. Foi fortemente sentido na cidade do Panamá e há um alerta de tsunami para os países da Orla do Pacífico. Para já é o que se sabe, o epicentro foi apenas a 10 km de profundidade. Houve então um grande sismo registado esta tarde no Panamá. O governo português condenou hoje as novas sanções impostas pelos Estados Unidos ao Tribunal Penal Internacional, que considera que comprometem o combate à impunidade pelos crimes mais graves. Numa nota publicada nas redes sociais, o Ministério dos Negócios Estrangeiros refere que as sanções impostas poucas horas depois da ex-juíza sul-africana Navi Pillay ter sido galardoada com o Prémio Nobel da Paz também comprometem o exercício independente da justiça internacional. O respeito pelo direito internacional exige que as instituições que o defendem possam cumprir o seu mandato sem pressões ou ingerências, sublinha o Ministério dos Negócios Estrangeiros português. Os dois portugueses detidos pelas autoridades israelitas na Cisjordânia devem chegar a Portugal, afinal, apenas amanhã, devido a dificuldades no regresso hoje, segundo fonte oficial também do Ministério dos Negócios Estrangeiros à Lusa, confirmando que os dois portugueses vêm de avião. Ambos já foram visitados hoje em Tel Aviv pela representação diplomática portuguesa, estão fisicamente bem e aceitaram a deportação para Portugal. O Ministério dos Negócios Estrangeiros tinha confirmado ontem à Lusa a detenção destes dois cidadãos portugueses. Um deles é jornalista na região de Rantis, na Cisjordânia, uma zona rodeada por colonatos. Estão bem, concordaram com a sua deportação e não foram alvo de qualquer violência física, disse a mesma fonte ontem à noite. Sindicatos de professores defenderam hoje um maior investimento na educação e medidas concretas de valorização da carreira docente, com a FENPROF a considerar mesmo que a proposta do governo é uma farsa orçamental que não responde às necessidades. O governo confunde, diz a FENPROF, o cumprimento de compromissos com investimento novo, apresenta aumentos nominais como se fossem uma grande aposta na educação e não assume a ambição necessária para transformar o sistema educativo, diz então a Federação Nacional de Professores, a FENPROF. A proposta de orçamento de Estado para 2027, que foi entregue no Parlamento na quinta-feira, e para o setor da educação, o governo prevê uma verba de 7.787,9 milhões de euros, o que representa um reforço de 1,5% em relação ao ano passado. O Ministro da Educação, Fernando Alexandre, disse hoje que o descongelamento das propinas não vai afastar os alunos do acesso ao ensino superior porque o Governo aumentou o apoio social aos estudantes. O que conta é a ação social que vai aumentar para quem mais precisa. O Governo vai descongelar a partir do ano letivo 2027-2028 o valor das propinas das licenciaturas, que não sofre alterações desde o ano 2020 e será atualizado à taxa de inflação segundo a proposta de Orçamento do Estado para o próximo ano. O PSD e o PS garantem que vão manter o compromisso com o atual equilíbrio institucional europeu, incluindo o apoio à renovação do mandato de António Costa à frente do Conselho Europeu, independentemente do resultado das próximas eleições. Em Espanha, esta garantia foi deixada depois, no início da semana, o site político ter dito que altos quadros do Grupo Europeu dos Socialistas e Democratas, a que pertence o Partido Socialista, estariam a ponderar passar para a oposição caso o atual presidente do governo espanhol, Pedro Sánchez, não ganhe as próximas eleições legislativas no dia 29 de novembro. Se isso acontecesse, a proposta do PPE para renovar o atual quadro institucional, que garante que a Comissão Europeia e o Parlamento são liderados por personalidades do PPE e o Conselho Europeu por uma figura dos socialistas, poderia vir a ser posta em causa. Em declarações à Lusa, o eurodeputado do PS, Francisco Assis, considerou já que seria um erro muito grande se os socialistas europeus entrassem numa posição desta ordem de grandeza, que uma eventual derrota do PSOE em Espanha não justifica uma alteração estrutural da situação dos socialistas europeus.
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1: Quatro minutos passam das oito, vamos agora saber como está o trânsito e assim fechamos o dia. Paulo Monteiros.
3: Estamos
1: não, não podemos
3: mesmo.
1: Ter ela a esta hora aqui.
3: Estamos
4: não,
3: mesmo
4: não
3: a fechar
4: dá,
3: o dia.
4: Estou baralhando isto.
3: A Antonieta rasga, até já está a rasgar as folhas. Já está fechado por hoje, já pode rasgar.
4: Para ganhar coragem, como diz
1: Pronto.
4: A letra do Sérgio
1: Tu Bonito. Consegues abrir a porta um bocadinho mais cedo para ela ir embora?
3: Ela faz-nos falta. Nós tínhamos tantas saudades dela.
4: Não, mas é das vossas mãos.
1: Da cá,
3: tem sido uma animação. Olha, Bela, olha, o bocado foi para o colo e deu mau resultado.
4: Deu muito mau resultado. Melhor não repetirmos a graça.
3: Ora, vamos até ao trânsito. Ainda não está resolvido o acidente do IC19 em Pina-Manique e a fila ainda começa no Campo Grande e vai até Pina-Manique. Sentido contrário à fila a partir da Estrada da Luz até ao Campo Grande. IC19 também com fila de Alfragide até Terceira, consequência de um segundo acidente em Terceira. E sentido contrário, também há um acidente em resolução na subida de Rio de Moro a provocar fila a partir de Ranholas. A5 só tem fila na descida do Monsanto para as Amoreiras. A marginal, sem problemas. Ponte 25 de Abril. Ainda há fila a partir de Campolide até à margem sul, porque está um carro imobilizado na A2, ali junto à saída para o IC20, e está a provocar uma enorme rolha aqui no trânsito. Ora, passamos para a A1, há um acidente agora na A1, em Sacavém. A fila começa na Bobadela e vai até Sacavém. Sentido contrário, também está toda a gente a olhar para o lado. Ora, no Grande Porto, Avenida AEP, ainda com a fila da VCI até à saída para a A4 e na VCI lentidão entre a Boa Vista e Francos. Segunda-feira a mais, em Oliveira.
1: Tem o fim de semana para se inspirarem. Até segunda-feira, de novo às 4.
3: E respirem bem.
1: Diga adeus. Bom fim de semana.
4: Adeus aos senhores ouvintes. Como é que dizia o outro? Diga boa noite. Ele dizia boa noite. Pianista do tempo de fascismo. Diga boa noite aos senhores telespectadores. Ele dizia boa noite.
1: Boa noite.
3: Boa noite para todos.
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2: Quantos fados conhece com a palavra saudade? Luís Montes apresenta Viver a Saudade.
3: A proposta hoje é vivermos a saudade este final de semana no Montijo. O fadista Tiago Correia compôs este fado que nos diz: guarda de Alentejo o seu segredo, do tempo de outra gente. Enfim, já saudade. Tiago Correia e o novo fado do Montijo.
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3: Muito boa noite e muito bem-vindos. É a última edição desta semana da Voz do Ouvinte, como sabem, é de terça à sexta-feira, entre as 9 e as 10 da noite, aqui na Rádio Amália, o tal programa que permite que as pessoas entrem à vontade para falarem com respeito umas pelas outras, como é óbvio, e também o único programa que há em Portugal que ajuda pessoas pobres. Ainda hoje, um ouvinte do programa recebeu os óculos. É verdade, já sei disso. É uma coisa extraordinária, porque temos ouvintes fabulosos, fantásticos mesmo neste programa. São pessoas que gostam de ajudar os outros, são boas pessoas. Essas pessoas são muito boas. E há outras que não podem, mas estão aqui connosco também, porque gostam do programa que ajuda os pobres. São pessoas de bem. São pessoas de bem. Pronto. Eu tenho muita consideração por essa gente, por isso é que eu não vou de férias há 8 anos, como vocês sabem. E então, como hoje é o último dia da semana, não posso estar a falar muito, tenho que vos dar a oportunidade para vocês falarem. E atenção, que o primeiro ouvinte tem direito a escolher a música de encerramento do programa. Vou saber quem é.
4: Boa noite, senhor Carlos. É Rosa Ferreira.
3: Sim, opa, foi a primeira.
4: Há tempo que eu não vi ao senhor, olha, foi hoje,
3: mas... Já não me via a mim desde a hora do almoço, não é?
4: Sim, exatamente. Olha, Sr. Carlos, em primeiro quero agradecer muito àquelas pessoas que têm nos ajudado, como ainda hoje nos ajudaram, além de ter comprado os óculos para o Nuno, que ele irá dizer com certeza quando entrar. É como diz o outro, no meu ver é missão cumprida. Graças a Deus, já, à conta dos ouvintes, já tem os óculos, é só agora ir buscar, já estão pagos, já estão tudo. E para agradecer tudo o que nos têm ajudado, porque também se não nos ajudassem, provavelmente, além do senhor estar aí, lógico, que é o afutriano, como eu digo, do programa, que é assim mesmo, se não fossem estas pessoas também não conseguimos, senhor Carlos, é muito bom. Portanto, um bocadinho de coração a cada um forma o coração também do mundo. Então, hoje queria ouvir Leonita Gentil, o Fado Melhoa.
3: Ora, Leonita.
4: Aquela Leonita linda, aquela mulher é linda mesmo, com 80 anos, a quase tem uma voz que aquilo, meu Deus.
3: Mas como é que se chama a música que pediu?
4: O Fado Melhoa.
3: Fado Melhoa.
4: Sim.
3: Está bem.
4: Pronto. E quero desejar um bom fim de semana a toda a gente. Já hoje referi-se ao Sr. Jorge, não digo nomes porque eu gosto de, toda a gente, de muita gente, assim é que é, e também gostam de mim. E quero também desejar uma boa viagem. E em público também lhe quero agradecer, porque de facto, é como eu digo, é a sua fria, e mais não digo, até amanhã se as quiser. Não, bom fim de semana, está bom. Para toda a gente e para si também. e para a sua casinha, ou quer onde vá, tenha muita saúde, paz e amor, que é o que nós precisamos todos. E mimem-se uns aos outros. E aqui há muitos meninos, cada vez vou constatando mais na mesa, que me dão muitos meninos. Muito e muito obrigada.
3: Ok, senhora. Tudo bom e bom fim de semana também.
4: Obrigada igualmente. Para si, para os seus e as mulheres do seu presídio. Lá.
3: Ok, está. Boa noite, senhora. 210-10-5740. Boa noite. É o Hugo. Opa!
5: Epa!
3: O Hugo é normal, o Hugo entrar em segundo lugar. É sempre o segundo.
5: Quase sempre,
3: sim.
5: É muito difícil.
3: Dantes era assim, entrava sempre em segundo lugar.
5: A ver, não. Epa, tem que ser agora. Olha, vai para o Portugal, para o Domingos, para o trem. Essa noite para o teu. Estou o tio, está melhor, o tio?
3: Está mais ou menos.
5: Obrigada.
3: Ok, amigo, obrigado. Boa noite. Boa noite. 210-10-5740. Boa noite. Sim, boa noite. Quem é que fala? Se é uma senhora ou um senhor, pergunto eu. Sim, senhora, uma senhora. Sim, boa noite.
6: Eu sou o Carlos Alberto. Já há tempo que não falo com o senhor. E fui a terceira, não é?
3: Sim, terceiro lugar, sim.
6: Pois, olha, eu queria falar sobre uma coisa.
3: Diga.
6: Faz muita espécie. O problema do Cristiano Ronaldo. Se o Cristiano Ronaldo é um belíssimo jogador, se abandonou a seleção é porque tinha motivos para isso. E porquê é que não castigou o Pinóquio? Aquele aldrabão do Jorge Jesus, que foi um mentiroso.
3: Não, minha senhora, pronto, ofender as pessoas, não vamos ofender pessoas, que eu por acaso até me dou bem com os dois, ok?
6: Pois, mas eu gosto muito do Cristiano Ronaldo.
3: Está bem, eu também, mas por isso é que eu estou a dizer.
6: Quando foi da epidemia da gripe, do Covid, ele enviou um camião, um tiro, com vacinas para Portugal. Ninguém se lembra, mas eu lembro muito bem.
3: Minha senhora, ele já ajudou muita gente também. O Cristiano Ronaldo é uma pessoa ótima. E há muitos invejosos, que eu já falei aqui há anos, quando a falar aqui nisso. Há invejosos que odeiam o Cristiano Ronaldo. Porquê? Porque ele é rico, tem sucesso pelo mundo todo. E portanto, os invejosos, que não valem nada, também não gostam do programa que ajuda pobres, não gostam do Cristiano Ronaldo, não gostam de tudo o que há sucesso. Esses desgraçados que não valem nada, quando eu digo, a vida deles não presta para nada, e então odeiam as pessoas com sucesso. Portanto, eu não estou a falar mal dele. Ele foi-se embora e pronto, saiu dali.
6: Ele tem um coração nobre.
3: Era uma ótima pessoa, sem dúvida nenhuma.
6: É uma ótima isso, pessoa, só lhe desejo tudo bom para ele e para a família.
3: Ok.
6: E que ele continue assim, porque é muito, muito bom. Olha, precisávamos ficar do Presidente da República assim. A ver se o nosso país endireitava.
3: Não, não pode ser Presidente da República. Não pode ser Presidente da República. Nem toda a gente pode ser Presidente. Tem que ser.
6: Claro.
3: As pessoas podem não estar preparadas para isso, não é?
6: Eu sei, mas é ele.
3: Minha senhora, se me convidassem para ser Presidente da República, eu não aceitava. Não,
6: eu também não, mas.
3: Agora.
6: Aquilo que ele é e subiu a pulso na vida dele. Foi ele que subiu a pulso.
3: Sim.
6: E tem tratado tão bem tanta gente.
3: Pronto, é o que eu digo. Se fosse primeiro-ministro, aceitava. Porquê? Porque acabava com a pobreza aqui em Portugal e com a bandidagem,
6: claro, essa coisa toda.
3: Acabava com isso. Agora, Presidente da República é muito mais complicado. Não tenho jeito para isso e, portanto, não ia aceitar fazer isso. Não estou a criticar os Presidentes da República, atenção. Tenho respeito também pelos Presidentes da República e pelos ministros, sejam da esquerda ou da direita. Posso não estar satisfeito com as coisas que eles têm feito, mas também não estou a dizer que só fizeram as neiras. Não. Não fizeram só as neiras, mas em relação à pobreza e à bandidagem, aí estão a falhar.
6: Isto tem sido uma coisa horrível.
3: Olha,
6: só lhe digo, eu recebo 400 euros de reforma.
3: Pois, está
6: bem. Este mês descontaram-me duas vezes 63 euros. Eu tenho que ir à Caixa de Depósitos para saber porque é que me descontaram 63 euros duas vezes.
3: Pois, é assim, minha senhora. Acontecem sim coisas que... Pronto.
6: Enfim, olha, sou Carlos Alberto. Ando de dias melhores e temos de ter fé que havemos de vencer estas crises todas.
3: Ok, senhora.
6: Olha, desde tudo de bom, sou Carlos. E tenha paciência para nos aturar.
3: Ok, senhora, tudo bem. Não, a única coisa que eu vos peço é só para não gostar. Não gosto daquele sujeito, não gosto do outro, mas não ofendemos ninguém, não vamos ofender ninguém. Não vamos ofender pessoas, não é? A não ser que estivéssemos a ofender um indivíduo que matou alguém para roubar e não sei o que, isso aí é outra conversa. Agora, se a pessoa. Eu não simpatizo com aquela pessoa, não sei o quê, mas não estou a ofender, não vou ofender. Não
6: há
3: faço
6: muito
3: isso.
6: Aí à solta, há muito aí à solta, isto
3: okay.
6: É uma miséria.
3: Está bem, senhora.
6: Que tem acontecido. Olha, muito boa noite, Sr. Carlos. Uhum. Desejo tudo bom para si.
3: Obrigado, senhora.
6: Para todos os seus, muita saúde e paz é o que a gente quer.
3: Está, senhora.
6: Também a minha para os copos, que é preciso.
3: Ok, senhora. Tudo bom para si e bom fim de semana.

0: sou filho do seu tio.
1: Por isso é que eu digo, amigo, se esse programa não tivesse os ouvintes que tem, e pá, ninguém era ajudado, nem nada, não sei o quê, mas ajudar algumas pessoas é melhor do que não ajudar ninguém, concorda comigo?
0: É, e 100%, mil.
1: Ok, sim.
0: E eu também ajudo, mas pronto, é muito pouco, mas pronto.
1: Ok, amigo.
0: Mas olha, eu fico internamente, porque eu tive 4 anos nesta luta, uhum. E pronto, olha.
1: Sim, senhor.
0: Ao fim de 4 anos.
1: Ok, amigo, mas olha, entrou aqui no programa, já está tratado, pronto.
0: É verdade.
1: Ah. É por isso que eu digo, este programa, lá está, os invejosos já estão mais raivosos com isto.
0: É verdade, é verdade. Ainda hoje falaram comigo, eu conheço um indivíduo, coitado, que é ser abrigo também, coitado. Uhum. Começou-me a dizer assim, ah, então a ti ajudar, tinha a mim numa ajuda. Então todas as quatro coisas vou-te ajudar, vou-te levar a jantar, vou-te levar roupa, vou-te levar calçado, vou-te levar medicamentos. Uhum. E és assim, mal exercido.
1: Não vale a pena perder tempo com essas coisas.
0: Não, mas eu ajudo sem olhar a quem, não é?
1: Pois, mas eu não se enerve com nada disso. Pá. Não, eu não perco tempo com isso. Não, eu não quero saber disso para nada.
0: Claro.
1: Esses indivíduos assim, não quero lá saber. A única coisa que eu sei é que, opa, temos sucesso. Tendo sucesso, há invejosos. Já há invejosos, quero lá saber dos invejosos. Não me interessa claro. Nada. Até porque já sabe que eles não aparecem ao pé de mim, não é?
0: Claro. A mim aparecem, porque, coitados, eu estou a ajudar os erros durante a noite toda, à quarta-feira, pronto.
1: Uhum. Ok.
0: Yeah,
1: e já agora reparou em vários ouvintes que apareceram lá. Eu não posso falar muito alto, se falando mais alto, eles ouvem a voz e conhecem, né?
0: Claro.
1: E foram várias também, pessoas que foram lá cumprimentar.
0: Pois foi, e a mim também foi uma senhora que eu conheci, que é a colega lá da televisão.
1: Uhum.
0: Com o meu trabalho lá na televisão também de vez em quando.
1: Ok.
0: E encontrei-a, não esperava, mas pronto.
1: Ok, amigo, sim senhor. Então, olha, tudo a correr bem.
0: Igualmente, e obrigado mais ou menos por todos que me ajudaram.
1: Ok, amigo.
0: E pronto, olha, eu queria também pedir um favor, se alguém desse uma boia para o Porto para a semana que vem.
1: Para a semana que vem?
0: Sim.
1: Não, para a semana que vem não, amanhã talvez.
0: Pois, se houvesse, eu vou.
1: Pois.
0: Eu precisava de ir ao Porto, para ver se encontro uns primos meus que já há muitos anos que não os vejo. E
1: já vou
0: uma
1: boa
0: para lá.
1: Ok, amigo. Mas pode ser que para a semana volte outra vez também. Ok.
0: Bom,
1: pode ser. Bem, não sei, bom, amigo. Né? Eu já sei como ando na vadiagem aos fins de semana. E pá, vou para onde me apetece.
0: Claro.
1: Ok? Já que não vou de férias, pelo menos deixa-me divertir durante esses fins de semana. Pois, ok, amigo. Vá tudo a correr bem consigo e fico satisfeito também. E também pela maneira como agradeceu a ajuda que lhe deram. Um grande abraço, amigo.
0: Obrigado, igualmente para si também, obrigado.
1: Tá, boa noite, amigo. 210-10-5740, é por isso que eu digo, este programa tem ouvintes extraordinários, não estou a dizer isto para ser simpático, é porque é verdade, e a prova está aqui. Pessoas que precisam de ajuda são ajudados. Boa noite. Opa, agora uma pessoa, sim senhor. Mais uma pessoa, mais uma pessoa.
2: Sou Carlos Alguém, é a tia 10,
1: hein? Uhum.
2: Está tudo bem com o seu tio, seu Carlos?
1: Nem por isso.
2: Epá, isso é... Epá, o seu Carlos, é um ato de tarefa, o seu Carlos.
1: Pois, infelizmente não pode ir almoçar connosco e eu fico triste com isso.
2: Não está bom o seu Carlos vai à casa.
1: Está bem, ok.
2: Pois, queria mais...
1: Ainda não sabemos se ele vai ainda ficar hospitalizado, vamos ver.
2: Não, seu Carlos. Agora o seu Pisco, epá, até custa por tanto pelo seu Pisco, o seu Pisco está
1: pois.
2: Bem, não está... Agora as melhoras dele, só porque se vê ele pá, arbitra, não está. O seu caso, mas aquela senhora entrou a matar há bocado, possa. Ela tem ideia como está o país. Houve saltaram mais dois bancos, só, tudo assim, pintem, tudo seguido, seu caso, é? E sabe que não foram portugueses, seu gajo, né? Eu posso ver o Nelson, o seu gajo já está a ver, né?
1: São brasileiros,
2: lá entrou dentro do banco, começou a ameaçar, eu não sei, este país está, era o país mais seguro do mundo, o primeiro-ministro, o país mais seguro do mundo, era, foi... Epa, aí...
1: Olha, já agora, é uma coisa que eu gostava de perceber, é que os portugueses que foram detidos na Cisjordânia, acho que vão ser devolvidos a Portugal amanhã. Dizem que é assim, os dois portugueses foram detidos pelas autoridades de Israel e deverão chegar a Portugal apenas no sábado, devido a dificuldades do regresso de hoje. Agora, eu sinceramente gostava de saber se eles são mesmo portugueses ou se são daqueles, que eu não me esqueço, aquele indivíduo que chegou aqui a Portugal com 46 anos ou não sei o quê, e em dois anos.

0: esteve aqui já tinha nacionalidade portuguesa, fez a patifaria na Europa, a dizer um português que fez patifaria na Europa. Mas qual português o quê? Eu jamais daria também de nacionalidade a toda a gente.
1: Pronto, o seu caso passa tantas coisas. Eu não sei este país. Eu não sei, isto, o Primeiro-Ministro tem de ter um travão a isto, bem, eu não sei. Vem toda a gente para cá, seu caro.
0: Amigo, mas isto está assim há muitos anos, e por isso é que eu estou a dizer, não estou a ofendê-los, estou só a pedir para eles corrigirem algumas coisas que não estão certas, não estão corretas.
1: Exato.
0: É isso que eu peço.
1: Também não, pronto, eu não ofendo, também é, pá, as câmaras de Fimar faz uma falta de caneca, seu Carlos.
0: Pois.
1: Ora, aquele banco, olha, os bancos foram a saltar, cada câmara de Fimar, que eles, é pá, e barco dias,
0: Amigo, mas lá está, há pessoas que ficam zangadas, que quem não concorda, não sei o quê, e ofendem. Eu já disse aqui, e não tenho problema nenhum em assumir isso, desde os 14 anos que eu era anti-salazarista. E, no entanto, há pessoas que são salazaristas e eu não os ofendo, nem, deixo, nem falo torto com estas pessoas, não sei o quê. Se é salazarista, é. Eu não sou, pronto. E não nos ofendemos por causa disso, não é? Como é óbvio. É, não tenho, mas é que nem pensar nisso. Eu sou anti-salazarista e há pessoas que são salazaristas. Ainda hoje, olha, ainda hoje estavam uns amigos lá a dizer exatamente isso. Eu sou salazarista e tudo, ouvindo deste programa, não vou citar nomes, que é salazarista e tudo. Então, e qual é o problema de eu ser salazarista? Eu sou anti-salazarista e qual é o problema? Não é?
1: Pois,
0: não há problema nenhum.
1: Exatamente.
0: Vou ofender um indivíduo. Olha, há uma série de coisas que eles dizem e tudo, com as quais eu concordo também. Não, vou ficar zangado porque ele é salazarista, eu sou anti-salazarista. Nem pensar nisso. Não, eu não sou buçal para fazer coisas dessas. Portanto, isso é que eu digo. Há um indivíduo que é da esquerda, ok. O outro é da direita, ok. Que é tudo bem. Eu, por acaso, não sou nem de um lado nem do outro aqui em Portugal. Mas não ofendo ninguém que seja de um lado ou do outro.
1: Pois, não
0: faço isso.
1: Exato.
0: Nunca fiz isso.
1: E ontem também mataram uma senhora. Foi o marido. Matou e entregou-se, pois.
0: Pois, isso é que eu já não concordo.
1: Ao seu caso, as pessoas não. O país está. Uma vez me disse, isto cada vez ainda vai ficar muito, muito pior. Tem toda a gente, entra toda a gente cá e sai toda a gente à vontade. Epá, eu não sei se.
0: Pois, é isso, amigo. Ok. Sim,
1: ora,
0: senhor.
1: Bom para o seu Carlos e para o seu tio. O seu Carlos sabe quem vai estar com o seu tio. E para os bons ouvintes. Os bons, hein?
0: Ok, amigo. Sim, boa senhor. Noite, boa noite, amigo. Bom fim de semana para si também.
1: Obrigado.
0: Tudo bom. 210-10-5740. Boa noite. Boa noite, já ia desligar, senhora. Está a demorar um bocadinho.
2: Pois, eu só ouvi. Pois, está tudo bem com o senhor Carlos, não está?
0: Comigo está.
2: O seu tio é que não está melhor, não é?
0: Não.
2: Nem o senhor Pisco.
0: Também não.
2: Pois é, todos os dias ouço. Não tenho conseguido entrar, a porta está forjenta, não me abre.
0: Pronto, mas agora entrou, senhora.
2: Mas agora entrei, tanto tempo consegui entrar. Oh, Sr. Carlos, desejo as melhoras do seu tio, do senhor Pisco.
0: Obrigado.
2: E um bom fim de semana, uma boa viagem. E uma boa viagem até a casa, um grande beijinho e até para a semana, se Deus quiser.
0: Muito obrigado, minha senhora. Tudo bom para si também, é o que eu desejo. E agora, quem é que está na linha? Quem é que está na linha? Pergunto eu. Disse boa noite. Sim? Sim, boa noite.
3: É o Sr. Carlos Gomes?
0: Sim, senhor amigo, diga.
3: Ora bem, amanhã é o dia 10. Mas também há de passar o Natal. Tenha calma. Também há de passar o Natal. Eu disse que fazia dia 7.
0: Sim.
3: Fazia dia 8. E o seu tio fazia de ideias.
0: Sim.
3: Só falta passar esta noite.
0: Uhum.
3: E também ele disse que havia de chegar ao Natal.
0: Uhum.
3: Bom, é preciso calma.
0: Ok, amigo.
3: Depois vem um ano novo a seguir.
0: Ok.
3: O resto, o país está como está, pronto, isso é uma lógica.
0: Uhum.
3: Porque estão a passar a nacionalidade deles todos. Eu conheço dois ali que um está cá há 3 anos, já tem nacionalidade portuguesa. O irmão está a casa há 7 meses. Já tem nacionalidade portuguesa.
0: Está a ver.
3: É pá, isto é uma maravilha.
0: Não pode ser assim. Eu não concordo com isso, mas pronto, eu não concordo.
3: Nem eu.
0: Há pessoas que concordam, pronto, ok.
3: Eu concordo.
0: Mas eu não concordo com isso.
3: Para que é que temos a mão de obra barata? Deixamos ganhar dinheiro.
0: Pois. Estar a dar nacionalidade a pessoas assim, de repente, por estarem aqui, não devia ser assim.
3: Eu não, porque felizmente já não posso trabalhar. Mas há muita gente que quer andar a estudar, e não tem emprego, estão a se sentir-se a ganhar qualquer coisa. Ou estão fugindo do país, posso embora.
0: E não me esqueço também, e o senhor também sabe disso, que entraram aqui indivíduos sem registros criminais. Criminosos sem registro criminal entraram aqui em Portugal.
3: Isto é uma... Isto é a República das Bananas. Eles entram aqui com a droga como por todo lado. É como quer. Nada de entrar num avião ou de barco. Eu tive um rapaz a trabalhar comigo que era remendo. Para lá foi de avião. Foi de férias. Trabalhou comigo, andou comigo há 6 ou 7 anos. Até arranjar lá uma coisinha, uma oficina lá para ele, e depois foi para lá. E depois para cá, dizem, pô, Sr. Carlos, eu não vou chegar não vou demorar um mês, vou demorar um mês e tal a vir para cá, porque eu tenho que vir de país em país para vir para cá. Está a ver?
0: Ok.
3: Mas vem para cá da mesma. Mas continua ao país cá a trabalhar.
0: Pronto, aquilo que nós vamos pedir é aos governantes para corrigirem.
3: Então, como é que têm contas bancárias? Isso é que eu pergunto. É, pô, se eles estão legalizados, como é que têm contas bancárias?
0: Amigo, é assim.
3: É o país da República das Bananas.
0: Pois, há coisas que não estão corretas. Não, mas lá está, nós estamos a dizer, há coisas boas, atenção. Portugal tem coisas boas também, atenção. Agora, há coisas que não estão bem e nós podemos, só estamos aqui a pedir aos governantes para corrigirem as coisas que não estão bem. É isso que nós pedimos.
3: Eles não se entendem uns com os outros, quanto mais agora resolverem essas situações.
0: Pronto, mas a gente pode pedir. Nós podemos pedir. Ok. Sim, senhor amigo.
3: As melhoras, continuações das melhoras para o seu tio.
0: Ok, obrigado.
3: Para esse amigo que era lá na Guiné, que está na Angola. Está muito
0: bem
3: também, esqueço o nome dele.
0: Ok.
3: E para o resto do pessoal todo. Pronto, e vou regressar a casa. Pronto, e vou à viagem, né?
0: Ok, amigo, sim.
3: Vou bem, na ida para o norte.
0: Ok, amigo, sim, senhor. Tá, boa noite.
3: E bom regresso.
0: Obrigado, amigo. Tudo bom para si também. 210-10-5740. Boa noite. Sim, senhor. Faz favor dizer.
4: Olha, o Sport está a perder. Parece que está a perder o zero, o Sport.
0: Está a perder?
4: Em Braga. Acho que está.
0: Ah, ok.
4: Mas é em Braga. E agora começou. Deve estar a acabar praticamente.
0: Sim, sim. É a nível nacional, isso é outra coisa.
4: Era às 21h15, lá que é.
0: Pois, a nível nacional é uma coisa, a nível internacional eu torço para as equipas portuguesas. Isso aí, fico triste quando as equipas portuguesas perdem a nível internacional. Se perderem lá fora, fico triste.
4: Eu também, quando jogam lá fora, cá dentro é uma coisa, lá fora é diferente.
0: Ok.
4: No entanto, há malandros que gostam, o Benfica que perde, o Sporting que perde, são contra isso. Alguns são esfanatos, é que as paradas são assim. Bem, Sr. Carlos, eu quero cumprimentar em primeiro lugar o Sr. Carlos, não é? Todos os ouvintes, a voz do ouvinte, principalmente aqueles que falam comigo.
0: Ok.
4: E já pediram o fado, não é? Porque só agora que liga.
0: Foi a Dona Rosa que pediu.
4: Foi?
0: Sim.
4: De qualquer maneira, eu estou a dizer, eu digo isso, mas não ia pedir, porque sabe que eu normalmente não peço.
0: Eu sei.
4: Não peço na medida em que eu vou pagar para ajudar a pessoa. Eu vou avançar. Conseguir. Pronto,
0: mas já agora, amigo, onde falou que aquilo do jogo aqui é jogo do Campeonato Nacional?
4: Não. É? É o Braga. É o Braga.
0: Mas o Campeonato Nacional, à sexta-feira?
4: É verdade, às 20h15, e o Moreirense, com o outro, estava empatado também, não sei como é que ficou.
0: Eu, quando estava na Antena 1, fazia relatos, e não só, e no Rádio Clube Português também, fazia relatos de futebol e tudo. Epá, do Campeonato Nacional à sexta-feira nunca fiz nenhum relato, não me lembro nada disso. Era aos fins de semana. E pronto, sábado ou domingo. E atenção, no princípio era sempre ao domingo às 3 da tarde. No inverno.
4: Eu não me lembro de antigamente, mas pois, era à sexta.
0: É, domingo às 3 da tarde, no inverno, e às 5 no verão.
4: normalmente era.
0: Era assim. Então eu fiz uma quantidade de relatos de futebol, era o relator principal na Antena 1, e portanto andei por todos os lados. E já agora, também há pessoas, há portugueses que são pessoas extraordinárias, que eu tenho uma admiração enorme por vocês. Eu estava num país da Europa, e o Sporting foi lá, ganhou 2-1, e estava um senhor a sair no estádio, também já tinha terminado o relato e tal, já vinha a sair, vinha com bandeira do Sporting, tudo festejado do Sporting, e disse, epá, o Sportingista está satisfeito. Não, não sou Sportingista, eu sou do Benfica. Então ele vem aqui, assim, pois, sabe porquê? Porque aqui, neste país, se fosse o clube português a perder, eles ofendiam-nos a nós, porque os clubes portugueses não prestam para nada. Por isso é que eu vim aqui torcer para puxar pelo clube português. Se fosse Sporting ou Porto ou Benfica, eu estava cá, com a bandeira do clube que jogasse aqui. E pá, olha, eu disse a ele, eu tenho muita consideração por si, por isso que fez.
4: Tem que dar agora outro, Ronaldo.
0: Ok, amigo, sim.
4: O Ronaldo ganhou, marcou um golo.
0: Ah, é? Boa.
4: Na série, ganhou hoje.
0: Ah, opa, boa.
4: Estava a ganhar 2-0, eu acho que ficou já deve ter metido mais. Ele marcou um.
0: Ok. Pronto, ainda
4: já
0: bem.
4: Já viu. E aquele que não marca, mas marcou.
0: Pois, eu espero que ele chegue aos 1000 golos.
4: Vamos lá ver.
0: Ok, é isso que eu torço. Bem, ok, amigo, um abraço para si.
4: Boa noite, vou alugar a outro.
0: Ok, sim, senhor.
4: Boa viagem até casa.
0: Uhum.
4: Isto agora está um bocadinho mais pescote, está um bocadinho mais.
0: Uhum.
4: E amanhã vai para 27, outra vez, 27, 26.
0: Uhum. Ok.
4: Amanhã é que está um bocadinho mais frio.
0: Mas o meu primo já me disse que ali, que amanhã, em princípio, no Porto, à noite, para levar um casaco, a temperatura pode baixar um bocadinho. Não é muito frio também, atenção.
4: É, mas eu quando lá estava. Aquilo era demais, pá.
0: Não, mas não quer dizer que seja um.
4: Na praia, pá, cuidado.
0: Mas não vai estar assim, não é? Um inverno. Mas é assim, ele disse: um casaquinho, não é preciso um casaco de inverno, mas traz um casaquinho para te protegeres.
4: Enquanto aqui vai para 27, 28 e há sítio aqui do. Amanhã dos 30 para o Algarve.
0: Ok.
4: Para o Alentejo. No, lá não, lá há 20 e poucos, pá, lá vai.
0: Ok,
4: está
0: amigo.
4: Mais frio, está muito mais frio.
0: Bem, sim, senhor, uma boa noite para si também. Tudo bom.
4: Deus.
0: Tá, boa noite, amigo. Tudo a correr bem. 210-10-5740. Não me canso de dizer o telefone da Voz do Ouvinte. Boa noite.
5: José Martins de Sacavém.
0: Sim, senhor. Diga.
5: Olha, ó, senhor Carlos Alberto, à sexta-feira, como o senhor sabe, sou levezinho, mas de vez em quando gosto de homenagear, sempre pela positiva, as boas pessoas que entram aqui neste programa. E hoje quero falar aqui de um senhor que é do Cacém, que é o senhor, que é o avô do seu colega de rádio. Gosto muito desse senhor pela humanidade e pelo humanismo que ele tem. Mesmo não sendo uma pessoa de muitas possibilidades, é ele que o diz, ele tem uma boa, é um homem de boa vontade e de fé. E é mais um dos bons ouvintes que fazem os outros andar aí cheios de raiva, sabe? Eu hoje fiquei todo contente porque é assim, quando nós, que somos pessoas de bem, nos alegramos com o bem que este programa faz, os outros ficam raivosos e isso para nós é um prazer.
0: Claro, lógico.
5: Olha, e então, quero desejar-lhe uma boa viagem até ao Porto, quero que vá com força e coragem para transmitir isso também ao tio do senhor.
0: Obrigado.
5: E que Deus faça o que tiver na sua vontade, mas que seja de refrigério este seu fim de semana e de muita força. Quero desejar-lhe uma boa viagem e quero desejar-lhe um bom regresso e que até terça-feira recarregue bem as suas baterias.
0: Sim, senhor. Ok, amigo. Muito obrigado também.
5: Tudo de bom lhe aconteça e que Deus abençoe sempre a sua vida e o bem que tem feito.
0: Muito obrigado, amigo. E agradeço aquilo que diz. Boa noite. Já sabem que é o 210-10-5740, o telefone da Voz do Ouvinte. E então quem é?
6: Fala Jorge Salvador do Moçambique.
0: Sim, senhor.
6: À semelhança da Dona Rosa também já não estou consigo há muito tempo, mas pronto, paciência, não é?
0: Mas mais uma vez, à mesa, no restaurante de Sopa de Pedra, foi um almoço ótimo, porque para já pagámos pouco, mas independentemente de pagarmos pouco, é estarmos à mesa à conversa. Já tínhamos acabado de comer há muito tempo, mas continuámos a conversar à mesa, não é?
6: É verdade.
0: É verdade.
6: É um convívio são lá.
0: É verdade, sem dúvida.
6: Lá, aquilo é uma maravilha. Às vezes, sempre a chegar pessoas novas, pelo menos, vou falar por mim, e é uma interação muito boa, como se a gente já conhecesse, já nos conhecêssemos há muito tempo.
0: É verdade, pessoas ótimas. Amigo, pessoas, são pessoas diferentes da maioria que há para aí que gostam de fazer maldades, porque são pessoas ótimas que gostam do programa que ajuda pobres. São pessoas ótimas, vocês são pessoas ótimas. Gostam que se ajudem pobres. Porque é que há pessoas que não querem preocupar-se com as pessoas que são pobres e precisam de ajuda, até nem têm, quase não têm dinheiro para comer nem nada, para comer pouco e tudo. E a gente ajudar essa gente e há pessoas que ficam zangadas com isso?
6: Não são pessoas, pronto.
0: Pois é, é verdade.
6: São pessoas fúteis que não se convém com a própria vida.
0: É.
6: E depois tentam descarregar as suas frustrações nos outros.
0: Ah, mas nem perco tempo com isso, quer lá saber.
6: Isso não interessa, não.
0: Não vou deixar de ajudar as pessoas enquanto eu puder, não é? É como eu digo.
6: E faz bem.
0: É isso mesmo.
6: E também queria falar, em relação à sua viagem para ir ver o aniversário do seu tio.
0: Sim.
6: Que vai ser já amanhã.
0: Sim, sim.
6: E a temperatura máxima no Porto vai ser de 22, a máxima. Portanto, mais para a noite vai estar mais fresquinho.
0: Mesmo. Sim, mais fresquinho. Eu levo o casaco.
6: E domingo eu estive aqui a verificar, enquanto o meu carro estava a falar, o senhor anterior, e sábado e domingo dia 21. E domingo 21 graus.
0: Dia 11. Ah, 21 a máxima.
6: É, okay. Amanhã 22 e domingo 21 de máxima, pelo que à noite já se sabe, não é? Há um arrefecimento mais acentuado, para mais nesta altura do ano, não é?
0: Foi o que o meu primo disse, exatamente, à noite vai arrefecer um bocadinho. Epá, e portanto, mas pronto, quer lá saber, também não sou friorento, já sabe que eu muitas vezes aqui no inverno ando sem casaco.
6: É verdade. É verdade, posso confirmar isso.
0: É verdade. E então, este tipo não tem. Anda assim, sem casaco, não tem frios. Não, o que é que eu hei de fazer? Não. Mas pronto. Mas ele disse-me que amanhã a temperatura é capaz de chegar aí aos 11 ou 12 graus à noite.
6: É provável que sim.
0: Disse-me o meu primo.
6: 7, 8, 9 da noite é possível que ela chegue a essa temperatura, mas pronto. O Sporting está a perder, pelo menos antes de efetuar a ligação estava a perder, e é para dizer que atualmente é assim, por causa antigamente não havia, pronto, eu nem vou falar para não estar aqui a publicitar, empresas que com direitos de televisivos para transmitir os jogos, não havia nada disso, né? E então os jogos eram praticamente ao domingo.
0: Uhum.
6: Como tantas vezes, já o disse pessoalmente, tantas vezes eu ouvia na Antena 1 fazer os relatos dos jogos e portanto agora é de sexta à segunda-feira.
0: Ok, amigo, sim senhor. E depois para a semana posso dizer assim uma coisa que também pode abrir, por acaso eu não gosto, mas aquele almoço do pessoal do Luanda vai comer, este vai lá de certeza absoluta, está lá quase sempre, mas há um prato que eu não gosto, por acaso, que é a cachupa, não gosto, mas pois. Há pessoas que gostam, atenção,
6: sim.
0: Mas pronto, mas arroz de marisco eu gosto.
6: Ah, pronto, pois isso aí, quando toca o marisco, o caril de camarão, aquelas coisas todas.
0: Ok,
6: olha, nem falo, eu já jantei, mas por isso não vale a pena falar.
0: É verdade, estamos lá 40 pessoas à mesa e tal, coisa, não é? Mas pronto, ok, amigo. 40 sim, senhor.
6: No mínimo.
0: 40 no mínimo, mais, sim. Ainda outro dia estavam 70, é verdade.
6: Aquelas okay. Mesas de 10, 11 pessoas cada mesa.
0: Cada mesa com 10, sim.
6: É uma maravilha.
0: É verdade. Sim, senhor, amigo. Então um grande abraço. Olha, tudo a correr
6: um abraço,
0: bem.
6: Um abraço, bom fim de semana. Divirta-se e espero que, daqui do fundo do coração, que veja o seu tio com muita saúde.
0: Obrigado, amigo.
6: Com muita saúde e tudo a correr bem. Para
0: muito obrigado, amigo.
6: Dá um abraço, boa noite, bom fim de semana.
0: Obrigado, amigo, boa noite. E até às 10 da noite ainda temos o nosso programa.
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0: 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Essas pessoas são pessoas ótimas. As pessoas que gostam do programa que ajuda aos outros são ótimas pessoas. Não tenho dúvidas em relação a isso. E portanto estamos ali à mesa, conversamos e tudo. É maravilha. E todas as sextas-feiras eu lá estarei. Nem sempre vão os mesmos, não têm a obrigação de lá estar. Ou foi lá esta semana, não vai à próxima, não sei o quê. Não estou a criticar nada disso, atenção. Hein? Porque eu também não vou todos os fins de semana para os mesmos sítios. Vou para um sítio, vou para outro, ando à vontade. Por isso não estou a criticá-los. Mas são ouvintes extraordinários e já estava com saudades de alguns que já não estavam lá há algum tempo, que não podiam ir por razões deles. Mas são pessoas que eu também gosto muito, há muitos anos, e por isso fico muito satisfeito com isso, e são ouvintes extraordinários, e às sextas-feiras estou com eles. Agora está alguém? Está alguém, pergunto eu, se está alguém na linha? Sim, boa noite. Sim, boa noite. Não estou a perceber. Não estou a perceber nada disso, mano. Não se está a ouvir nada. Olha, os ouvintes são testemunhas que não se está a ouvir rigorosamente nada. Tem algum problema qualquer no telemóvel, acho eu. Porque senão estava a atender. 210-10-5740 é o telefone da Voz do Ouvinte. Vamos lá saber então se está agora uma pessoa na linha. Boa noite. Bom, já sabem que podem entrar através do vosso telefone, que é o 210-10-5740, e eu atendo-vos. Portanto, vamos lá saber então quem é que está agora. Ah, os ouvintes podem ligar e eu estou sempre disponível para vos atender. Aqui começa a... Está sempre a buscar o telemóvel, mas às vezes há pessoas que não podem entrar por alguma razão, e aí, se não se ouvir as vozes, tem que desligar. Sim, boa noite. Ah, por exemplo, agora não está ninguém, pois não? Não se ouve. Os ouvintes são testemunhas. Está a ouvir? Ó. Atendi e ninguém falou. Não há problema nenhum. 210-10-5740. Boa noite. Sim, boa noite, senhora.
9: Está tudo bem?
0: Está tudo bem.
9: Precisamente. Está tudo mais ou menos.
0: Ah, é?
9: Ando aqui com uma dorzinha numa perna. Caí agora aí há 8 dias.
0: Opa.
9: Não sei se teve a ver com isto. Parece que ponho o pé no chão, parece que despega ali o músculo da perna. Não tenho nada por isso. Mas agora a minha filha já me passou os medicamentos a aliviar.
0: Pois, mas tem que ter cuidado com isso, senhora.
9: Pois. Senhor Carlos, olha, era só para desejar um bom fim de semana.
0: Uhum.
9: Com tudo bom. Se conseguir ver lá o seu tio.
0: Uhum.
9: Que tudo corra bem. Okay.
0: Obrigado.
9: Que as coisas melhorem. Um beijinho para si. Um beijinho para a dona Leonor e para o Rogério. E um beijinho também muito grande para a dona Rosa.
0: Ok, senhora.
9: Para si, senhor Carlos, até terça-feira e tudo bom. Obrigadinho.
0: Muito obrigado, senhora. E tudo bom para si e as suas melhoras rápidas dessa perna, está bem?
9: Obrigadinho.
0: É isso que eu desejo, senhora. Espero que melhore rapidamente. E agora, é uma pessoa? Opa, meu colega, sim, senhora.
10: Tudo bem?
0: Está tudo bem hoje. Meu colega não apareceu no almoço. Estava a estudar, claro, estava no... Teve aula, não pode lá e não pode deixar de ir às aulas para ir almoçar, isso não, claro. Há coisas importantes. E então como é que está, amigo? Está tudo bem?
10: Sim, está tudo bem.
0: Ok, ótimo. Está bem. Então pronto, em princípio, quando puder, epá, à mesa é ótimo, amigo. Estivemos lá à mesa, na conversa e tudo.
10: Em
0: princípio. Aham. Ah, é? Ok, está bem, é bom sinal. Se estiver lá, estamos ali à conversa e a comer e a conversar. São momentos ótimos porque vocês são ótimas pessoas. Se vocês não fossem ótimas pessoas, eu não ia lá. Está bem? Mas vocês são mesmo muito boas pessoas. Tenho muita consideração por vocês e adoro estar ao pé de vocês a conversar e a comer. A sério. Gosto mesmo. Não estou a dizer isto para ser simpático. Porque senão ia a outro sítio qualquer. Ia almoçar a outro lado qualquer. Mas, ou então ia outros dias da semana almoçar lá e depois ia a outros sítios, porque eu almoço fora todos os dias. Mas à sexta-feira só almoço ali. É verdade. Ok, amigo, então um grande abraço. E em princípio, se estiver lá na sexta-feira, ótimo. Ok, amigo. Vá, tudo a correr bem, companheiro. Vá, grande abraço. 210-5740. Sim, quem é que fala? Sim, senhor Ricardo.
11: Você não se consegue ouvir aqui o telemóvel, o outro.
0: Uhum.
11: Você não ouviu? Estou aí, você não ouviu?
0: Pois.
11: Sou Carlos.
0: Era a sua chamada, era?
11: Era.
0: Epa.
11: Há uma ou duas atrás. Era eu, mas pá, não há problema.
0: Epa,
11: era,
0: fico triste com isso, porque se é uma pessoa, pá, eu gostava de atender.
11: Olha lá, hoje fui ao hospital em Setúbal.
0: Uhum.
11: E é assim, agora tenho umas receitas para aviar. É para mim. Se me quiserem ajudar, aquilo dá 55 ou 56 euros. Eu sei que não é muito. Mas é uma ajuda boa que me dava se pudessem. Porque eu, pronto, sabe o que é que eu recebo. Pronto. Se me pudessem ajudar a comprar aqueles medicamentos, pronto, eu mandava a receita, se puderem. E quiserem. Pronto, aí eu não posso ter mais nada. O povo é que sabe.
0: Ok.
11: Pronto, é 50 e tal euros. Não chega aos 60. É umas vacinas e é umas coisas para o ar que acho que tenho que tomar agora.
0: Uhum.
11: Foi aquela receita lá de Setúbal. Quando se quiserem e puderem.
0: Pronto. Mas tem a receita médica na sua mão, não é?
11: Sim, senhor.
0: Ok.
11: Sim, senhor. Pronto, se puder, depois posso mandar.
0: Uhum.
11: A Rosa.
0: Uhum.
11: Eu devo dizer, talvez ainda este mês.
0: Uhum.
11: Era para ir hoje, mas como fui a Setúbal, não deu para ir.
0: Mas ok, pronto. Tá
11: pronto, e quando está tudo normal.
0: Ok.
11: Pronto, cumprimento aí para a Dona Leonor, para o Miguel, para o Rogério. O Miguel, se puder, liga para mim, Miguel, que eu não tenho o teu número. Pronto.
0: Ok, amigo.
11: Para o Nuno de Santo André, um abraço para ele. E para o resto da família.
0: Ok.
11: E até a terça. As melhores do seu tio e bons anos, parabéns para ele.
0: Ok, muito obrigado, amigo.
11: Nem vale a pena falar, claro, mas pronto.
0: Pois. Sim, senhor.
11: Até amanhã, até terça, e obrigado.
0: Tá, boa noite e tudo a correr bem também. E agora, está alguém? 210-5740, estou a perguntar se está alguém. Vou perguntar mais um segundo só. Está sim?
12: Rádio Mão.
0: Sim, senhora, quem é que fala? Não se ouve. Rádio Amália, sim. Bom, 210-5740, telefone da Voz do Ouvinte, uma pessoa que falou em Rádio Amália, depois não disse mais nada. Sim? Bom, ó, se o ruído, se a chamada caiu, 210-5740 é o telefone da Voz do Ouvinte. Os ouvintes podem ligar, eu não me importo nada, se não aparecer ninguém eu desligo, não há problema nenhum. E agora, quem fala? 210-5740, disse eu, e estou a perguntar quem é que fala, se não falar eu vou desligar a chamada. Quem é que está na linha? Não está ninguém? 210-5740, não há problema nenhum, eu sei que pode ser alguém a tentar prejudicar, não está a prejudicar nada, não prejudica nada. Boa noite.
13: Marinhais.
0: Sim, senhor amigo.
13: É só para desejar tudo bom aos ouvintes e
0: okay.
13: Para ti também.
0: Muito obrigado, amigo.
13: Estou a ouvir e pronto, é mesmo só para ir. Um bom fim de semana.
0: Okay. Muito obrigado.
13: Tudo a correr bem.
0: Ok, para amigo.
13: Para quem estiver com quantos doentes, melhoras e há de ficar tudo bem.
0: Ok, e para si também. E para si também. Obrigado.
13: Eu também estou com a minha mulher, também fez uma cirurgia, também está a recuperar em casa, mas está
0: Opa.
13: A recuperar bem.
0: Então, as melhores da sua esposa, desejo as melhores da senhora também, ok?
13: E é só para deixar também um abraço a si e bom fim de semana e tudo a correr bem para todos os ouvintes.
0: Uhum.
13: E até qualquer dia, se vocês quiserem.
0: Tá, obrigado, amigo.
13: Boa noite e obrigado.
0: Tá, e tudo a correr bem consigo, também desejo isso. E agora, vamos lá saber quem é que está na linha. Boa noite. Sim, boa noite. Sim, boa noite, quem é que fala? Não se ouve nada, estou a perguntar quem fala. Boa noite. Sim, senhor amigo, diga.
14: Está tudo bem?
0: Está tudo bem.
14: Está tudo bem disposto, tiveram lá uma boa mesa.
0: com
14: as pessoas.
0: Sim, sim.
14: É ótimo. A gente para a semana, se Deus quiser, vamos lá. Tenho é que ir para a escola e sair há uma hora. Mas de qualquer maneira ficam os lugares marcados.
0: Uhum.
14: É, para, em princípio é capaz de ir o meu netinho e o pai.
0: Ok, está é, bem. Não, é que realmente é ótimo estarmos ali à mesa, não é? Estamos a conversar e tudo e a comermos bem. Epa, é o BBB, bom, bonito e barato. É maravilha. É maravilha aquilo.
14: É, já não. Pronto, estão os preços acessíveis. Pronto. Já mesmo assim, um bocadinho. O peixe também está muito caro, Carlos.
0: Pois é, mas há viu, mas, e vai lá comer o peixe e paga 13 euros. Também é baratíssimo. Se for um restaurante normal onde eu estive já esta semana. Um restaurante normal também para comer um peixinho e tal e coisa, também custou-me 47 euros, ou o que é que foi?
14: Pois,
0: e lá custa 13.
14: Não, no fim de semana comi uma dourada,
0: uhum.
14: Foi 15, mas era uma dourada boa, assim grandinha também. Não, o homem não pode dar as coisas também dadas, não é?
0: Claro, mas...
14: Também tem lá umas poucas empregadas, então, tanta gente.
0: Pois, mas o salário máximo no restaurante Sopa de Pedra, o máximo dos máximos, são 15 euros.
14: É o que eu paguei.
0: É verdade. Ninguém paga mais de 15 euros. Com as bebidas e tudo, sobremesas, já pago, tudo.
14: Já tenho pago 20 aqui no outro restaurante aqui.
0: Pois, exatamente, mas lá não paga 20 nunca.
14: Não. Mas lá come-se bem.
0: É verdade.
14: A gente, e são pessoas formidáveis. Até a esposa do Sr. Ricardo e tudo. A gente boa.
0: E são simpáticas e tudo.
14: São simpáticos. Eu gosto de lá ir. Assim eles têm sempre a casa cheia.
0: Uhum. É isso, há sempre muita gente, amigo. São 400 almoços por dia.
14: É verdade. Aquilo é... Parece mentira, mas é verdade.
0: É verdade, desde o meio-dia até às 3 da tarde, mais ou menos.
14: É, naqueles dias que está calor até na...
0: Cá fora. Mas... E hoje, apesar de não estar assim muito calor, estava gente cá fora também. É verdade. Estavam lá fora, na parte de fora também, muita gente. Epa, é o que eu digo, ali é o BBB, é bom, bonito e barato, as pessoas comem bem e pagam pouco, é natural que vá lá muita gente.
14: É verdade. Uhum. É uma casa boa e pronto, a gente... É. Gosto de estar lá, não é?
0: É verdade, é ótimo. Assim, é ótimo.
14: Sacar, assim, tem que dar lugar a outro.
0: Sim, senhor amigo.
14: E desejo um bom fim de semana, as melhoras do seu tio.
0: Muito obrigado.
14: Do nosso Argentino Pisco e daquele netinho também. Eu não me lembro da senhora, nem do rapaz. É o...
0: Ah, está a falar daquele homem que tem a empresa para tratar de automóveis?
14: Não
0: é esse? Ah, pronto, ok.
14: É o netinho da Dona Cecília.
0: Ah, Dona Cecília, está bem. Pensei que estivesse a falar da filha, da neta desse meu amigo João, que tem a empresa dele de tratar de automóveis.
14: Não, essa senhora está, pronto, está sempre com o neto no coração e eu também, como adoro o meu.
0: Ok.
14: Também é a minha paixão.
0: Ok, amigo, sim, senhor.
14: É um filho duas vezes ou três, ou sei lá quantas vezes.
0: Ok, amigo.
14: Sim, Carlos, um abração muito grande.
0: Muito obrigado.
14: E obrigado também pela pessoa que o senhor é. E tudo bom para os nossos ouvintes, que são pessoas boas.
0: Ok.
14: E muita saúde para todos.
0: Obrigado, amigo. Boa noite. Boa noite. E obrigado. Boa noite. 21 010 5740 é o telefone da Voz do Ouvinte. E agora está uma pessoa ou não? Boa noite. Sim, boa noite.
15: Boa noite. O meu nome é Laura e eu não quero incomodar muito, só quero dizer que há seis, quando começou o vosso programa, uhum. Eu estava preparando uma tese sobre a sociedade, sobre os problemas da sociedade. Ao fim de 6 anos, eu vou agora defender o meu doutoramento exatamente com aquilo que eu tenho apanhado ao longo deste tempo todo ouvindo o seu programa. Tem sido muito útil, porque eu quando tenho já a primeira vez, apanhei mesmo no fim, já tinha tudo preparado. Agora não, em 6 anos eu preparei já a minha tese e vou fazer o meu doutoramento exatamente com a ajuda do seu programa. Só lhe quero agradecer. Muito obrigado.
0: Tá, senhora, muito obrigado também por ter dito o que disse. Tudo a correr bem consigo e tudo a correr bem consigo, ok?
15: Obrigado.
0: Tá, senhora.
15: Boa noite.
0: Boa noite e obrigado. 210 10 57 40. Ora, aí está mais uma pessoa na linha. Boa noite. Sim? Boa noite.
16: Vou falar com a Maria Simões de Montijo.
0: Sim, senhora, minha senhora, faz favor dizer.
16: Oi, é para lhe dizer boa noite, Sr. Carlos.
0: Sim.
16: Está tudo bem consigo?
0: Está, muito obrigado.
16: Eu tenho estado a ouvir e consigo estar bem, mas não estou, infelizmente, com os outros doentinhos.
0: Pois, infelizmente.
16: Em princípio, o seu tio, em princípio, o Sr. Pisco e todos os outros doentes.
0: Pois, minha senhora, eu fico triste com isso, mas...
16: Olha, é muito bonito a gente dizer assim... Ah, desejo-lhe as melhoras, olha, sim, as melhoras, mas coitado, quem está numa cama a sofrer.
0: Pois, é isso mesmo. Embora o Jacinto Pisco, à partida, não está com muitas dores, mas lá está parado na cama 24 horas por dia, sem se mexer e sem falar nem nada.
16: E é pior, senhor, quanto mais tempo está parado, pior é que eu vejo por mim, porque agora, eu antes andava sempre... Na minha vida, andava sempre muito. Agora estou mais só dentro de casa, pouco vou para a rua e cada vez estou mais presa das pernas, dos ossos, artrose. Olha, ando na fisioterapia, mas pouco me adianta, Sr. Carlos.
0: Uhum.
16: Pois, okay. Isso, olha, é a vida, Sr. Carlos, tudo faz parte da nossa vida.
0: Pois, minha senhora, nem toda a gente está sempre bem, não é? Infelizmente.
16: Pois não, é verdade, sim, senhora, é.
0: Pois.
16: Olha, é só para desejar as melhoras a todos os doentinhos,
0: uhum.
16: A todos os doentinhos da Voz do Ouvinte, da Rádio Amália,
0: uhum.
16: Eu é dia e noite, que há noites que eu até dormesco o rádio, fica toda a noite ligada, até de manhã.
0: Ok. A senhora não dorme durante a noite?
16: Ai, há noites que não durmo nada. Tenho dito noites que é uma direta.
0: Opa!
16: É verdade. Às vezes ainda durmo qualquer coisa, que é metade de um comprimido que eu tomo. E aí é que ainda descanso um pouco. Fora disso,
0: okay.
16: Não durmo.
0: Está bem.
16: Oh, agora, muito chateada é o senhor Maralhas, senhor Joaquim Maralhas. Não sei, há 3 semanas que ando a ligar, consegui ligar na hora... do programa do meio-dia às duas, ligo, e não há maneira de eu me atender.
0: Então, minha senhora, se não consegue entrar, podem estar outras pessoas a ligar. Isso aqui também há milhares de pessoas aqui e...
16: Mas,
0: então, e não podem entrar
16: eu,
0: todos.
16: Eu aqui há uns tempos atrás, e, com dificuldade, sim, mas ainda entrava uma vez por semana. Agora é que nada.
0: Minha senhora, isso aí...
16: Mesmo aqui para o senhor, Carlos... Também é um bocado difícil, porque eu tenho estado a ligar e sempre impedido. Ah, lá, calhou agora, graças a Deus.
0: Minha senhora, olha, já lhe disse, quando puseram o vídeo deste programa lá na página do programa... Deste programa,
16: ah,
0: quando puseram isso.
16: Sim.
0: Teve muito, foi o programa que teve mais audiência, foi mais gente que foi lá. Enquanto
16: pois,
0: outros
16: foi.
0: Programas foram lá 20 mil pessoas que viram o vídeo... da Rádio Amália, numa noite, foram 20 e tal mil pessoas que foram a várias coisas, e a este foram só 65 mil.
16: Foi muita coisa.
0: Só numa noite. Eles foram, no dia seguinte, me deram uma página, olha lá como é que está o teu programa. Foram lá 65 mil pessoas a ir lá ver aquilo. Epa.
16: Tem muito sucesso, Rádio Amália, tem muito sucesso.
0: Pois, que mandaram para aqui, não é que esteja lá na página, mandaram para aqui também e tudo. O Paulo Monteiro é que sabe, se quiserem perguntem ao Paulo Monteiro que ele é que trata disso.
16: Não vale a pena. A
0: e ele viu quantas pessoas é que foram lá ver aquilo.
16: A gente acredita no Sr. Carlos.
0: Uhum. Não, aquilo que eu estou a dizer é aquilo que o Paulo Monteiro mostrou no dia seguinte.
16: Pois.
0: Ok.
16: Olha, eu sou do Norte.
0: Uhum.
16: E nós lá não ouvíamos o Rádio Amália. Mas eu conheci bem a Dona Amália.
0: Sim, pois eu também, senhora. E estamos no final do programa. A senhora não quer que acabe o programa, nem quer que mais ninguém se apareça para se despedir, não é?
16: Pois, está bem.
0: Ok.
16: Tá, olha, então é para desejar uma boa viagem até ao Porto.
0: Sim, senhora.
16: E Deus queira que vá encontrar o seu tio com um ânimozinho que...
0: Muito obrigado.
16: Que eu acho melhorzinho.
0: Ok.
16: E que possa dar um beijinho de parabéns.
0: Obrigado, senhora.
16: Também nos dava um beijinho de parabéns, se eu fosse uma com o caso que eu pudesse. Os seus 100 anos, é uma idade mesmo maravilhosa.
0: Uhum, ok.
16: É verdade.
0: Pois. Sim, senhora.
16: Pronto, olha, e até terça-feira, se Deus quiser, e tudo bom.
0: Obrigado.
16: E beijinhos para todos os doentinhos.
0: Tá.
16: Mais uma vez.
0: Tá, boa noite, senhora.
16: E para a Dona Rosa também uma boa noite para ela.
0: Pronto, a senhora não se calou e agora já não vai entrar mais ninguém. Não permite que entre ninguém.
16: Boa noite, senhor Carlos.
0: Tá, boa noite. Tá. Pronto, mas já não vale a pena, porque já não vai entrar ninguém, porque já estamos mesmo no minuto final do programa. Não vou estar a dar oportunidade a uma pessoa para entrar durante um minuto, não é? Não vale a pena. Não, se por acaso até fosse uma pessoa de bem, não me importava estar um minuto a conversar com a pessoa. Mas às vezes podia não ser uma pessoa, estar aqui em silêncio, não sei o quê. Pronto, paciência. Não vale a pena. Vamos terminar a edição de hoje da Voz do Ouvinte. É assim. Portanto, já sabem, na próxima terça-feira, já que hoje, pronto, é a última edição do programa, esta semana, é de terça à sexta-feira, e na próxima terça-feira, se tudo correr normalmente, cá estaremos, não é? Das 9 às 10 da noite. Até hoje, nunca faltei ao programa. Nunca. E na minha carreira também não. Pode, se forem à Antena 1 perguntar se alguma vez lá faltei ao serviço, nunca faltei. E, portanto, nem no Rádio Português, o Fernando Correia foi meu chefe lá, e, portanto, eu nunca faltei. Mas mesmo assim eu não digo que estou cá na terça. Sei lá, se tudo correr normalmente, cá estarei. Mas podia acontecer uma coisa qualquer grave e não estar cá, não é? Portanto, na próxima terça-feira cá estaremos. Tudo a correr bem para vocês, um bom fim de semana, tudo a correr bem. E pronto, terminamos com o fado pedido pela Dona Rosa. Boa noite, bom fim de semana.
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0: Cozinha e banho, mas primeiro a música.

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1: O meu convidado esta semana tem vindo a trilhar o seu percurso pela comunicação social. Homem de múltiplos talentos, teve a sua experiência pela música, pelo futsal, até pela arte de representar, ainda que numa escala familiar. Aliás, a família será muito provavelmente o seu amor maior, o pilar que lhe deu os valores que lhe são característicos e que vai agora passando à família que constituiu. Abraçou o desafio de ser coordenador da Rádio Amália, onde é também animador. Um dia alcançará a tão almejada posição de locutor romântico. António Vieira, bem-vindo.
2: Eu gosto. Muito obrigado pelo convite, Catarina, em primeiro lugar, e muito boa noite a todos. Eu devo dizer que sim, esse é o grande objetivo da minha vida, como sabes, ser o eterno locutor romântico, assim como Tony de Matos é muitas vezes chamado de eterno cantor romântico. Eu quero ser o eterno locutor romântico.
1: É um caminho que se vai fazendo.
2: É um caminho que se vai trilhando.
1: Não é? Com calma. Se calhar, claro. Devíamos fazer aqui primeiro, se calhar, não sei, esta pequena destrinça, o facto de de onde vem, de que lugar vem este termo de locutor romântico? Vem precisamente à boleia da nossa parceria,
2: claro,
1: iniciada em janeiro, que nos pôs ambos, os dois, a fazer emissão matinal. Portanto, daí, a par de outras pérolas, o locutor romântico foi daí que surgiu. Mas, se calhar, pegando precisamente numa forma cronológica de apresentar, enquanto criança, António, eras curioso?
2: Eu só quero dizer uma coisa.
1: Diz o que tu quiseres.
2: A biografia é tão fraquinha. Não a tua descrição, repara, que tu tiveste de ir buscar coisas que não correspondem necessariamente à verdade.
1: Como
2: que,
1: não?
2: Repara, a passagem pelo futsal é um exagero, não é?
1: Não é de todo. Não tinhas uma
2: equipa? Sim. Num torneio da terra, não é
1: já
2: propriamente...
1: Lá vamos, já lá chegaremos, não vamos já
2: era
1: começar?
2: Era assim, era passar o ano todo sem fazer nada e depois chegar ali mais ou menos a maio e...
1: E torneio.
2: E mandar uns pontapés na bola.
1: E bem. E bem.
2: Isso, passar pelo futsal, dito assim, as pessoas pensam mesmo que eu era uma espécie de André Lima. É a minha referência mais recente do futsal.
1: André Lima.
2: Lembras-te do André Lima?
1: Então não lembro.
2: Pronto, não tenho acompanhado tanto. Mas, mas pronto, mas vamos
1: passo a passo.
2: Vamos,
1: não
2: passo,
1: é?
2: A passo.
1: Vamos passo a passo. E agora, eram precisamente os primeiros passos enquanto criança. Eras uma criança curiosa.
2: Era de alguns interesses específicos, ou seja, dentro de um ou outro interesse acabava por desenvolver. Lembro-me de ali com 4, 5 anos ter um grande interesse por um livro da minha mãe, que era um livro de história, era o livro de história dela do quarto ano dela, que na altura já tinha assim uma maior complexidade, até porque os programas eram organizados de uma outra maneira. E eu ficava fascinado a ler, primeiro a ver só as figurinhas dos reis, e depois quando aprendi a ler, a fixar tudo sobre aquela história de Portugal e os cognomes.
1: Os cognomes, exatamente.
2: Que eu achava, claro, muita graça. Eu cheguei ali com, ali por volta dos 7 anos, eu julgo que sabia todos os cognomes dos reis de Portugal. Portanto, era assim interesses muito específicos. O futebol também, ou seja, era além de ver, não é? Ficava ali sempre numa grande excitação, sempre que o meu pai chegava com o jornal da bola. Aliás, aprendi a ler com o jornal da bola. Assim, havia assim 3 ou 4 interesses, e dentro desses interesses era muito curioso. E talvez fosse um bocadinho indiferente em relação a tudo o resto. Mas sim, respondendo à tua pergunta, diria que era interessado, tinha assim uns interesses bem específicos que desenvolvia.
1: Muito bem. E sinto que é por aí também que nasce já este teu gosto pela comunicação social.
2: Sim, eu lembro-me de era uma coisa que eu dizia desde muito pequenino. ali por volta dos 7 anos, 8 anos. Eu primeiro comecei por dizer que queria ser historiador. Era assim a minha a profissão que...
1: Era a referência, aliás, o livro a história das, não era? Sim, já te remetia para aí também.
2: Exatamente. Depois, a partir ali dos 7, 8 anos, comecei a repetir sempre que me perguntavam isso, repetia que queria ser jornalista ou qualquer coisa assim. Se calhar era mesmo nestes termos que eu dizia, jornalista ou qualquer coisa assim. Mas lembro-me de passar em frente, com essa mesma idade, lembro-me de passar em frente à Escola Superior de Comunicação Social, fazendo ali a segunda circular, e dizer aos meus pais, ainda vou andar aqui. O que de facto me confirma também como profeta.
1: Eu bem disse,
2: foi algo que se verificou.
1: Multitalentoso, portanto, a vários níveis, António Vieira. Pois bem, antes de continuarmos aqui nesta jornada de descoberta daquilo que se calhar não são tantos assim aqueles que conhecem esse outro lado de António Vieira, vamos agora passar a outras descobertas, as propostas que escolheste para aqui partilhar nos Fados da Minha Vida. Muito Qual bem. É que será a primeira?
2: Olha, foi aqui uma complicação escolher. Eu lembro-me de aí há 3 semanas te ter dito: já tenho os 10. É 10 ou 9? Já tenho. Depois fui alterando, fiquei com 20.
1: Consistente.
2: E estou meio perdido. Mas aqui para este início, eu acho que, já que falaste na infância e também falaste nessa herança familiar no início, eu escolho, inevitavelmente, O Tempo Volta Para Trás, de António Mourão, não por causa de alguma nostalgia da minha parte, mas porque era a canção, a grande canção do meu pai. O meu pai adorava esta canção e adora esta canção, beijinhos pai, e sempre me lembro de o ouvir cantar, até em festas na família, que nós fazíamos assim uns teatrinhos para a família. Os adultos não participavam nesses teatros, mas com essa exceção do meu pai, porque a certa altura ele aparecia na festa para cantar o O Tempo Volta Para Trás.
1: E tu reparas,
2: sempre somos... muito emocionado com aquela imitação que ele faz do próprio António Mourão. O António Mourão tem assim uma forma meio... Aliás, devo dizer que não tem apenas a ver com... Eu trago esta canção porque, de facto, tem essa ligação ao meu pai. Mas eu gosto da canção e gosto muito do António Mourão, e ele tinha assim uma maneira... Parecia quase sempre comovido enquanto cantava. E o meu pai faz isso, tenta... Não sei se é uma coisa que já está dentro dele ou se é a tentativa de imitar o António Mourão, mas eram sempre momentos muito bem-sucedidos. E diga-se de passagem que lá na família é o único que consegue dar assim uns toques de cantoria, porque tudo o resto são...
1: Isso aí já não sei se concordo tanto.
2: Já ouvi cantar.
1: Sim. Mas pronto, discutimos então a primeira escolha.
2: Ou estás a duvidar das capacidades do meu pai?
1: Não, senhor, vez, senhor Zé, nada disso. Portanto, vamos escutar então a primeira escolha de António Vieira para os Fados da Minha Vida.

0: Escolha aqui partilhada por António Vieira nos Fados da Minha Vida. Encerra em si também este tema um lado assim romântico, não é?
1: Sim,
0: sabemos
1: tem,
0: que o
1: claro.
0: Tempo não volta para trás, mas, claro. Mas temos muito carinho também por essa ideia, não é?
1: Há esse clamor, não é? Esse pedido feito ao tempo para que ele volte para trás. Eu tenho que me tornar também uma pessoa mais nostálgica.
0: Claro, faz parte.
1: E voltando ao meu pai, ele é uma pessoa bastante nostálgica. E eu acho que estou a apanhar um bocadinho esse lado.
0: Se calhar já vem no teu ADN.
1: Sim.
0: É isso
1: bem... e a careca.
0: Entre muitas outras coisas.
1: Também tenho saudades do meu cabelo, não é?
0: Com certeza, imagino, como não. É da melena, farta melena. Que bem te reconhecemos. Ora bem, todo um percurso. Há pouco já aqui partilhavas connosco.
1: Tony essa... Melena. Pode ser um outro alter ego.
0: Depois do locutor romântico, Tony Melena, associada a outra faceta que se calhar ainda não conhecemos assim.
1: Tony Melena,
0: tão bem.
1: O locutor Tony, que coloca Tony. Os seus cabelos em pé. Sei, já estava a pensar.
0: Tony Melena.
1: Estava a pensar nisso.
0: Pronto, e fizeste bem em ter posto cá fora, não é, Gabanão?
1: Sim.
0: Ora bem, portanto, esta é uma conversa que, queridíssimo ouvinte, vai ter muito disto, claro. Portanto, sendo António Vieira e Catarina deste lado, por mais que o desafio seja esse, o tentar uma conversa, mas vai descambar a qualquer momento.
1: Desculpem.
0: Ora, falávamos aqui há pouco desse teu lado atento, enquanto espectador e ouvinte também, não é?
1: Sim, mas falas do quê?
0: Ainda enquanto jovem, ainda estamos nos teus tempos de jovem.
1: E queres que eu te fale de...
0: Do quão atento tu eras àquilo que te rodeava, ao meio entretenimento.
1: Ah, sim, já estou a perceber.
0: Depois, páginas tantas, sim, queres ser jornalista. Mas lá está, havia aqui também uma boa dose de entretenimento à qual tu eras atento, não é?
1: Depois passou-me um bocado, ou seja, fiquei com a ideia sempre de ir para a área da comunicação social, mas aquela ideia de jornalismo, embora depois eu viesse a ingressar no curso de jornalismo, nem sequer é um curso de ciências da comunicação como há outros, a ideia de jornalista e aquela ideia de romântica de jornalismo acaba por desaparecer, até mesmo antes de entrar na universidade.
0: Já tinha
1: a ideia de que o jornalismo, quer dizer, poderia eventualmente desempenhar profissionalmente essa... Dois advérbios de modo ficam também. Poderia ir por aí profissionalmente, não é? Mas não tinha já aquele romantismo. Mas estava mais ou menos, isso não desapareceu, a ideia de que poderia ir para um curso de comunicação social. Mas a verdade é que uma das coisas que marcou a minha infância e adolescência foram as largas horas de particularmente de televisão, mas também de rádio, que de facto eu colecionei, não é? Ou seja, expunha muito àquilo que ia passando, e na altura eu nem sequer na minha casa houve TV cabo, utilizando assim a expressão antiga, muitos anos depois. Ou seja, não fui uma das primeiras pessoas a ter esses canais por cabo. Uhum. Tivemos os quatro canais durante mesmo muito, muito tempo. E por isso eu ficava, não era propriamente a criança mais ativa do mundo. Aliás, eu lembro-me que eu até aos 9 anos fui criado numa quinta na Serra de Sintra. E os meus pais incentivavam, vai ter, particularmente a minha mãe, vai ter com o teu pai, vai lá para a quinta, vai lá para... E eu preferia ficar em casa a ver televisão. E ficava ali, e não eram... Aliás, muitas vezes digo isso às minhas filhas, vocês agora têm os desenhos a qualquer hora.
0: Claro, podem parar, retomar,
1: escolher, sim. E elas já têm muito à vontade com o comando e voltam para trás... dentro do mesmo desenho, querem ver uma parte qualquer e estão ali a repetir aquilo mil vezes. Claro que na nossa altura não havia isso, não é? E apanhava aquelas 3 horas de desenhos da televisão.
0: Pela manhã?
1: Lembro-me. E também ali a seguir ao horário escolar, ali o famoso Batatune.
0: Ai, não, desculpa, tens que... Agora lembrei-me. Aquela história deliciosa do telefone.
1: Ah, do telefone.
0: Ai, por favor,
1: havia
0: partilha.
1: Também um jogo...
0: Sim, interativo.
1: Um jogo interativo que era o Hugo, as aventuras do Hugo.
0: Sim.
1: Como é que se jogava? Os jovens ligavam para lá e marcavam as teclas, 1, 2, 3, por aí fora. O 2 era para saltar, enfim. Só que o problema é que aquilo não funcionava com os telefones
0: de disco,
1: que era o telefone que existia na minha casa. Portanto, eu sempre fiquei com uma mágoa muito grande por não conseguir participar no Hugo.
0: Mas tu chegaste a tentar com o disco ou não?
1: Não, eu de facto era, tinha alguma consciência e pensei, isto não vai dar.
0: Não sabes, não tentaste?
1: Ou então foi mesmo, devo ter, não dava.

0: Mesmo, não dava
1: Não.
0: mesmo. Eu lembro de ter perguntado isso à minha irmã e ela disse: Ah, Tozé, que é assim que se chama, Tozé, eu acho que não vai dar, que aqui o nosso telefone é de disco. E eu, pronto.
1: O desânimo. O
0: Ter.
1: desânimo.
0: Repara, o único momento em que eu quis, de facto,
1: Alguma
0: ter
1: atividade.
0: alguma atividade, alguma iniciativa, mas não, nem isso.
1: Ficou
0: Tinha,
1: pelo
0: ficava a
1: caminho.
0: ver os outros
1: Ficou
0: jogar.
1: pelo caminho.
0: Ficava a ver os
1: Olha,
0: outros jogar.
1: será de lista de escolhas?
0: Mas deixa-me só dizer-te uma
1: Sim.
0: coisa, só é que como o tempo de bonecos era limitado, não podia ir buscar outros bonecos, era tinha que quando eles estavam a dar na televisão era o que eu apanhava. Eu via depois tudo, programas da manhã, programas da tarde, Praças da Alegria, telenovelas, eu expunha muito a conteúdos televisivos e ainda hoje tenho essa faço essa pergunta, será que me fez bem ou será que fez mal? Deve ter feito bem umas coisas e mal outras,
1: Pois, com
0: com certeza.
1: certeza. Mas então eu ia-te perguntar se do leque das tuas escolhas, se olhas para elas e encontras alguma que possa ressoar precisamente neste momento, no momento que seria jovem António, lidando com a frustração de não poder participar nesse jogo interativo. Hugo?
0: Hugo, não,
1: Sim.
0: tenho aqui uma coisa que é para baixar as expectativas. As pessoas podem achar, podem estar com expectativas elevadas ou já prontas de alguma maneira. O que é que ele vai escolher? E será que vai ficar ali fiel só aos fados? Ou será que. E só para baixar assim as expectativas e avançando um bocadinho, se quiseres, seguindo essa ordem cronológica, vamos ouvir uma coisa que eu ouvi muito na adolescência, ali entre os 14, por aí, não sei bem, mas ouvi, e era a coisa que, da minha dieta musical da altura, é a coisa que mais se aproximava a fado propriamente dito, até porque, só que é fado humorístico. Portanto, eu proponho que ouçamos Cães de Louça na voz de Rouxinol Fadunchu.
1: Muito bem, boa escolha.

0: ladrões.
1: Aqui a persona desenvolvida por Marco Horácio e também, aqui também, nas escolhas de António Vieira para os fados da minha vida. Mas, aliás, esta tua componente humorística é algo que também está muito vincado em ti.
2: Está.
1: Desde muito novo.
2: Sempre se riram muito de mim.
1: Não. Tu é que sempre tiveste esse teu lado de dispor bem toda a gente.
2: Sim, eu era assim, sempre fui uma criança muito sossegada e não era propriamente de partidas ou de fazer coisas que tivessem graça assim a uma primeira vista, digamos. Mas depois o que acabava por acontecer é que eu encontrava no humor uma espécie de refúgio. Eu lembro que era uma criança muito tímida e no primeiro ano, ainda por cima fiquei com a minha mãe até aos quase 7, porque eu já entrei quase com 7 anos na escola. E lembro-me de como socialmente não me safava muito bem, ficava ao pé da senhora que agora não...
1: Continua,
2: exatamente, é esse o termo.
1: Auxiliar.
2: Ficava ali pertinho dela e como é que, para isto não ficar estranho e para ela própria não me começar a chatear para eu ir ter com os outros, eu levava anedotas decoradas. Ou seja, saíam anedotas na revista Maria, que era uma revista comprada fielmente pela minha mãe na altura, depois entretanto deixou de comprar, mas na altura comprava e havia o espaço anedotas. O que é que eu fazia? Decorava as anedotas todas. Ficava ali no intervalo da escola a debitar anedotas para a senhora contínua.
1: E ela? Era bom público?
2: Era bom público. Ria muito.
1: Tens memória de alguma dessas anedotas?
2: Não. Textualmente, não tenho mesmo.
1: Pronto, é pena.
2: Não estou aqui a tentar escapar, mas não tenho mesmo memória de nenhuma delas. Mas lembro-me que eram muitas. Decorava, eu tinha de facto uma boa capacidade para decorar coisas na altura.
1: Eras muito novo?
2: Era muito novo. Sim, isto é o primeiro ano, imagina. E ficava ali, era a minha maneira de me proteger. E depois isso foi ao longo da vida, foi sempre me acompanhando. Aliás, depois, mesmo na adolescência, houve ali uma fase em que eu dizia que queria ser humorista. E tem aqui também a ver com este tema.
1: Esta tua escolha.
2: Com esta minha escolha, porque como perdia tempo, não é bem a expressão, mas como dedicava muito tempo a conteúdos humorísticos diversos, também em relação à música acabava por ficar mesmo ali. Ou seja, eu não ouvia aquilo só para... Isto é divertido, isto é para rir. Eu ouvia quase como se fosse uma música como qualquer outra. O Xenófanos. Portanto, tinha os dois discos dele, acho que eram dois. E ficava, ouvia aquilo vezes e vezes sem conta. Sabia todas as letras, adorava.
1: E lá está. Mal sabias tu que mais tarde iria estar assim tão próximo, não é?
2: Sim.
1: Dos nomes que tocavam com o Marco Horácio.
2: Pois, por exemplo, sim. Eu acho que a justiça seja feita ao Marco Horácio. Eu não sei se... como é que... Já falei com algumas pessoas, as opiniões devem ser diversas também aqui. Mas eu acho que é feito com muito respeito.
1: Sim, claro.
2: Que é feito com muito gosto dentro deste contexto, que é o fado humorístico. E por isso eu acho que é um belíssimo projeto que o Marco Horácio desempenha como ninguém.
1: Muito bem. Foi mais uma das escolhas que escutámos há pouco. Qual será a próxima?
2: Olha, agora, mais um bocadinho mais a sério, vamos escutar o tema... Bem, só para dar aqui um contexto, até porque a minha tentação pode ser eu próprio começar a anunciar os temas, e esse é o teu trabalho.
1: Não há necessidade. Os temas anuncias tu, como é óbvio.
2: Sim, mas depois dizer, vamos agora ouvir e ficar por aí.
1: Mas
2: portanto,
1: se
2: tem
1: faz
2: mais interesse,
1: parte,
2: se calhar.
1: Faz parte.
2: Ali com... Eu já ouvi alguma música, mas não muito a sério. Eu tinha assim um ou outro artista de que gostava mais. Rui Veloso, por aí. Mas com 15 anos começo a ouvir música de forma mais séria. Não tem a ver necessariamente com as escolhas, não é? Tem a ver com a procura, com a pesquisa, com
1: mais atento.
2: Não propriamente...
1: Sim. Não ser aleatório.
2: Exatamente, não é? Mais interessado e com mais intenção, digamos assim. E claro que fui mais para o rock nessa altura. Não para o fado, mas um dos primeiros nomes que me chamou a atenção no fado, ligeiramente mais tarde, é verdade, foi o Camané. Eu percebi que havia ali qualquer coisa na voz do Camané que não ia bem ao encontro da caricatura que eu tinha para mim de fado, que no fundo era só uma caricatura na minha cabeça.
1: Uma imagem
2: criada. E percebi na voz do Camané uma... algumas coisas que me interessavam na altura. E lembro-me que um dos primeiros temas que eu ouvi foi este Quadras, julgo que é do primeiro disco do Camaré, não tenho a certeza, não fui fazer essa pesquisa, mas será de um dos primeiros discos. Quadras são Quadras, de Fernando Pessoa, que o Camaré canta magistralmente e muito novo ainda.

0: Camané aqui nas escolhas também de António Vieira para os fados da minha vida, sendo que falávamos aqui há pouco da intenção da escuta menos aleatória, mais atenta, da procura da tua parte pelas músicas, adolescência. Ora, e esse processo tão em voga, acho que na adolescência, de fazer compilações de música para oferecer a alguém, era algo que tu fazias ou não?
1: Não. Não. Muito pouco altruísta. Muito pouco altruísta, devo dizer.
0: Nem para convencer alguém.
1: Não chegava a esse ponto, um potencial encontro romântico. Eu tive uma adolescência tardia, sabes? Só mais na altura da universidade é que eu comecei a ganhar algum tipo de coragem para esse tipo de coisas. E talvez na altura, uma seleção assim, musical total, não. Mas talvez.
0: Uma cassete, sim, tu ainda deves ter apanhado cassete.
1: Sim, mas nessa altura já não tanto. Eu lembro-me é que havia um Messenger na altura, era o MSN, e dava para, ou seja, as pessoas que estavam online viam a tua escolha musical, se tu sintonizasses aquilo com um programa qualquer do computador.
0: Okay.
1: E muitas vezes o que eu fazia era, se estava uma outra pessoa online, eu mandava tipo... Metia uma música em específico, era para a pessoa ver qual era a música que eu estava a ouvir.
0: Que música seria? Lembras-te?
1: Não faço ideia. Mas isto acontecia, sim.
0: Pronto, foi o possível, a compilação possível na altura.
1: A compilação possível.
0: Compilação de uma única música poderia surtir efeito ou não?
1: Quem sabe?
0: Ora, a música que esteve também presente em terra idade, sim, enquanto membro da Manta Filarmónica.
1: Pois, isso é outro elemento, é como o futsal, não é? Eu andei lá, de facto, a tentar aprender qualquer coisa. O meu cunhado, que era alguém com quem eu passava muito tempo, ele fazia parte da banda, ele tocava de facto bem. Aliás, ele tem um ouvido muito, não é músico profissional, mas de facto é daquelas pessoas que têm um ouvido muito apto para a música. E lá está, eu ia atrás dele e entrei na banda, não sei o quê, mas eu nunca cheguei a tocar. Ou seja, cheguei a sair com a banda, que era aquela coisa que eu ia, mas eu ia basicamente tipo a fingir quase.
0: Mas tinhas farda?
1: Tinha. Aliás, uma coisa que me marcou, Catarina, eu devo partilhar isto contigo e com todos os ouvintes, é que eu tinha para aí 12, 13 anos quando me fizeram a farda, não é? Não é quando me fizeram a folha. Isto parece tipo uma expressão, quando me fizeram a folha. Apercebo-me de que na altura estavam a fazer fardas novas para todos. Eu estava lá há pouco tempo e também tive direito a essa farda. E lembro-me de que eu era um dos maiores chapéus da banda. O número do chapéu.
0: Mas porquê? Porque és uma pessoa extremamente inteligente. Sim. E tens muito pensamento
1: muito
0: a desenvolver.
1: Exatamente.
0: Portanto, foi algo que desenvolveste bastante, foi o pensamento, precisamente.
1: Mas qual é o teu número? 57? Qual é o teu número? 58? Aqueles números eram ali por volta dos 50 e tais. Depois havia um outro senhor, o Jorge Cheta, que era mais, tinha bem uns 60 ou 61, e assim, um homem grande, digamos. E eu era aos 60 e perguntei a toda a gente e disse, mas eu sou a maior cabeça que aqui está. Aquilo marcou-me, sabes, Catarina? Eu era muito novo, não havia necessidade.
0: Primeiras escolhas em relação aos fatos, daqui a um tempo o livro, biografia de António Vieira e temas que marcaram.
1: Há muitos momentos traumáticos.
0: Espero que este não seja um deles. Depois, em retrospectiva. Bom, então, ok, não chegaste a tocar nada.
1: Não.
0: Mas qual é que seria a tua ideia em relação ao instrumento? O que é que irias tocar?
1: Era uma espécie... Eu posso aqui pesquisar muito
0: com
1: rapidamente
0: certeza.
1: Porque era uma espécie de trompete. Não, eu cheguei a praticar e a tocar, mas não ao ponto de conseguir
0: saída.
1: Acompanhar. Não, eu cheguei também a sair. Lembro-me que uma vez fiquei a segurar qualquer coisa, que é uma coisa que eu... É uma coisa que eu faço muito bem, que é o equivalente a fazer de árvore no teatro da escola.
0: Sim.
1: E cheguei a sair com um instrumento, mas não estava a tocar. Faz aquelas piadas nas terrinhas que fui fazer pó, mas
0: com
1: era
0: certeza.
1: Só pó
0: o
1: com os pés.
0: Exato, o
1: pó
0: o com trocadilho. Os pés.
1: E era o...
0: Como é que
1: dá-me só um instante,
0: sim,
1: porque era uma era da
0: mas
1: família...
0: era um instrumento de sopro, não é?
1: É, sim,
0: portanto,
1: era
0: não
1: um instrumento de sopro,
0: não era,
1: era da
0: um
1: família
0: bombo?
1: Da trompete, e era o, deixa cá ver, aqui isto tem um nome meio estranho, Flischkorn.
0: Feliz Corno.
1: Feliz Corno. É assim, tem uma forma mais arredondada, mas é, tem um som semelhante ao da trompete. No outro dia até, já não sei onde, estava a ler uma entrevista de alguém, assim uma pessoa séria, deve ter sido no Y ou qualquer coisa, e fez referência a este instrumento.
0: Ao Feliz Corno.
1: E falava do som do instrumento em específico e daquilo que o caracteriza. E eu assim...
0: Com certeza, se não foi a minha
1: mal
0: escolha...
1: Mal sabes tu que estás aí a dar essa entrevista, que alguém que aqui te lê... Já tocou Feliz Corno.
0: Exato.
1: Mal.
0: É, foi só tocar para arrumar no estojo e depois dar a outra pessoa e por aí.
1: Exatamente.
0: Foi uma da troca, mas sim, mas muito bem. Mas foi também uma experiência
1: prazerosa,
0: não é?
1: Sim, ficam aqueles momentos de certas memórias até sensoriais. Eu lembro-me perfeitamente do cheiro que o instrumento tinha.
0: Do metal, não é?
1: Do metal e tudo mais. E pronto, foi simpático, até porque muitas vezes havia comida nas saídas da banda.
0: É a parte mais simpática.
1: Uma vez comi lá uma Santos de Corato que achava uma maravilha.
0: Portanto, não inventaste agora. Tratava-se de Santos de Corato.
1: Porquê que é uma memória musical? Porque era muito estaladiça.
0: Okay. Era crocante. Bom, ora bem, crocâncias à parte, qual será a tua próxima escolha?
1: Olha, eu já estava a arrumar, repara que já estava a arrumar a lista, assim, já vai tão longo. Mas
0: não, ele já ia atrás da Santos de Corato.
1: Já estava.
0: O perdi para Santos de Corato.
1: Olha, vou aqui passar um tema que tem a ver com esta época. Eu há bocadinho adiantei o Camané, talvez até tivesse feito melhor a ter guardado o Camané para depois. Mas de facto enquadra-se mais ou menos nesse período. E na altura eu ouvia muita música mais alternativa, não é? Não estava muito virado para o fado. E entre vários projetos que podem, de alguma maneira, aqui ou ali, dialogar com o fado, um dos que me marcou na altura, porque havia uma atenção muito grande à palavra, à relação com a poesia, foi o projeto A Naifa. E por isso eu escolho esta ou essa, agora fiquei na dúvida. Depressão que me anima. Será esta ou será essa?
0: Vamos, entretanto, esclarecer a dúvida dentro de poucos segundos.
1: Esta depressão que me anima. É daqueles projetos que não é fado, mas de alguma maneira tem ecos de fado. E acho que é um projeto bem interessante. E na altura lembro-me de ouvir, ali final da adolescência, no caso, plena adolescência, tendo em conta que eu tive uma adolescência tardia.
0: Sim.
1: E, portanto, eu acho que pode ser uma boa escolha para partilhar também com os ouvintes.

0: O projeto Anaifa aqui também nas escolhas de António Vieira para Os Fados da Minha Vida. Já passámos, muito ao de leve sobre a tua experiência futsal. Portanto, não julgavas certamente que te ias escapar. Até porque, será por causa do Batatune que a tua equipa tinha o nome que tinha? Como é que se chamava a equipa?
1: Batanetes. Era uma equipa que já existia, ou seja, ela já existia antes de mim. Antes de eu participar na equipa. Não, também não fui eu que acabei com ela. Acho que houve outras versões pós a minha
0: António
1: passagem.
0: É,
1: era uma equipa de meio de jovem, sim, uma equipa descomprometida que não tinha grandes ambições. Como é que poderia ter com um avançado destes?
0: Eras avançado. Era a tua posição.
1: Jogava mais ali, é o chamado jogar à mama.
0: Como lá fosse cair, logo se não.
1: Sim, tanto assim que eu marcava alguns golos, mesmo assim. Tinha algum sentido de oportunidade, sabes?
0: Ok, compreendo.
1: Foi o número 9 e o número 30, foram os meus números.
0: Com uma distância tão grande?
1: Era o 9, lá está, porque gostava, porque tinha aquelas... Embora o futsal seja ligeiramente diferente, mas o 9 é o número do avançado, do ponta de lança. E era aí que eu me enquadrava melhor. E o 30, porque o Benfica tinha um avançado na altura... que envergava a camisola 30, precisamente, e era alguém que em quem eu me inspirava, digamos, Fabrizio Micoli.
0: Sim.
1: Recordas-te, ele era o 30 do Benfica.
0: O pequeno bombardeiro.
1: Houve um ano que eu quis ser o 30 também.
0: Sim, eras António Micoli.
1: Era,
0: ou Piccoli, ou pronto, o que se quiser, não é?
1: Cansava-me muito, sabe?
0: Por isso foi uma aventura que durou quanto tempo?
1: Aquilo deve ter sido para uns 3, 4 anos.
0: Fizemos ainda foi
1: aquilo. Sim. Participávamos naqueles torneios de...
0: E as medalhas?
1: Marquei. Não. Ganhávamos um troféu de participação. Ficámos sempre lá para os últimos lugares da tabela.
0: Também eram muitas tabela. Equipas,
1: era,
0: não
1: sim,
0: eram?
1: Sim. Pai, umas quatro. Não, mas eram algumas equipas. Eram, sim. Mas ficámos sempre lá para trás. Mas de qualquer das formas, o troféu ficou na casa de alguém que estava mais empenhado na organização de tudo e por isso, justamente. Ficou na casa de um desses amigos.
0: Muito bem, sim senhor. Portanto, Batanetes, entretanto...
1: Havia ali gente que jogava bem, por exemplo, ele era um deles, tinha algum toque de bola. Eu era dos mais fraquinhos, mas lá está, jogava ali à frente, eu era mais para o gordinho também, ou seja, tinha pouca resistência, cansava muito e perdia o discernimento.
0: E guarda-redes, não?
1: Nunca me apelou. Era um bocadinho medroso para isso. Okay. Cheguei a treinar... Sim, em brincadeira havia aquela ideia de tirar a baliza. É um clássico, não é? Não levei a mal, mas o gordo vai à baliza, geralmente.
0: É um clássico, sim.
1: Mas depois, quando os torneios eram uma coisa para levar mais a sério, e por isso eu gostava de ir lá para a frente.
0: Mas lá está, mas quem é que te colocou na posição 9? Foste tu ou foi quem treinava?
1: Não havia assim um grande treinador, não. Eu ia para lá, ficava lá mais... Eu acho que era a posição de... Eu acho que era consensual, que ali eu poderia servir. Marquei uma vez um grande golo, quase sem ângulo. Eu nem queria acreditar naquilo. A sério, eu fiquei a olhar que a bola entrou. Mas entrou.
0: Quem nunca? Não é? Quem nunca? Pronto, isso lá está. Mais uma daquelas que guardas nas caixinhas de boas memórias.
1: Ah,
0: é
1: sem
0: isso
1: dúvida.
0: Que é importante,
1: sem
0: não
1: dúvida.
0: É?
1: E essa parte, eu insisto nisto, essa parte sensorial, essa parte dos aromas, de qualquer coisa que é meio tátil também, da noite, os jogos eram à noite, noites de verão, ou já mais quentes.
0: Não me está a inspirar grande coisa a nível de sensorial. Peço desculpa.
1: Mas porquê?
0: Calor, noites de verão.
1: Não, mas ali era bom porque, quer dizer, isto é.
0: Se for os ares do campo?
1: Sim, é pleno Ribatejo. A pessoa de dia sofre bastante.
0: Pronto.
1: Portanto, quando chega à noite está mais fresquinho, portanto há ali um lado de é assim agradável. E depois dos jogos, ou até a assistir aos jogos das outras equipas, ficávamos ali a conversar e era um pretexto também para nos juntarmos além do torneio propriamente dito.
0: Pois bem, e como estamos juntos tão pouco tempo, não é? Durante o dia, foi também um pretexto
1: este
0: momento.
1: Claro.
0: Qual será a tua próxima partilha, António?
1: Ora bem, vamos agora por Alfredo Marceneiro. O Alfredo Marceneiro foi uma das vozes que... Eu devo dizer, quando entrei aqui para a rádio, era uma das vozes de fado que eu mais ouvia. Perguntavam-me, mas tu gostas de fado? O que é que tu ouves de fado? E eu dizia Alfredo Marceneiro porque era mesmo verdade. Apesar de parecer meio contraditório, porque é também ao mesmo tempo uma das vozes mais... tradicionais e com mais história e com mais peso e bem ligada ao fado tradicional, até pela enorme quantidade de melodias
0: que criou.
1: Mas na altura, eu, como te disse, era muito ligado à música mais alternativa e havia da parte de alguns dos cantores ou bandas de que gostava mais referências ao Alfredo Marceneiro. Lembro-me que um dos meus cantautores, eu não gosto muito da palavra, mas para facilitar, preferidos, que era o B Fachada. Tinha um disco, que foi um disco bem importante para mim, assim como quase todos dele, que era À Festa na Moradia, e que era uma referência, uma referência, lá está, ao tema À Festa na Moraria do Alfredo Marceneiro. Também uma outra banda na altura de rock, Os Velhos, tinha uma espécie de versão da música Senhora do Monte, do Alfredo Marceneiro. E por isso eu comecei a perceber, mas o que é que há aqui com o Alfredo Marceneiro?
0: Exato, deixa cá investigar.
1: Deixa cá ver. E depois conquistou-me logo aquela maneira de cantar, que era essencialmente uma maneira de contar uma história, ou seja...
0: O estilar.
1: Sim, e assim uma... Como dizer... Uma enorme consciência da história que estava a contar. E quase que a criar uma espécie de suspense, às vezes. Era, de facto, a cantar era ao mesmo tempo um contador de histórias. E isso impressionou-me muito. E era também ele próprio uma figura que parecia desenhada para um filme, para uma série, para qualquer coisa. Tinha ali os contornos, uma cor qualquer, que transparecia também nas gravações. Havia ali, de facto, aquele disco fabuloso Marceneiro, aquela capa, aquele estilo todo. É uma figura, muitas vezes usa-se esta expressão, figuras maiores do que a vida, não é? E acho que o Alfredo Marceneiro encaixa muito bem aí. E foi assim das primeiras vozes que me chamou a atenção para o fado.
0: Muito bem. E qual é que é a proposta que vamos
1: escutar? Pois, eu estava na dúvida entre o À Festa na Moraria, precisamente, e o A Senhora do Monte. Mas eu acho que vamos assim numa... A Senhora do Monte é um tema com características diferentes, portanto...
0: Mas podemos escutar ambas.
1: Não, mas temos aqui outras propostas, Catarina.
0: É?
1: Sim, sim.
0: O convidado é você.
1: Não, mas o programa é teu, mas...
0: O que seria? O convidado é que escolhe.
1: Já lhe disse que a Catarina tem um enorme talento. Não sei se já lhe tinha dito isso, mas de facto...
0: Com certeza.
1: Tem uma belíssima voz.
0: Com certeza.
1: E uma gargalhada maravilhosa.
0: Portanto,
1: diria mesmo uma gargalhada top.
0: Com certeza. Bom,
1: vamos...
0: Com certeza. Apresente lá o tema, faz favor.
1: À Festa na Moraria, Alfredo Marceneiro.
0: Muito bem.

0: António Vieira, coordenador da Rádio Amália, meu convidado esta semana aqui pelos Fados da Minha Vida, a trazer também Alfredo Marceneiro. Ainda antes de ficarmos a conhecer outra das tuas escolhas, já aqui lembramos este teu lado, pela descoberta, pelo jornalista que querias ser até a dada altura na tua vida, sendo que também nesse campo te ensaiaste, enquanto criança, com um jornal que versava sobre temas da localidade, não era? Com que brindavas os teus familiares, aliás, familiares que brincaste também com a tua veia artística a nível de palco, de
1: certo,
0: teatro,
1: certo,
0: não
1: certo.
0: Foi?
1: Fazíamos umas festas para a família.
0: Cobravam entradas? Não.
1: Julgo que não, embora houve alguma tentativa de fazer dinheiro.
0: Foi?
1: A certa altura para investir, claro.
0: Investir em quê?
1: Em materiais.
0: Em materiais assim, diversos. Sim.
1: Mas fazíamos assim, a minha prima Inês e a minha prima Ana, que era mais pequenina dos três, nós fazíamos assim umas festinhas para a família, recordadas com muito, eu acho. Hoje são recordadas com muito carinho, tanto por nós como pelas próprias pessoas, pelos meus pais, pelos pais delas, porque nós colocávamos ali muita energia, e a Inês era de facto uma belíssima produtora, fazia de tudo para as festas correrem bem, ela própria participava a cantar e nos teatros também. Eu era assim mais preguiçoso para a parte da produção, mas fazia, gostava da parte da escrita e da representação, isso gostava.
0: Achas que perdemos um ator?
1: Não.
0: Não, não.
1: Não.
0: Não tens saudades de voltar ao palco nesse papel?
1: Não.
0: Não?
1: Não.
0: Pronto, está certo. Uma pessoa tinha de perguntar, não é? Imagina, podia estar aqui à minha frente.
1: Sim, nunca se sabe, mas...
0: Um Anthony Hopkins.
1: Claro.
0: Mas pronto, não. Ok.
1: Acho que não. Mas era muito giro. E nós escrevíamos e eu era relativamente bem sucedido.
0: Textos
1: na parte
0: originais.
1: De momentos humorísticos.
0: Sim.
1: Sim, textos. Não, chegámos a representar.
0: Vocês levavam a cena.
1: Sim, não, era assim, os espetáculos eram verdadeiros espetáculos de variedades. Havia canções, havia teatros, muitas vezes os teatros eram. Houve teatros escritos por nós, houve outros teatros tirados de manuais de escolares ou de qualquer coisa assim. E depois havia momentos humorísticos que, geralmente escritos por mim e interpretados por mim.
0: Falar mais alto logo aí, sim, a veia artística, humorística.
1: Era, eu gostava daquilo, de facto.
0: Muito bem, muito bem. O humor com que de resto nos vais brindando também no dia a dia e que é sempre muitíssimo bem-vindo. Sinto que eu vou arriscar. Não, arrisco depois de escutarmos mais uma proposta.
1: Queres
0: se faz favor? Sim.
1: Outra proposta.
0: Uhum.
1: Olha, eu pensei aqui nesta. Eu sei que posso estar a arriscar um pouco, mas há uma proposta que tem a ver com a minha vida, com certeza, mas também com a minha atualidade. Porque é uma proposta que nós temos escutado muito.
0: Nós,
1: eu e tu. Nós temos a nossa música.
0: Sim, há sempre música entre nós, sim.
1: Aliás, sim. Vou presentear-te aí com uma seleção musical qualquer dia.
0: Uma seleção.
1: Para te roubar tudo isso.
0: Com certeza.
1: Não, mas não, e dizia eu, temos ouvido isto, já vais perceber do que é que eu estou a falar. Aliás, vais perceber agora. Viva Sam the Kid.
0: Ah,
1: temos ouvido isto bastante. E tendo em conta que são os fados da minha vida, eu olho para esta proposta e para este convite como, enfim, um convite amplo.
0: Uhum.
1: Claro que parte sempre do fado, mas pode ir a outros sítios e pode ir também a esta forma como outros géneros entram em diálogo com o fado. E nesse sentido, este Viva é um tema que descobrimos ou redescobrimos recentemente. Sam the Kid ali a partir de Carlos Paredes e também com a voz de Carlos do Carmo, num tema instrumental, a batida desenhada pelo Sam the Kid, e muito bem. É de facto, eu espero que os ouvintes tenham paciência e que fiquem por aí para depois acompanharem o resto da conversa, porque pode ser mais estranho a alguns ouvidos. Mas isto porquê? Porque eu, quando vim estudar para Lisboa, morava no Ribatejo, e quando vim estudar para Lisboa, fiquei alojado, digamos assim, em casa da minha tia Teresa, que me tratou muitíssimo bem. Beijinhos, tia. Provavelmente não está a ouvir, mas a minha tia Teresa, enfim, é alguém de facto que... enfim, alguém importante, porque tratou-me de facto até bem mais do que eu mereceria. A casa da minha tia é em Chelas, no mesmo bairro, mítico bairro de Samedequim, não sei se ele ainda mora lá. Em Chelas, com certeza, mas não sei se mora no mesmo bairro. Até há aquela ideia entre os amantes do hip-hop e do rap, Samedequim tinha o seu quarto mágico, que era o quarto, o seu próprio quarto, o quarto onde ele produzia as canções, e era mesmo pertinho da casa da minha tia. Cheguei a encontrá-lo, nunca o abordei, que eu sou uma pessoa muito tímida, mas na altura eu ouvia muito o hip-hop do Samedequim. Não trago propriamente uma dessas músicas de hip-hop, seria provavelmente chocar aqui, tendo em conta o contexto da rádio e do programa, mas trago este, porque eu acho que há uma certa portugalidade no rap do Samedequim. Ele consegue samplar muitos artistas que são artistas muito importantes na música portuguesa, não apenas do fado, mas também de outros registros musicais, como há uma música espetacular em que ele brinca com a música, brinca no bom sentido, com a música do António Pinho Vargas. Mas neste caso é com Carlos Paredes e Carlos do Carmo. O resultado é belíssimo, na minha opinião, e traz muitas memórias. A música do Samedequim traz-me essas memórias dos anos passados a estudar em Lisboa, em Benfica, mas a viver em Chelas.
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Boa noite de sexta-feira, dia 9 de outubro, Bailarico Saloi, o início da minha hora, nesta sexta-feira, hoje apenas uma hora, porque na hora anterior estivemos com os fados da minha vida, Catarina Pereira, esteve à conversa com o António Vieira. Bailarico Saloi dizia, início da hora, Amália Rodrigues, agora Maria da Fé, valeu a pena, depois Natalino de Jesus e Lenita Gentil, esta Lisboa africana, e logo a seguir o fado Loucura, por Lucília do Carmo.

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0: Conceição Ribeiro e este de braço dado com a vida aqui nesta noite de sexta-feira, dia 9 de outubro. Está na hora agora de Santa Maria Maior em notícia. Depois, Ricardo Ribeiro vai trazer-nos Tronco e Raiz. Logo a seguir, António Pelarigo, Fado do Poucachinho. E depois, Mafalda Arnaud, Saudades da Júlia Mendes.
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2: Tem até este sábado para visitar Coda for the Dead, na Galeria Santa Maria Maior. Rui Soares Esteves expõe fotografia a preto e branco, que explora a cena musical portuguesa como lugar de catarse, memória e renascimento. Das 14 às 20 horas na Rua da Madalena, 147, a entrada é livre. António Vitorino de Almeida, 80 anos de carreira, encerra também este sábado no acervo Santa Maria Maior, uma mostra de homenagem que acompanha a atribuição ao maestro pela Junta de Freguesia da insígnia de mérito cultural. Das 14 às 20, na Rua Serpa Pinto, 2B ao Chiado, a entrada é livre. Estão abertas as inscrições para a 5ª Corrida de Ano Novo Santa Maria Maior, marcada para 3 de janeiro de 2027. São 3 as modalidades da prova: Kids Race de 400 metros, corrida de 10 km e mini corrida caminhada de 5 km. Saiba todos os pormenores e inscreva-se em xtarca.pt.
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0: Mafalda Arnoa e Saudades da Júlia Mendes. Está na hora da rubrica Sei de um Rio, Sei de um Museu, com assinatura de António Ascioli Campos, depois Amália Rodrigues, Lá Vai Serpa, ainda Minha Cor, por João Braga, e Noite, a voz de Beatriz da Conceição.
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3: Daqui a uns dias vou cumprir uma tradição: regressar à minha terra, a Ilha da Madeira. Há dias li que nesta região existe um novo museu que irei visitar: o Museu da Imprensa. Ao longo dos anos, a liberdade de imprensa na Madeira não foi um bem que a região se pudesse orgulhar. Mas estou curioso em saber se algo mudou. Instalado em Câmara de Lobos, mais conhecida pela bebida da Madeira, a Poncha, este museu reúne um interessante património histórico, litográfico e cinematográfico da imprensa e comunicação da Madeira. Sendo eu um grande admirador do jornalista madeirense Vicente Jorge Silva, que foi muito maltratado nesta região, visitar este museu é uma forma de o homenagear. Quando regressar ao continente, como lá se diz, contarei o que vi.
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Noite, a voz de Beatriz da Conceição, que aqui recordamos na sua Rádio Amália. Para ouvir agora Gondarém, Zé Perdigão, mais à frente, Destino, a voz de Carminho.

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Fábia Rebordão e Barquito Corcel. Estamos a caminho do final desta minha hora, nesta noite de sexta-feira, dia 9 de outubro. Ainda tempo para ficarmos com a voz de Carlos do Carmo e o fado dos Cheirinhos. Eu estarei de regresso amanhã, sábado, como habitualmente, entre as 8 e o meio-dia. Beijos, abraços e até amanhã.

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